0: O orçamento total previsto para 2027 é de 7 trilhões e 400 bilhões de reais e prevê um superávit de 18 bilhões de reais nas contas públicas para o ano que vem, o que indicaria arrecadação superior aos gastos do governo. O ministro do Planejamento e Orçamento, Bruno Moretti, explica os motivos que apontam para um cumprimento deste valor.
1: Primeiro, um peso um pouco menor das despesas obrigatórias, que nos dá mais instrumentos de manejo do orçamento público. Segundo, nós não estamos prevendo nenhum tipo de receita que dependa de aprovação do Congresso, porque, né, em outros exercícios nós encaminhamos o PELOA e junto a ele outras medidas de arrecadação, e aqui nós não contamos com nenhuma medida nova, ao contrário.
0: Estão previstos no documento 272 bilhões de reais para a saúde, 141 bilhões de reais para a educação e 133 bilhões para investimentos. O projeto de lei orçamentária prevê ajuste de R$ 1.741 no valor do salário mínimo para 2026, o que representa aí uma alta de R$ 120 ou 7,4% em relação aos R$ 1.621 atuais. E um ganho real aí de 2,3% em relação à inflação. O documento também projetou alta de 2,46% para o Produto Interno Bruto, o PIB, do ano que vem, que é a soma de todas as riquezas produzidas no país. Eu volto com vocês aí no estúdio.
2: Obrigada, Graziele Bezerra, pelas informações ao vivo aqui na Voz do Brasil.
3: Um novo passo nas negociações entre Brasil e Estados Unidos sobre as novas tarifas aplicadas ao nosso país.
2: Na tarde de hoje, os ministros Mauro Vieira, das Relações Exteriores, e Márcio Elias Rosa, do Desenvolvimento, Indústria, Comércio e Serviços, se reuniram de modo virtual com o representante de comércio dos Estados Unidos, Jamison Greer.
4: De acordo com nota divulgada após o encontro, o Brasil reafirmou que está aberto ao diálogo, mas voltou a criticar as tarifas impostas pelos Estados Unidos. Segundo o governo brasileiro, as medidas são unilaterais e não estão de acordo com as regras do comércio internacional. As taxas adicionais estão em vigor desde o dia 22 de julho. O ministro do Desenvolvimento, Indústria, Comércio e Serviços, Márcio Elias Rosa, destacou a importância da negociação.
5: Nada do que possa causar dano aos interesses econômicos do país ou ao interesse do Brasil, nós vamos negociar, vamos colocar na mesa.
4: Os dois países concordaram em realizar novas reuniões técnicas nas próximas semanas e depois um novo encontro em nível ministerial para avaliar os avanços das negociações. O governo brasileiro afirma que continuará buscando um acordo equilibrado e mutuamente benéfico com os Estados Unidos, com respeito ao diálogo e à soberania nacional. Reportagem Raquel Mariano.
3: A venda de ingressos para shows e eventos vai passar por mudanças. Um novo decreto protege o consumidor do chamado cambismo digital.
2: E um outro decreto define regras para a distribuição de água em eventos culturais.
6: O novo decreto sobre a comercialização de ingressos para eventos foi resultado de denúncias de consumidores sobre a dificuldade de acesso a ingressos nas plataformas de venda oficiais. Isso porque uma prática chamada cambismo digital costuma fazer compras em massa dos ingressos disponibilizados e revender a preços mais caros, o que, de acordo com a Secretaria Nacional de Defesa do Consumidor, é uma prática abusiva. Agora, os vendedores e revendedores devem obedecer a regras que garantam a transparência. É o que explica o secretário da Senacom, Ricardo Morishita.
7: A primeira coisa, aquele que vende, que é aquele comercializador primário, ele tem que tomar cuidado. Ele tem que evitar que esses robôs, que esses programas tirem a oportunidade dos consumidores. A outra coisa, quando a gente olha para aquele que está revendendo, que a gente chama do intermediador secundário, é aquele que compra de quem não vai no show. Ele precisa dizer que ele não é a bilheteria oficial, que às vezes o consumidor se confunde e ele precisa fazer um alerta.
6: Outra regra prevista no decreto de comercialização de ingressos determina que haja clareza da destinação das taxas cobradas pelas plataformas. Os preços e taxas adicionais devem ser informados de forma visível em todas as etapas da compra no site. E uma novidade é o direito de arrependimento pela compra e de transferência do ingresso comprado para outro titular de forma gratuita. A advogada e representante dos consumidores em Minas Gerais, Luciana Ateniense, espera que as mudanças melhorem o acesso aos eventos.
8: Este decreto em relação ao evento realmente busca ajudar e ter acesso a todos vocês, fãs e nós consumidores que queremos apenas usufruir uma bela diversão, uma merecida diversão que infelizmente o computador deixa a gente longe deste acesso. Nós temos direito também a transferir aquele meu ingresso para quem eu quiser.
6: Outro decreto assinado nesta segunda-feira amplia e torna permanente a obrigatoriedade de oferecer água potável aos participantes de shows e eventos. A morte da jovem Ana Clara Benevides Machado, num show da cantora Taylor Swift no Brasil em 2023, por desidratação, trouxe à tona a necessidade de uma legislação específica, que virou portaria naquele ano e agora vira lei. Eventos com mais de 1.000 pessoas, sejam festivais, congressos, feiras ou shows, por exemplo, em locais abertos ou fechados, devem permitir a entrada de garrafas de água próprias dos participantes ou oferecer água de fácil acesso. O secretário Ricardo Morichita detalha a medida.
7: Todas as pessoas têm direito a entrar com a sua garrafinha de água. E para eventos acima de 1.000 pessoas, duas possibilidades. Coloca bebedor para as pessoas beberem água. Ou distribua água. E se o preço for abusivo, a gente vai atrás.
6: As multas para empresas que descumprirem a lei podem chegar a 14 milhões de reais, de acordo com a Senacom. Reportagem Ana Gabriela Salles.
3: O Brasil vai adotar a biometria como sistema padrão de identificação em aeroportos, portos e hidrovias.
2: A utilização do modelo é voltada para o aumento da segurança e maior fluidez nos terminais.
3: A atual identificação manual será substituída em etapas.
9: Uma nova política estabelece diretrizes nacionais para a expansão do uso de biometria nos processos de embarque em terminais brasileiros. Segundo o ministro de Portos e Aeroportos, Tomé Franca, a proposta prevê a ampliação do fluxo digital de identificação de passageiros em aeroportos, portos, instalações portuárias e hidrovias.
10: A pessoa passa a ser a sua própria identificação. A partir de uma validação segura de identidade, a biometria poderá permitir que diferentes etapas da jornada sejam realizadas de maneira integrada. Uma viagem com menos necessidade de contato físico com documentos, equipamentos ou atendentes.
9: A implementação será realizada por etapas e terá acompanhamento de um comitê técnico interinstitucional de identificação biométrica. O grupo reúne representantes do Ministério de Portos e Aeroportos, da Agência Nacional de Aviação Civil, da Agência Nacional de Transportes Aquaviários e de entidades dos setores aéreo, portuário e aquaviário. Entre as atribuições do comitê estão acompanhar a execução da política, propor aperfeiçoamentos e elaborar um plano de implementação para cada modal com o cronograma das ações. O plano deverá ser publicado em até 90 dias. De acordo com Thiago Feierstein, presidente da ANAC, as novas diretrizes levam a experiência a padrões internacionais.
11: O primeiro passo para que o Brasil entre numa tendência internacional. O embarque biométrico, o embarque facial é uma coisa que eleva muito o padrão do Brasil internacionalmente.
9: De acordo com o documento, todo o tratamento das informações seguirá rigorosamente as diretrizes da Lei Geral de Proteção de Dados. Para a Regina Alencar, diretora da Polícia Administrativa Substituta do Departamento da Polícia Federal, o uso da tecnologia reforça a segurança das fronteiras.
12: Afinal, estão sob a nossa alçada o controle migratório, o policiamento aeroportuário e marítimo, além do gerenciamento de estratégicas bases biométricas nacionais voltadas à identificação humana, à emissão de documentos de viagem e à proteção de nossas fronteiras.
9: Nos voos internacionais, a biometria é utilizada atualmente no controle migratório. Já nos voos domésticos, o passageiro pode utilizar a identificação facial ou o procedimento tradicional. Com a nova portaria, a biometria passa a integrar o fluxo padrão de embarque, conforme as condições estabelecidas no ato. Reportagem Gabriela Noronha.
2: Acompanhar os primeiros dias de um recém-nascido, o aleitamento, as primeiras vacinas.
3: Passando pelos marcos da primeira infância e monitoramento da estatura e

0: da rotina de muitas famílias. A Bianca Povoa, moradora de Brasília, por exemplo, faz questão de acompanhar a evolução do filho Gustavo, de 9 meses. Todos os meses procura a unidade de saúde para manter os cuidados com o bebê em dia.
1: Primeiro é a prevenção. Quando o bebê nasce, a gente não sabe ao certo como lidar, o que fazer. Então, esse acompanhamento é importante. Desde o primeiro atendimento, no geral, a saúde deles é o que mais importa para a gente, né?
0: No Sistema Único de Saúde, esse acompanhamento começa nos primeiros dias de vida, com atenção ao recém-nascido, apoio ao aleitamento materno e às vacinas. A médica de família e comunidade, doutora Camila Damasceno, orienta as famílias a procurarem a unidade de saúde de referência para manter o acompanhamento em dia.
2: A gente avalia, primeiro, alimentação. Então, se a criança está amamentando ou se por algum motivo ela não pôde ser amamentada, se ela está usando uma fórmula adequada. A gente observa também peso, altura, tamanho do perímetro cefálico, né, que é o tamanho da cabeça da criança.
0: E os cuidados continuam durante toda a primeira infância. Além da alimentação adequada e da vacinação, brincar, conversar, ler e estimular a criança também são importantes para o desenvolvimento saudável. A técnica da Coordenação Geral de Atenção à Saúde das Crianças, Adolescentes e Jovens do Ministério da Saúde, Tatiana Selbman, explica que todos esses marcos de desenvolvimento são monitorados com a ajuda da caderneta.
3: E para o profissional de saúde, ela vai ser importante não só para acompanhar o crescimento, né, mas também para a vigilância do desenvolvimento infantil. Então, com a ajuda do cuidador, o profissional de saúde, ele tem a possibilidade de avaliar os marcos de desenvolvimento, como aquela criança está se desenvolvendo, né, em cada momento da sua vida.
0: Para garantir esse acompanhamento e manter os registros atualizados, é importante que as famílias levem a caderneta da criança em todas as consultas. Reportagem Pablo Mundim.
4: O estudante que não recebeu parcela do programa PEDMEIA pode verificar a situação do pagamento e checar se há pendências ativas em seu cadastro.
5: Antes de qualquer coisa, é importante verificar o motivo pelos canais oficiais e gratuitos de consulta.
6: O pagamento da quinta parcela do PEDMEIA já está caindo na conta dos estudantes de todo o Brasil e os depósitos vão até 31 de agosto. Mas o que fazer se você ainda não recebeu o dinheiro na data prevista pelo calendário? Em primeiro lugar, calma. A ausência do depósito não significa que o benefício foi perdido. Fatores como dados de presença ainda não enviados pela escola, pendências no CPF ou atualização do CAD único podem adiar a liberação. Como as redes de ensino possuem prazos para corrigir as informações, o valor retido pode ser pago de forma retroativa, como explica a Coordenadora Geral de Articulação com Redes e Beneficiários do PEDMEIA no MEC, Ana Cecília Vera.
7: Então, se o estudante ele não recebeu uma parcela naquele momento, isso não significa necessariamente que ele perdeu o incentivo. Por quê? As secretarias, institutos federais, eles têm períodos para corrigir, para complementar as informações. E quando isso acontece dentro das regras e dos prazos do programa, e o estudante cumpre todos os critérios, a parcela pode ser enviada para o pagamento em um ciclo posterior. Por isso, né, inclusive, tem os estudantes que podem receber mais de uma parcela em um determinado período de pagamento.
6: Antes de tomar qualquer providência, comece consultando os canais oficiais para identificar o motivo da retenção, como o extrato e a autorização de movimentação no aplicativo Caixa Tem. Ana Cecília Vera complementa a sugestão.
7: Principal orientação que eu dou é, antes de concluir que você perdeu uma parcela, né, primeiro espere o término da período de pagamento, olhe sempre a sua data de nascimento e, mais importante, consulta a sua situação no consulta PEDMEIA, tá? estudante.pedmeia.mec.gov.br, porque lá você vai conseguir acompanhar sua situação detalhada no programa e se existe, né, alguma pendência ou informação que ainda está sendo, né, enviada pela Secretaria de Educação, pela sua escola, tá bom? Para entender os próximos passos.
6: Então, vamos reforçar as dicas. Se identificar inconsistência de frequência, procure a secretaria da sua escola. Acompanhe seu benefício no aplicativo Caixa Tem e consulte sempre o portal estudante.pedmeia.mec.gov.br. Reportagem Gilberto Evangelista.
4: E celebramos em agosto o folclore brasileiro, uma época para lembrar das lendas e personagens que fazem parte da nossa cultura.
5: Quem gosta de histórias de Saci, Curupira e outras lendas brasileiras tem agora um espaço para conhecer mais sobre esses personagens.
4: Para ajudar a ter mais acesso a esse universo, a plataforma MEC Livros criou uma seção especial com 15 obras gratuitas.
8: O MEC Livros passou a reunir em uma

0: sessão especial Obras sobre Lendas e Histórias da Cultura Popular Brasileira. A sessão Lendas do Brasil entrou no ar no dia 3 de agosto e reúne 15 livros que já faziam parte do acervo gratuito da plataforma do Ministério da Educação. A novidade está na organização dos títulos em um espaço específico, o que facilita o acesso dos leitores às obras. Segundo a coordenadora-geral de materiais didáticos do MEC, Jaqueline Melo, a iniciativa ampliou a procura pelos livros.
1: O espaço organiza 15 obras que já faziam parte do acervo da plataforma e passaram a ser reunidas em uma mesma sessão. Desde então, os títulos somam mais de 2 mil aberturas realizadas por quase 2 mil leitores. O livro mais acessado é o Livro de Ouro do Folclore Brasileiro, com 682 aberturas. A iniciativa ganha destaque em agosto, o mês em que é celebrado o Dia do Folclore, na data de 22 de agosto.
0: A sessão Lendas do Brasil reúne títulos como Bestiário Brasileiro, de Luiz Antônio Simas, Lendas Brasileiras para Jovens, de Luiz da Câmara Cascudo, e Histórias à Brasileira, de Ana Maria Machado. Também estão disponíveis obras de Roger Melo, como Curupira e Corre Cotia. O MEC Livros é uma plataforma gratuita do Ministério da Educação e está disponível para download nas principais lojas de aplicativos. A Biblioteca Digital do Brasil também pode ser acessada por meio de um navegador de internet, como Google Chrome ou Firefox. Para mais informações, acesse as redes sociais do Ministério da Educação ou portalgov.br/MEC. Reportagem Júlio César de Oliveira.
2: E estão abertas as inscrições para bolsas de doutorado e pós-doutorado no exterior, voltadas a mulheres negras, quilombolas, indígenas e ciganas.
3: O objetivo é ampliar a participação de pesquisadoras brasileiras em redes internacionais de cooperação acadêmica.
2: E fortalecer políticas públicas voltadas a essas mulheres.
3: As inscrições vão até 30 de setembro e a previsão é de que as bolsas sejam implementadas entre março de 2027 e dezembro de 2028.
2: As informações sobre a chamada pública podem ser encontradas no endereço www.gov.br/cnpq.
3: Centenas de pessoas morrem diariamente em decorrência de doenças relacionadas ao tabagismo, segundo o INCA, Instituto Nacional do Câncer.
2: Uma campanha do Instituto reforça os riscos do cigarro e dos dispositivos eletrônicos, como os vapes, e destaca a importância da atividade física e do apoio profissional para quem quer abandonar o vício.
4: O cigarro contém, entre outras substâncias químicas, nicotina, monóxido de carbono e diversos compostos tóxicos e cancerígenos. Foi pensando nos malefícios provocados pelo tabagismo que o lutador de jiu-jitsu, Maicon Passos, decidiu procurar ajuda para parar de fumar pela segunda vez.
5: Eu botei na minha cabeça que não quero morrer de uma doença pulmonar. Eu acredito que com acompanhamento psicológico, né, vai ser bem mais fácil.
4: A ajuda que Maico buscou foi na Unidade Básica de Saúde de Vicente Pires, onde uma equipe multidisciplinar acompanha o fumante por um ano para que ele possa abandonar o vício. A coordenadora do grupo, a farmacêutica Larissa Dutra, fala sobre os desafios para evitar uma recaída.
6: A gente insiste para que o paciente não desista, porque a dependência à nicotina, ela é muito difícil de ser vencida. Então a gente sempre fala para o paciente, não é uma questão de força de vontade, é dependência física e precisa ser tratada como uma doença.
4: Segundo o Instituto Nacional do Câncer, o INCA, por dia, cerca de 440 pessoas morrem em decorrência de doenças relacionadas ao tabagismo. O cigarro também aumenta o risco de desenvolvimento de diversos tipos de câncer. Para o médico Fernando Barros, da Gerência de Vigilância de Doenças e Agravos, uma das preocupações é o aumento do consumo de cigarros eletrônicos.
7: A experimentação do vape, que é uma quantidade muito grande de nicotina que tem nesses aparelhos, que leva o indivíduo a se viciar rapidamente. Esse é hoje o nosso grande desafio.
4: Em alusão ao Dia Nacional de Combate ao Fumo, celebrado no sábado, o Instituto Nacional de Câncer realiza a campanha anual de combate ao tabagismo. E o tema deste ano é atividade física e saúde. treinar não combina com fumar. A coordenadora de prevenção e vigilância do Instituto Nacional de Câncer, Márcia Sarpa, fala sobre a campanha.
8: O uso de produtos de tabaco e nicotina compromete a capacidade respiratória, cardiovascular e o desempenho físico. Já a atividade física contribui para a saúde e é uma importante aliada para quem deseja parar de fumar, ajudando no enfrentamento da fissura e da abstinência.
4: A Organização Mundial da Saúde ressalta os riscos da exposição ao tabaco, em especial durante o período reprodutivo. Segundo a OMS, não existe nível seguro de exposição ao tabaco, seja pelo consumo ativo ou pela exposição à fumaça ambiental. Reportagem Cleide Lopes.
3: Hoje o IBGE disponibilizou os microdados do Censo 2022. Na prática, isso significa acesso ampliado a um conjunto mais detalhado de informações sobre a população brasileira.
2: Os dados permitem aprofundar estudos sobre temas como educação, trabalho, renda, condições de moradia, migração e as características da população.
3: Com essas informações, também é possível conhecer melhor as diferentes realidades do país e identificar necessidades específicas de cada região e grupo da população.
2: E essas foram as notícias do Governo Federal.
3: Uma realização da Secretaria de Comunicação Social da Presidência da República.
2: Com produção da empresa Brasil de Comunicação.
3: Fique agora com as notícias do Poder Judiciário do Congresso Nacional. Uma boa noite.
2: Boa noite para você e até amanhã.
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11: CNJ inaugura ponto de inclusão digital em reserva indígena.
12: Discussões sobre gratificações pagas a bancárias vão ganhar análise mais ampla na Justiça do Trabalho.
11: STJ decide que vítima pode atuar como terceira interessada em processo administrativo disciplinar que apura assédio sexual.
12: Boa noite, eu sou o Arthur Filho.
11: E eu sou Walter Lima.
12: Conselho Nacional de Justiça inaugura ponto de inclusão digital em reserva indígena de Dourados, Mato Grosso do Sul.
11: A estrutura foi instalada no último sábado, dia 29, no terreno de uma escola estadual, na aldeia Jaguapiru. Ronie Cruz.
13: A inauguração dos equipamentos da Justiça contou com a presença do presidente do Supremo Tribunal Federal e do Conselho Nacional de Justiça, ministro Edson Fachin. Em seu discurso, o ministro destacou a importância de aproximar o poder judiciário dos povos originários dentro de seus territórios.
14: O ponto de inclusão digital indígena é mais do que tecnologia. É o Estado que inclui, é o Estado que abriga e, portanto, não exclui e não trata os povos indígenas com violência.
13: O espaço permite, por exemplo, o acesso ao balcão virtual de diferentes ramos da justiça. Na prática, a comunidade indígena pode receber orientação para consultar processos, participar de audiências virtuais e buscar informações ou atendimento jurídico, inclusive na língua materna.
12: Vítima de assédio sexual supostamente cometido por servidor público pode atuar como terceira interessada em processo administrativo disciplinar, ou PAD.
11: Essa conclusão é do Superior Tribunal de Justiça, o STJ. Fátima Uchoa.
15: Após manifestação favorável da Advocacia Geral da União e do Ministério Público Federal, a Corte Especial do STJ negou o mandado de segurança no qual a defesa de um servidor público alegava que a participação das denunciantes resultaria em indevida concessão de poderes semelhantes aos das partes ou do assistente de acusação, que não tem previsão no PAD. Mas, para o relator, ministro Antônio Carlos Ferreira, a atuação da vítima nesses casos, inclusive para fazer pedidos e se manifestar no processo, não viola as garantias da defesa nem o sigilo dos autos.
12: Duas discussões sobre gratificações pagas a bancárias vão ganhar uma análise mais ampla no Tribunal Superior do Trabalho.
11: A decisão foi tomada pelo Tribunal Pleno e envolve processos da Caixa Econômica Federal e do Banco do Estado do Pará. Samanta Flor.
16: Os ministros ainda não decidiram se as trabalhadoras têm direito a continuar recebendo gratificações. O que o Pleno definiu, por enquanto, é que essas discussões merecem uma análise mais ampla do TST. Um caso envolve uma empregada da Caixa, o outro uma trabalhadora do Banco do Estado do Pará. Agora os processos vão ser distribuídos para os relatores. Mais adiante, o TST vai julgar essas questões e poderá definir um entendimento para orientar outros casos parecidos.
17: Tribunal Superior Eleitoral, TSE, inicia a preparação dos sistemas que serão usados nas eleições 2026.
18: Assinatura digital e lacração dos sistemas eleitorais serão realizadas no dia 4 de setembro. Estevam Furtado.
19: De hoje até quinta-feira será feita a compilação dos programas eleitorais que reúnem os códigos e componentes necessários para gerar as versões finais dos sistemas. Já na sexta-feira será realizada a cerimônia de assinatura digital e lacração dos sistemas eleitorais. A assinatura digital permite verificar se o sistema usado nas eleições é o mesmo que foi testado e aprovado, sem alterações. A lacração garante a proteção dos sistemas contra modificações. As mídias com os programas ficam sob guarda do TSE e depois cópias são enviadas aos tribunais regionais eleitorais, que preparam as urnas com base nesse material oficial. Todo o processo é acompanhado por instituições fiscalizadoras, que podem verificar a integridade dos sistemas e participar das etapas de auditoria e fiscalização. Após a assinatura digital e a lacração, os resumos digitais dos sistemas são gerados, entregues às entidades presentes e publicados na internet.
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18: A você uma boa noite e até amanhã.
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21: Eu sou Paula Groba.
22: E eu sou Ricardo Nakaoka.
21: E estes são os destaques de hoje do Jornal do Senado, que começa agora.
22: Taxa das blusinhas e MP do mototáxi estão na pauta do plenário nesta terça-feira.
21: Comissão vota PEC da Segurança Pública na quarta-feira.
22: E já está em vigor lei que prevê redução de impostos dos combustíveis e apoio ao etanol.
21: Boa noite.
22: Boa noite.
21: Senadores e deputados retornam de suas bases eleitorais nesta semana para o esforço concentrado de votações no Congresso. E a chamada MP da taxa das blusinhas volta ao centro das discussões do Senado nesta terça-feira. A medida zera a tributação de compras internacionais de até $50.
22: Outras medidas provisórias que também estão na pauta tratam da simplificação de exigências para a atividade dos mototaxistas, motoboys e profissionais do motofrete, da criação de uma nova linha de financiamento destinada a motociclistas que atuam no transporte de passageiros e em serviços de entrega por aplicativos. Repórter Pedro Pincer.
23: Os senadores podem votar nesta terça-feira uma lista de pelo menos 9 itens, dos quais 5 são medidas provisórias. Considerada prioridade, uma delas é a MP que altera regras do regime de tributação simplificada para zerar a cobrança do imposto de importação para compras internacionais de até $50. Desde junho de 2024, é aplicada uma taxa de 20% de imposto de importação sobre essas mercadorias. Com a medida provisória em votação, a cobrança está suspensa, mas com validade até 8 de setembro. Caso se torne lei, o fim da chamada taxa das blusinhas será definitivo. O presidente do Senado, Davi Alcolumbre, ressaltou na semana passada a urgência da aprovação da medida.
24: Nós vamos deliberar, então, e ela virá lei para proteger milhões de brasileiros que usam desse instrumento para adquirir produtos muito baratos e terem qualidade de vida melhor.
23: Outras medidas provisórias dizem respeito à simplificação de exigências para a atividade dos mototaxistas, motoboys e profissionais de motofrete, a criação de uma nova linha de financiamento destinada a motociclistas que atuam no transporte de passageiros e em serviços de entrega por aplicativos, a modificação de procedimentos para reduzir reduzir as filas do INSS e a concessão de um adicional de fronteira de R$ 91,00 por dia para alguns servidores que atuam em localidades estratégicas. Quanto aos projetos de lei, um dos destaques é o que incentiva empresas a instalarem ou ampliarem os centros de processamento de dados no Brasil por meio de benefícios tributários sobre peças eletrônicas e produtos de tecnologia da informação. Davi Alcolumbre ressaltou a importância da proposta para a segurança nacional.
0: Nós sabemos da importância da matéria, nós compreendemos a importância da matéria para os investimentos no Brasil, nós entendemos que isso dará segurança aos dados do Brasil estarem no Brasil.
23: Três propostas fecham a pauta de terça-feira. A que estabelece um prazo de 5 anos para que ações administrativas sejam iniciadas contra notários e registradores, a que unifica os orçamentos de 4 órgãos da estrutura institucional do Mercosul e a que autoriza um acordo para a reestruturação da dívida do Senegal com o Brasil.
21: E mulheres com medida protetiva de urgência poderão ter direito a porte de arma de fogo caso um projeto em análise no Senado seja aprovado. A proposta, que pode ser votada nesta terça-feira pela Comissão de Segurança Pública, reduz de 25 para 18 anos a idade mínima para aquisição e porte de arma nesses casos.
22: Pelo texto, mulheres interessadas ainda terão que cumprir exigências como comprovação de capacidade técnica e aptidão psicológica. Se aprovado, o texto segue para a Câmara.
21: E uma vaga de ministro será aberta no Tribunal de Contas da União após renúncia do ministro Bruno Dantas. Ele deixou o cargo nesta segunda-feira, depois de 12 anos no TCU.
22: Agora caberá ao Senado indicar o nome que vai ocupar a vaga. Repórter Rodrigo Rezende.
1: O consultor legislativo Bruno Dantas foi escolhido em 2014 pelo Senado Federal para ser um dos integrantes do Tribunal de Contas da União. Durante os 12 anos que ocupou o cargo, Bruno foi presidente do TCU de julho de 2022 a dezembro de 2024. Ao apresentar seu pedido de renúncia ao cargo de ministro, ele agradeceu a confiança do Senado Federal e afirmou que continuará atuando em outros projetos.
5: Aos 48 anos, sigo intelectualmente inquieto e encontrei nos projetos que quero abraçar agora o feixe de motivação de que precisava. Aos colegas ministros, aos auditores, à minha equipe, ao Senado Federal e, mais importante, à minha família. Levo cada um de vocês comigo para sempre.
1: A vaga aberta pela renúncia de Bruno Dantas será o ocupada por uma nova indicação do Senado Federal. O indicado pelos senadores passa por votação do plenário, onde precisa de pelo menos 41 votos favoráveis. O TCU é composto por 9 ministros, 3 indicados pelo Senado, 3 pela Câmara dos Deputados e 3 pelo Presidente da República.
21: E a segurança pública pode ganhar novas regras com a PEC que muda a atuação do governo federal e dos estados no combate à criminalidade.
22: A chamada PEC da Segurança Pública é uma das prioridades do esforço concentrado do Senado e pode avançar nesta quarta-feira na Comissão de Constituição e Justiça. O repórter Márcio Maturana tem mais detalhes.
6: Punições mais severas para chefes do crime organizado, criações de polícias municipais e do Sistema Único de Segurança Pública, ampliação das atribuições da Polícia Rodoviária Federal. Tudo isso está na PEC da Segurança Pública, que está na pauta desta quarta-feira na Comissão de Constituição e Justiça e é uma das prioridades do Senado nesta semana de esforço concentrado, conforme anunciou o presidente do Congresso, Davi Alcolumbre.
24: A iniciativa de propor uma PEC da Segurança que possa definitivamente esclarecer as atribuições dos entes subnacionais, municípios, estados e a União, naturalmente, era necessária para que o Estado brasileiro pudesse propor a criação de um Ministério da Segurança.
6: O relator, senador Rogério Carvalho, do PT de Sergipe, disse que pretende manter o texto aprovado em março pela Câmara dos Deputados para agilizar a tramitação.
21: Alertas de desaparecimento de crianças, idosos e pessoas com deficiência poderão ser enviados obrigatoriamente para celulares em todo o país. É o que prevê um projeto que pode ser votado pela Comissão de Segurança Pública do Senado.
22: O texto obriga operadoras de telefonia e internet a dispararem os alertas. Repórter César Mendes.
7: O projeto torna obrigatória a veiculação de avisos por todas as operadoras de telefonia e provedores de internet, como explicou a senadora Damaris Alves, do Republicanos do Distrito Federal, relatora nas comissões de Direitos Humanos e de Ciência e Tecnologia.
2: Desapareceu uma criança aqui. Imediatamente, todos nós, no nosso celular, vamos receber um alerta que aqui na região uma criança desapareceu, para que a gente já comece a ajudar a procurar.
7: O nome de alerta PRI, dado ao dispositivo, segundo Damaris, é uma referência a Priscila Belfort, desaparecida em 2004 no Rio de Janeiro, caso que permanece até hoje sem respostas definitivas da polícia. Depois de votado na Comissão de Segurança Pública, o texto será analisado pelo plenário.
21: O preço dos combustíveis pode cair ainda este ano com a possibilidade de redução de impostos federais.
22: Uma nova lei aprovada pelo Senado autoriza o governo a diminuir tributos sobre combustíveis para tentar conter os efeitos da alta internacional do petróleo. Repórter Patrícia Oliveira.
3: Já está em vigor a lei que permite ao governo federal reduzir impostos sobre a importação, produção e comercialização de óleo diesel rodoviário, biodiesel, gasolina, etanol e querosene de aviação. O objetivo é tentar reduzir os impactos do aumento internacional do preço do petróleo. A nova lei prevê que, se os impostos sobre combustíveis fósseis, como a gasolina, forem reduzidos, a vantagem competitiva dos biocombustíveis terá que ser mantida. Assim, caso o imposto federal sobre a gasolina caia 30% ou mais em relação ao período anterior ao conflito no Oriente Médio, a cobrança sobre o etanol será zerada. Além disso, estão previstos até R$1,2 bilhão em auxílio para produtores e cooperativas de etanol hidratado. O projeto aprovado no Senado, que deu origem à lei, foi relatado pela senadora Tereza Leitão, do PT de Pernambuco, que apontou outros setores beneficiados.
4: Benefícios tributários relacionados à Política Nacional de Minerais Críticos e Estratégicos, ao Programa de Desenvolvimento da Indústria de Fertilizantes e à realização da Copa Feminina.
3: A lei ainda facilita a compra, com suspensão de impostos, de produtos agropecuários destinados à industrialização e à exportação.
22: Com edição de Paula Groba e trabalhos técnicos de Eliseu Caires, o Jornal do Senado fica por aqui. Acompanhe agora as notícias da Câmara dos Deputados. Boa noite.
21: Boa noite e até amanhã.
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8: Plenário da Câmara pode votar aposentadoria especial de várias categorias. Avança projeto de lei que prevê punição maior para agressor de advogadas.
9: Deputados defendem melhorias na infraestrutura rodoviária e ferroviária.
25: Boa noite. Retomamos hoje o projeto de gravação de edições do Jornal Câmara dos Deputados em emissoras da Rede Câmara de Rádio. Este programa está sendo produzido diretamente da cidade de Salvador, com a participação do colega Samuel Barbosa, da Rádio Câmara Salvador. Eu sou Márcio Aquilissardi, bem-vindo, Samuel.
26: Boa noite, obrigado, Márcio. É uma honra profissional participar da apresentação desta edição do Jornal Câmara dos Deputados, dentro da Voz do Brasil. Vamos agora às notícias da Câmara dos Deputados.
27: Coronel Crisóstomo, do PL de Rondônia, cobra a revisão dos valores de pedágio cobrados na BR-364 e a realização de obras na rodovia. Ele afirma que a situação precária da estrada prejudica o transporte de cargas, comprometendo a logística e repassando custos para a população.
28: Hoje, não se pensa em tirar a concessão, mas que seja uma concessão adequada. É caro do jeito que está. Portanto, é uma luta dos parlamentares, é uma luta do povo, porque a rodovia, que nenhuma obra foi executada, a empresa entrou e já entrou cobrando sem fazer nenhuma obra estruturante. O que queremos? Que haja obras imediatamente, obras de duplicação, obras que sejam estruturantes, que possa facilitar o acesso das cidades para a BR ou da BR para a cidade. Então, isso é necessário.
25: Coronel Crisóstomo ressalta que a BR-364 é a principal rota de escoamento da produção agrícola de Rondônia e de estados vizinhos. O deputado destaca também a importância das obras para a segurança das famílias que passam pela estrada.
27: Beto Preto, do PSD do Paraná, sugere a criação de uma subcomissão para avaliar a concessão da Malha Ferroviária Sul, já que o contrato atual vence no início de 2027. Ele defende uma parceria entre órgãos de controle, trabalhadores e concessionárias para definir o novo modelo de operação.
11: Nós temos diversos pontos para serem debatidos e estamos já no final da concessão e não temos ainda um modelo que foi colocado às claras para o entendimento de todos. Veja, eu fui prefeito de um município ferroviário, que é o município de Apucarana, no norte do Paraná. Lá nós temos 12 quilômetros do perímetro urbano cortado por linhas férreas. Isso nós podemos transferir para outros municípios. Curitiba, por exemplo, tem várias linhas passando pelo perímetro urbano. Ponta Grossa também, no Paraná. Isso tudo tem que ser discutido, porque nós temos que entender qual é o projeto, modelo de concessão para os próximos anos.
25: Beto Preto alerta para os riscos diários da passagem de composições de carga dentro de grandes centros urbanos. O parlamentar acredita que a subcomissão vai colaborar para garantir transparência nos prazos contratuais e propor contornos ferroviários que reduzam acidentes nas cidades.
12: Justiça.
27: Projeto que prevê punição maior para agressor de advogadas avança na Câmara. A repórter Maria Neves tem os detalhes.
13: A Comissão de Defesa dos Direitos da Mulher da Câmara dos Deputados aprovou o projeto que aumenta as penas para crimes cometidos contra advogadas. Pelo texto da deputada Dandara, do PT Mineiro, a punição será maior quando o motivo da agressão envolver a condição de mulher da vítima ou a atuação dela na defesa de outra mulher. A proposta aprovada aumenta de um terço até a metade a punição prevista no Código Penal para o crime de coação no curso do processo. Hoje, a pena para o delito é de 1 a 4 anos de reclusão e multa. Com a mudança, quando houver agressão ou ameaça a advogadas, poderá variar de 1 ano e 4 meses a 6 anos mais a multa. De acordo com a relatora na comissão, deputada Jaque Rocha, do PT do Espírito Santo, é comum que advogadas também recebam ameaças dos agressores como forma de intimidação, principalmente quando defendem vítimas de violência doméstica.
14: Quando uma profissional é ameaçada por defender uma mulher, a mensagem que o agressor tenta passar é de que ninguém está seguro para enfrentar a violência. Dificultar o trabalho da defesa ou até mesmo desestimular outras mulheres a denunciar os seus agressores. É isso que a gente visa coibir nesse projeto. Por isso, combater a intimidação, garantir que as vítimas tenham acesso à justiça e à proteção dos seus direitos, estendendo também às advogadas.
13: Ainda de acordo com Jaque Rocha, pesquisa da Universidade Federal de Alagoas aponta que 80% das advogadas já foram ameaçadas ao defenderem vítimas do sexo feminino, sobretudo em casos de violência doméstica e direito de família. O projeto aprovado também aumenta a pena para os crimes de feminicídio cometidos contra uma advogada pelo fato de estar defendendo outra mulher. Hoje, a condenação para feminicídio é de 20 a 40 anos de prisão. O texto prevê que a reclusão poderá variar entre 26 anos e meio e 60 anos. A proposta altera ainda a Lei Maria da Penha para garantir a concessão de medidas protetivas de urgência à advogada que sofrer violência ou ameaças ao defender outra mulher, caso seja intimidada pelo agressor de sua cliente ou por representante dele. A profissional poderá solicitar à justiça o distanciamento físico obrigatório e a proibição imediata de qualquer contato por parte do acusado. O projeto, que aumenta penas para agressores de advogadas, ainda será analisado pela Comissão de Constituição e Justiça. Se aprovado, terá de ser votado também pelo plenário da Câmara antes de seguir para análise do Senado. Da Rádio Câmara de Brasília, Maria Neves.
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0: Educação.
25: Maurício Neves, do PP de São Paulo, apresentou o projeto que reserva uma parcela dos recursos da educação para fortalecer a inclusão escolar de alunos com deficiência e autismo. Ele explica que a ideia é investir em profissionais de apoio, acessibilidade e salas de atendimento especializado.
5: Para Maurício Neves, a proposta também reforça a transparência na aplicação dos recursos e prevê formação continuada para professores da rede pública. O deputado acrescenta que a medida busca garantir que a inclusão escolar tenha estrutura adequada e acompanhamento permanente.
0: Agricultura.
25: Fabricantes de produtos derivados de cacau terão até 8 de maio de 2027 para se adaptar às novas regras para produção e comercialização de chocolates e derivados no país. Daniel Almeida, do PCdoB da Bahia, destaca a importância da matéria aprovada na Câmara e no Senado este ano.
12: Hoje nós temos no mercado muito produto que se apresenta como chocolate e que não tem cacau. Então a regulamentação busca exatamente corrigir isso. Então quais são os principais beneficiários disso? Primeiro, o produtor de cacau, que está vivendo uma situação de preço baixo, exatamente porque estão substituindo o cacau com outras coisas na formulação desses produtos. Esses produtores vão se beneficiar. Na Bahia nós temos muitos produtores de cacau. E o consumidor, que terá, a lei também estabeleceu, no rótulo de cada produto, um espaço de pelo menos 15% daquele rótulo, com as informações precisas sobre a composição desse produto.
5: Daniel Almeida explica que para ser denominado chocolate, o produto deve ter pelo menos 35% de cacau em sua formulação e 25% para a versão ao leite. Ainda segundo o parlamentar, a nova lei prevê sanções para quem descumprir o padrão exigido.
0: Meio ambiente.
25: Padre João, do PT de Minas Gerais, alerta para os impactos das mudanças climáticas sobre populações vulneráveis. O deputado apresentou o projeto que insere na Política Nacional de Recursos Hídricos o programa Barraginhas e outras ecotécnicas para a recuperação hídrica.
16: O mundo passa por uma mudança e as pessoas não estão percebendo. E quem é mais prejudicado são os mais pobres, os vulneráveis, que às vezes estão em área de risco. Então, a iniciativa nossa tem sido um pouco na contenção de enchentes. Tem um projeto de lei nosso que cria o programa de barraginhas e as ecotécnicas. Ou seja, tanto evita as enchentes, porque segura a água de chuva, e ao mesmo tempo ela vai infiltrar durante dias ou até meses, e perenizando as nascentes e recuperando nascentes. Então, é uma ação de duplo efeito, e que tramita e que já é reconhecida da sua importância.
5: Padre João também é autor de projeto que proíbe a pulverização foliar de agrotóxico que contenha o ingrediente ativo fipronil, para evitar a morte de abelhas. Ele explica que a medida busca proteger os polinizadores, preservar a produção de alimentos e fortalecer a agricultura familiar.
0: Economia.
25: O Congresso Nacional aprovou em 2025 a ampliação da faixa de isenção do imposto de renda para trabalhadores que recebem até R$ 5.000 por mês. Para Reginaldo Lopes, do PT de Minas Gerais, a medida representa mais justiça tributária e redução das desigualdades.
5: Reginaldo Lopes reitera que a mudança vai reforçar o orçamento das famílias. O deputado acrescenta que o aumento da renda disponível pode se traduzir em mais qualidade de vida e em estímulo à economia com fortalecimento do consumo doméstico.
17: Tive a alegria de participar ativamente do projeto de reforma tributária sobre a renda, do imposto de renda. O que significa na prática? É como se nós tivéssemos criado o 14º salário, essa renda disponível, que não será pago para o governo, vai transformar em qualidade de vida para as pessoas e para as famílias brasileiras. Portanto, um grande avanço na luta, no combate à desigualdade e na luta pela justiça social e justiça tributária.
25: Rodrigo Hollenberg, do PSB do Distrito Federal, defende a atualização do limite de faturamento anual do microempreendedor individual, que hoje é de R$ 81 mil. autor de proposta que eleva o teto para R$ 120 mil, reais, ele afirma que a medida traz mais segurança jurídica aos pequenos empreendedores.
26: Rodrigo Hollenberg comemora o anúncio da criação de uma comissão na Câmara para discutir o tema e diz que está confiante na aprovação da mudança. Na avaliação do deputado, a atualização do limite é necessária após anos sem reajuste no valor permitido para o MEI.
1: Isso será extremamente importante para dar segurança jurídica e para garantir que aquelas pessoas que batalham e batalham muito, utilizando de toda a sua capacidade de empreender, mas que são pequenos, que possam ali estar numa faixa de pagamento de imposto que seja correta, que não seja abusiva. Nós já estamos há muitos anos com esse limite de R$ 81 mil reais por ano e, portanto, nós precisamos atualizar esse limite.
25: Dal Barreto, do União da Bahia, apoia a lei complementar que ajusta as regras fiscais para viabilizar despesas com a ampliação da licença paternidade. A norma permite que os gastos com o benefício fiquem fora de uma das limitações previstas no arcabouço fiscal.
26: Dal Barreto avalia que a medida amplia a proteção aos pais, permitindo a licença paternidade de até 20 dias com pagamento durante o afastamento. O benefício dá maior participação nos cuidados com os filhos nos primeiros dias após o nascimento ou a adoção.
0: Votação.
25: A Câmara pode votar um projeto que reduz tempo de contribuição para a aposentadoria especial de diversas categorias. O repórter Antônio Vital tem os detalhes.
2: O plenário da Câmara pode votar projeto que reduz o tempo de contribuição para a aposentadoria especial de diversas categorias de trabalhadores expostos a riscos. A proposta já recebeu parecer favorável da Comissão de Previdência, Assistência Social, Infância, Adolescência e Família da Câmara. Nessa comissão, o texto apresentado pelo relator, deputado Pastor Eurico, do PSDB de Pernambuco, definiu o tempo de exposição a agentes nocivos que dá direito à aposentadoria especial de acordo com a profissão. Para trabalhadores que operam no interior de Minas, esse tempo de serviço passa a ser de 15 anos. Já para aeronautas, técnicos radiológicos e fiscais agropecuários expostos a agentes biológicos, o tempo é de 25 anos. Também ganham direito à aposentadoria especial depois de 25 anos de serviço, vigilantes patrimoniais, encarregados de transporte de valores, guardas municipais, fiscais do trânsito, trabalhadores que operam geradores e linhas de transmissão elétricas, bem como aqueles que transportam pacientes, órgãos e insumos hospitalares. O projeto ganhou regime de urgência, o que permite que seja votado diretamente no plenário, sem passar pela análise das comissões permanentes da Câmara. O autor da proposta, deputado Alberto Fraga, do PL do Distrito Federal, explicou que diversas categorias perderam direito à aposentadoria especial com a reforma da Previdência em 2019. Ele pediu apoio do governo para a aprovação da proposta.
6: O governo vai ter que entrar nessa negociação porque é um projeto que visa tirar algumas injustiças que foram cometidas. Não se admite que alguém que exerce a sua profissão com risco de vida, ele não tenha uma aposentadoria especial. Não se admite que aquele que exerce a sua profissão sofrendo os riscos de uma grave doença, ele não tenha o amparo do governo federal ou da nossa legislação.
2: O regime de urgência foi aprovado de maneira simbólica pelo plenário, com voto contrário apenas do Novo. Deputados da base do governo também defenderam urgência para análise da proposta, mesmo sem se comprometer em manter o texto original. Foi o que disse a deputada Jandira Fegali, do PCdoB do Rio de Janeiro.
7: Ele trata dos trabalhadores de transporte de valores, cujo risco é a vida, a integridade física, para além de outros agentes nocivos à vida e à saúde. Portanto, é muito importante que a gente consiga recuperar essa dificuldade desses trabalhadores que perderam a sua aposentadoria especial, que já tinham, e que perderam por conta da reforma da Previdência do ano de 2019. Com a reforma da Previdência, a situação deles piorou muito.
2: Ainda não há data para votação no plenário da Câmara do projeto que reduz o tempo de contribuição para a aposentadoria especial de diversas categorias de trabalhadores expostos a riscos. Da Rádio Câmara de Brasília, Antônio Vital.
0: Previdência.
26: Hilton Rocha, do MDB do Maranhão, apoia projeto que estabelece reajuste anual das aposentadorias acima de um salário mínimo, com base no Índice Nacional de Preços ao Consumidor. Ele argumenta que a medida preserva o poder de compra dos aposentados ao longo dos anos.
18: Para que você tenha uma ideia, hoje o teto da aposentadoria é R$ 8.475,55 reais. Daqui a 5 anos, esse aposentado ele vai estar recebendo 60% só do que ele recebe hoje. Ou seja, ele vai ter uma diminuição de quase 40%, ou mais de 40% do que ele recebe hoje. Então, para que não haja tanta perda do poder de compra que nós estamos estabelecendo em lei, que o Índice Nacional de Preço ao Consumidor, o INPC, seja adotado anualmente para o reajuste das aposentadorias.
25: E o do Rocha garante que a proposta não compromete o equilíbrio da Previdência, uma vez que há mais contribuintes do que beneficiários. Ele acredita que o combate às fraudes e às aposentadorias irregulares também é fundamental para evitar prejuízos ao sistema previdenciário.
26: Eunício Oliveira, do MDB do Ceará, apoia a votação do projeto que regulamenta a aposentadoria especial para os agentes comunitários de saúde e de combate às endemias. Pelo texto, mulheres poderão se aposentar aos 50 anos e homens aos 52, desde que comprovem no mínimo 20 anos de atuação.
25: Eunício Oliveira explica que a votação é necessária para dar efetividade a um direito já previsto na Constituição, mas que ainda depende de lei complementar para valer. De acordo com o parlamentar, a medida faz justiça a profissionais que atuam na linha de frente da saúde pública.
26: Termina agora esta edição especial do Jornal Câmara dos Deputados, produzida e apresentada pela Rádio Câmara de Brasília, em parceria com a Rádio Câmara Salvador, integrante da Rede Câmara de Rádio.
25: Eu agradeço ao Samuel e a toda a equipe da Câmara de Vereadores de Salvador pelo excelente...
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Olá, você, boa noite. Estamos iniciando mais uma noite, mais um Love Time falando de amor nessa noite de segunda-feira, hoje, 31 de agosto de 2026. Eu sou Cid Silveira e vou com você até meia-noite falando de amor, de poesias, mandando para você aquele beijo especial, para você que de repente está aí, está sozinho ou está sozinha. Um beijo muito especial nessa noite. Quero recordar com você, fazer aqueles momentos voltar, aqueles momentos que de repente você viveu, que foram importantes, que foram realmente momentos especiais para você através das canções. Somente aquelas canções que marcaram época, aquelas canções que realmente fizeram você voltar e vai voltar no tempo aí, tá bom? Um beijo no teu coração, tudo de bom. A partir de agora você não está mais sozinha, não. A partir de agora estarei com você até a meia-noite falando de amor, com poesias, com declarações de amor. Teremos a história da minha vida, teremos a troca de telefones. Se você de repente está aí, está sozinho, quer conversar com alguém, quer de repente trocar o teu número de telefone com alguém, entre em contato com a gente, deixe teu número aqui. A gente com o maior prazer vamos fazer você encontrar uma pessoa que como você também está sozinho, tá bom? Um beijo especial para você, tudo de bom. Vamos iniciar essa noite nessa seleção especial, trazendo a Adele. Alô, Adele. Adele, né? Não é a Adele. A menina, ela é lá de Minas Gerais. Tá curtindo a gente? Um abraço pra você. Obrigado pela sintonia. A Eliana e a Maria e a Márcia estão curtindo aí. Tá aí o sucesso que a Eliana pediu. A Adele,

Boa noite para você, tudo de bom? Obrigado aí pela sintonia, você ligado aqui na 97.9, Rádio Verdes Campos FM, Gramado, oferecimento Suítes Avenida, aí no bairro Carniel, em Gramado. 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Um beijo para você, obrigado aí pela sintonia. Quem mais aqui? O Luiz, oi Luiz, ele está com a gente em Canoas, Grande Porto Alegre, está curtindo a gente aí, um abraço. A Miriam, ela está em Recife, oi Miriam, um abraço aí em Recife, ela está curtindo a gente pelo aplicativo, tá bom, um abraço. A Tânia também está com a gente na cidade aqui, próximo ao Vale do Paranhana, a Igrejinha, está mandando música para toda a galera que está ligada com a gente. A Marta Beatriz, ela quer saber da poesia, que horas vai ser a poesia, vai ser daqui a pouquinho, Marta, tá bom? Pra Marta e a sua filha aí, um abraço pra vocês. Quem mais aqui? A Carol, né, Carol? A Carol, ela está na cidade de Gramado e em seguida ela vai falar pra você aí, ou seja, a Carol quer conhecer alguém, né? Olha aí, uma mulher de Gramado quer conhecer alguém na troca de telefones. Você que tá aí, de repente, tá sozinho ou está sozinha, quer conversar com alguém, de repente sair da solidão, né? Porque às vezes a gente fica na solidão, mas muitas vezes porque a gente está naquela vidinha legal, né? Tá legal, tá sozinha, vou esperar que o príncipe encantado venha, e não é assim. Você tem que ir atrás, você tem que dar uma nova oportunidade para você, você tem que reviver novamente. Não importa a tua idade, não importa, o importante é que você vá atrás.

participando, gostei da sua programação, ouvi hoje, com certeza é mais um ouvinte seu, é o Ademar Gonçalves da Costa da Miraguaia, Santo Antônio da Patrulha. Oi, um abraço ao pessoal de Santo Antônio da Patrulha, tudo de bom aí para o meu amigo Ademar Gonçalves, tudo de bom, Ademar, para você, obrigado aí pela sintonia. Olha então, se você está por aí, de repente, quer conhecer alguém, quer trocar um telefone com alguém, entre em contato com a gente. Agora, se você está esperando aquela poesia apaixonada, no próximo bloco vem um poema bem apaixonado para você. Próximo agora que vai aí para a Maria. A Maria, e quem mais aí? Tá a Maria, tá a Eliana e a Márcia aí no bairro Floresta, curtindo aí. A Maria pediu, diz ela, Cid, eu quero levar o Phil Collins para Belo Horizonte, ou melhor, para Minas Gerais, será que eu consigo? Olha, quem sabe, quem sabe. Abraço, Maria, tenha sucesso, Phil Collins, One More Night.

Daí o sucesso do Phil Collins, One More Night, aqui na programação da Verdes Campos FM Gramado. E a Maria, que ela é de Minas Gerais, oi Maria, um abraço para você. Ela está mandando aí para sua prima, né? A prima do coração, que ela adora muito, aí em Minas Gerais, né? Está mandando um beijo especial para sua prima aí em Minas, dizendo que você é a prima do coração.

0: Tá aí para você o sucesso, música linda, Milly Vanilli, aqui na programação 97.9. Boa noite para você, tudo de bom? Eu sou Cido Silveira e estou com você e vou ficar até a meia-noite falando de amor, de sentimento, de poesias e principalmente, né, para o teu coração, direto para o teu coração. Essa aí, a Maria, manda aí para Vildes, alô Vildes, em Belo Vale aí em Minas Gerais. Um abraço pessoal de Belo Vale em Minas Gerais. A Vilde está curtindo, pois é, a Maria está em Gramado, né? Está aí passeando com as amigas e curtindo aqui. Um abraço para vocês aí que estão ligadinhos com a gente, tá bom? Um abraço aí para toda essa galera. Quem mais aqui? A Noeli, oi Noeli, um abraço. Cid, sou Noeli de Canela, obrigado pela sintonia, tô curtindo você. Quem mais? Meu amigo Carlos, oi Carlos, um abraço. Carlos é de Porto Alegre, tá ligado aqui na programação, um abraço Carlos para você. Ó, se você de repente tá aí, tá afim de conhecer alguém, tá afim de repente trocar o teu número de telefone com alguém, olha, entre em contato com a gente. Eu tenho muitas pessoas aqui que estão sozinhas. Eu tenho o Carlos que está sozinho, eu tenho a Carol também que está sozinha, eu tenho aí a Beatriz também que está sozinha e o Jorge, né, que também estão sozinhos até agora, né? Quer dizer, estavam, porque eu já fiz a troca de telefones aqui, né? Eu acho que já devem estar conversando. Mas quem sabe, né, a tua chance vai chegar, tá bom? Não esqueça. A oportunidade de você ser feliz só depende de você. Vá em frente, não importa se não deu certo o teu passado. Aproveite a tua vida, busque a tua felicidade, vá em frente. O importante é que você queira ser feliz. O importante é que você realmente queira ser aquela pessoa, quem sabe, que procura a felicidade, tá bom? Muita gente perguntando aqui se tinha acontecido algo comigo, porque eu não fiz quinta-feira o programa, não. Quinta-feira eu estava viajando aí, tudo tranquilo, voltamos ao normal, tá bom? Abraço, Jurema, Ju aí de São Leopoldo, a Ana Mikaelsen também está ligada com a gente, e para você que está aí, está ligado na programação. Em seguida vem um poema de amor especialmente para você.
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14: Love Time pra você, falando de amor, noite aí de segunda-feira. Eu sou Cid Silveira e vou com você até meia-noite, falando de amor, de sentimento, de poesias pra você. 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Que estão curtindo a gente. Um abraço. O Rogério, o Cid, eu quero o telefone dessa menina aí, a Carol. Tá bom? Tá bom, já vou passar pra você. Olha aí, ó, mais uma vez, se você tá sozinho, ó, se você tá sozinho aí ou sozinho, quer sair, eu tenho vários números de meninas e meninos aí, tá bom? Vamos fazer o seguinte, vamos dizer meninos e meninas, que daí fica melhor, tá bom? Eu tenho aí, se você tá sozinho, quer sair da solidão, quem sabe, né? Essa hora aí possa ser a hora pra você encontrar a grande paixão da tua vida. Agora vamos àquela... naquela poesia, né? Aquela poesia que o coração fala, eu deixo o coração falar. O que ele vai falar eu não sei, eu só sei que ele vai realmente aí, ele vai falar alguma coisa para você aí, principalmente para você que está apaixonado, para você que está romântico aí na noite. Essa poesia vai especialmente para você.

Hoje quero falar de amor com você. Sabe, meu bem, eu não estava esperando ou procurando alguém, nem muito menos estava esperando que Deus fosse me dar um presente tão desejado como foi você. Mas de repente você apareceu, sem pedir licença, foi entrando e achou um lugar dentro do meu coração. Hoje, quando eu penso em você, meu coração bate mais forte, bate diferente. Como se soubesse antes de mim que ele iria te encontrar. Alguém que eu quero por perto. E esse alguém é você. Gosto do teu jeito, da tua maneira, do teu jeito de sorrir, dos teus carinhos. Enfim, você preenche os meus pensamentos. E principalmente aquela sensação de ter alguém ao meu lado. Talvez ainda seja cedo para te chamar de amor, mas sei lá. É muito mais do que uma vontade. É um desejo, é um carinho que eu tenho por você. Às vezes até mesmo saudades. E pensar em você, mesmo quando eu estou sozinho, é sorrir. Não é mais aquela solidão que eu tinha. E se o destino permitir, quero descobrir esse sentimento ao seu lado. Sem pressa, sem medo, sem palavras, apenas deixando o coração falar. Como está agora, dizendo essas palavras para você. Porque entre tantas pessoas do mundo, foi você que ele escolheu. Bate-me uma vontade tão grande de estar perto de você, de ficar ao teu lado, de saber mais de você. Mas como estamos distantes, como agora estamos distantes através desse frio que está lá fora, quero que saibas que mesmo distante, estou pensando em nós dois.

0: Tá aí para você o sucesso na programação 97.9. Essa música é linda, hein? Bom Jovi, aqui na programação 97.9. Boa noite para você, tudo de bom. E daí, como você está sozinho, de repente, está aí curtindo a noite? Como é que foi o teu final de semana? Aproveite a tua vida, vai viver. Se de repente não deu certo a tua relação com outras pessoas, as pessoas não são iguais. Aproveite, vive intensamente. Vai novamente aproveitar a tua vida. A idade não importa. O importante é que você queira ser feliz. Às vezes as pessoas ficam naquela bolha, né, e simplesmente insistindo em relacionamentos que você sabe que não vai dar certo. Então, de repente, procure uma nova pessoa, alguém que te valorize, alguém que respeite você, alguém que tenha características parecidas com você. Principalmente para você que é casado, você que tem aquela pessoa do teu lado, valorize. Não tenha vergonha de dizer eu te amo, não tenha vergonha de dizer você é especial. Afinal, esta pessoa que está do teu lado, essa pessoa que está junto com você. Como é bom quando a gente tem alguém que a gente pode dizer eu te amo. Então aproveite. Se você tem alguém do lado, dê aquele valor especial. Saia, divirta-se. Vai namorar no carro, vai no motel, vai dançar, vai curtir a pessoa que está do teu lado. Isso vale principalmente para os homens, né? Alô, homens, valorize a tua esposa. Dá para ela aquele presente legal, saia com ela para jantar, seja romântico, como você conseguiu conquistá-la no começo. Dê flores, saia, afinal, como é bom como você realmente tem alguém do teu lado.
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6: Love Time aqui na 97.9. Um abraço aí, o Carlos Foz tá ligado com a gente. Um abraço, Carlão, tudo de bom, grande cara, nosso subprefeito aí da Várzea Grande, está ligado com a gente. Um abraço, Carlão, obrigado aí pela sintonia. A Jurema também está ligada com a gente, um abraço, Jurema. A Ana Micaelsen também está ligadinha, um abraço. A Edi, aí Edi, aí na cidade de Viamão. Oi, Edi, um abraço, tudo de bom. A Ângela também, Cid, quero participar da programação, manda uma música para nós, estamos curtindo. O Rogério, Cid, manda música para alguém que eu amo demais, ela é a paixão da minha vida, a Eva. Tá bom, olha aí, o homem tá apaixonado. O Valdomiro também está ligado com a gente na cidade de Itaquara, aqui no Vale do Paranhana, oferecendo aí para toda a galera e principalmente para alguém que ele ama demais, que está aí na cidade de Parobé. Ainda a galera aí, a Márcia, a Maria e também a Eliane, Eliana e as três mosqueteiras aí da floresta, que tal, hein, tomando chimarrão e curtindo a gente. Um abraço aí para a Eliana, a Maria e também a Márcia, que estão ligados com a gente na floresta, tomando chimarrão e curtindo a noite. E para você que está aí na noite, de repente está aí pensando, está pensativa, muitas pessoas da noite, no programa da noite, geralmente, o comunicador da noite, ele é aquele cara que ele está distante, porém ele está perto de você. Nós falamos de amor, falamos de sentimento, falamos poesias para você. Nós nos tornamos aquele amigo confidencial, aquele amigo que fica do teu lado, te fala poesias, enfim. E a gente tem aquela conexão todas as noites. E é o que nós temos aqui. Eu e você, todas as noites, das 10 até a meia-noite, eu falo de amor com você, mando poesias para você. Enfim, você não se sente sozinho. Agora, se você está sozinho, aproveite. Aproveite a tua vida. Não existe tempo para você ficar. Vai aproveitar a felicidade, ela só depende de você. Não tem tempo para amar, não importa a tua idade, não importa o que você realmente fez no passado, viva a partir de agora. A água não volta para trás, então esqueça o teu passado e vai viver o teu presente. Busque novas emoções, novas pessoas que possam agregar algo para você. Não tente mudar aquela pessoa. Porque tem uma certa idade que nós temos, que a gente chega, que vem um amadurecimento, que a gente amadurece mais, que o pensamento fica diferente depois daquele pensamento que nós temos lá quando nós tínhamos 30 anos, que você já começa a ter as tuas bases, ou seja, os teus costumes, né, as tuas vaidades. Tenta encontrar alguém como você, que pense parecido com você, que vá te fazer feliz, que vá proporcionar para você algo bom, algo que possa elevar ainda mais o teu ego, a tua felicidade. Não esqueça, a tua felicidade só depende de você.

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0: Eagle Talk aí da Whitney Houston nesta noite, levando um beijão para você. Oi, Vânia. Vânia, ela é de Araricá. Cid, é a primeira vez que estou participando. Um beijo para você, querida, em Araricá, Vale do Paranhana, aí curtindo a programação. Quem também está com a gente aqui é o Roberto. Oi, Roberto. Um abraço, Cid, pela primeira vez. Adorei a poesia. Eu queria a cópia da poesia. Eu queria mandar para o meu amor. Bah, Roberto. Roberto, a poesia foi improvisada, cara. As poesias aqui, a não ser que vocês mandam, né? Se vocês mandarem a poesia, aí eu vou com certeza ler a poesia de vocês. Mas a maioria das poesias aqui são improvisadas. Eu deixo o coração falar. E o que ele fala sai, né? Entendeu? Então, um beijo, Roberto. Eu não consigo, né, a mesma poesia. Faça você uma poesia. Faça você a tua declaração de amor para ela. E manda para mim. Eu tenho certeza que ela vai adorar, tá bom? Diga com as tuas palavras o que, que você quer que eu diga para ela aqui através da 97.9, tá bom, Roberto? Um abração para você. Em seguida, vamos aí ao quadro A História da Minha Vida. Gente, a história de hoje dessa menina é uma história bem complicada, né? E que acontece com as pessoas? São histórias reais, histórias de pessoas que, como você, também tem as suas histórias de amor. Quem não tem a sua história ou quem não teve a sua história de amor, né? Geralmente as pessoas às vezes têm, às vezes não têm como falar, às vezes não têm como comentar, porque de repente tem medo que as pessoas ficam falando ou vão falar mal de você. As pessoas acabam conversando com a gente, mandando suas histórias, porque o comunicador da noite, como eu falei, é aquele amigo na distância, aquele confidente. De repente nós nunca vamos nos ver pessoalmente, mas estamos todas as noites conectados pelo carinho, pela distância, pelo sentimento. Eu me sinto como se eu estivesse do teu lado, falando de amor com você. Todas as noites eu estou do teu lado. De uma maneira especial, nós falamos de amor, eu e você, nós falamos de sentimento. E as pessoas acabam mandando suas histórias, como a história que vem na sequência aí. É uma história de amor de uma pessoa que mandou pra gente. Ela mandou a história dela contando todos os detalhes, é uma história bem longa, né? Então nós vamos abreviar um pouco aí, porque a história é bem longa, mas ela está sofrendo muito. E a gente vai passar para você em seguidinha no quadro A História da Minha Vida.
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Verdes Campos FM, você é o Love Time, eu sou Cid Silveira, desejando para você uma noite muito especial aí, né? Principalmente para você que de repente já está aí, já está no teu cantinho, aí com o telefone do lado, com o aplicativo, com o radinho ligado, um beijo para você, tá bom? Oi, Vânia, obrigado, Vânia, por você mandar mensagem para a gente, tá bom? Primeira vez que está participando com a gente, um abraço, Vânia, que seja uma das muitas vezes, tá bom, Vânia? Um beijão para você e toda essa galera aí de Araricá, Nova Hartz aí, né? Pessoal de Parobé, Sapiranga, muita gente de Sapiranga participando com a gente aí. Pessoal do Vale do Paranhana curtindo muito aí a 97.9. Vamos agora ao quadro A História da Minha Vida. Gente, são histórias reais, histórias de pessoas que mandam pra gente. Como você teve a sua história, de repente você não teve, né, ou teve medo de mandar a sua história, ou está com medo de mandar, mas eu não vou identificar você. Apenas nós falamos aqui do personagem, ou seja, você vai ser um personagem. Nós não vamos identificar teu nome, nem teu telefone, nem dizer de onde você é, tá bom? Apenas manda a tua história e a gente fala no ar aqui e depois comentamos a respeito da tua história. Vamos então ao quadro dessa amiga que mandou pra gente, aí do Vale do Paranhana, A História da Minha Vida.

Boa noite, Cid. Hoje eu quero relatar a minha história. Eu escuto você todas as noites. Eu acompanho você em outras rádios, desde a época que você fazia o Correio do Coração numa rádio na Grande Porto Alegre. Tá bom. E principalmente agora que você começou a fazer, eu sei até o dia que você começou. Muito obrigado, hein, querida. Cid, eu estou sofrendo muito. Sei que errei, confesso meu erro, não deveria fazer, mas eu errei. Vou falar para você a minha história. Cid, eu tenho 29 anos, moro aqui no Vale do Paranhana. Cid, faz 5 anos que eu saí de um relacionamento. Um relacionamento realmente muito ruim, doloroso para mim. Eu sofria muito. Ele me agredia, não só com palavras, mas fisicamente. Foi realmente algo que me marcou muito. Eu saí. E eu simplesmente estava aproveitando a vida. E agora, há cerca de 3 meses atrás, eu trabalho em uma fábrica de calçados aqui no Vale do Paranhana. Eu tinha um colega meu, muito legal, muito querido, colega de trabalho. Desde o começo eu sabia que ele era casado. Mas eu jamais imaginei que iria ficar com ele, até porque eu não gostei, nunca fez a minha cabeça. Mas eu, certa noite, há 3 meses atrás, como eu falei, saí com as amigas e fomos em uma festa, em um baile. E lá, tomando cerveja com os colegas, de repente veio ele, me tirou para dançar. Eu perguntei o que ele estava fazendo, por que ele não tinha levado a sua esposa. E ele disse que tinha separado, que estava sozinho e que queria aproveitar a vida. Eu disse para ele que a esposa dele era tão linda, porque eu conhecia ela, ela ia lá na fábrica. Ele disse que estava sozinho e que queria aproveitar a vida. Tudo bem, dançamos, fizemos festa e a gente começou a se envolver. A gente começou a conversar. E aquilo começou a me marcar, Cid. Nós levamos praticamente 15 dias conversando todos os dias, ao meio-dia, horário do almoço, depois no horário do lanche, e aquilo foi se envolvendo. E certo dia, marcamos de sair à noite para dançar novamente, no mesmo local onde nós nos encontramos. Isso fazia questão de 20 dias depois que a gente tinha se encontrado. A gente saiu e fomos. Dançamos, tomamos cerveja, foi legal a noite. E no final da noite, Cid, a gente acabou indo para um motel. Eu sei que eu errei. Mas ele me disse que estava sozinho. E que estava simplesmente curtindo a vida. Eu também, como eu não tinha ninguém, nunca, jamais pensei que iria acontecer algo comigo. Eu fui curtir a vida, fui curtir os momentos de prazer. Afinal, eu sou jovem, eu tenho 29 anos. Cid, curtimos, foi legal, foi tranquilo. Só que agora começa o meu pesadelo. Cid, de repente, passou uma semana, 2 semanas, a gente falando durante toda a semana, tranquilo. Mas eu comecei a me sentir diferente. Passando 2, 3 semanas, eu comecei a me sentir diferente. Parece que o que eu comia estava estranho. Eu fiquei preocupada. Uma amiga minha disse, olhou para mim e disse: querida, eu acho que você está grávida. Eu disse para ela: jamais, jamais, pois eu me cuidava, Cid. Eu tomava os meus comprimidos regularmente. Eu me cuidava. Só que eu fiquei preocupado. No dia seguinte, eu vomitei muito na fábrica. Daí, a médica da fábrica veio falar comigo e fomos fazer o exame. E, para minha surpresa, deu positivo.
Cid, eu chorei muito. Eu não estava esperando. Daí eu pensei, e agora o que eu faço? Fui falar com ele. Pensei que a reação dele ia ser outra. Quando eu disse para ele que eu precisava falar com ele, que eu tinha que dar uma notícia a ele, imaginando que talvez ele fosse dizer, bah, que legal. Mas a minha surpresa foi outra, Cid. Quando eu disse para ele, eu tenho uma surpresa para você, eu tenho um presente. E entreguei o exame na mão dele. Quando ele olhou, que viu que era positivo, ele atirou nos meus pés e disse, eu não quero saber, não me falem, filho. Eu só passei momentos de prazer com você. Você mesmo disse que queria só prazer comigo. Cid, e o pior é que eu falei isso para ele mesmo. Eu jamais pensei que iria engravidar. Jamais eu imaginei que poderia ficar grávida, porque eu estava simplesmente tomando os meus comprimidos. Ele até falou que de repente a gente poderia dar certo. Eu disse, não, só quero passar momentos com você. E ele jogou isso na minha cara e disse, você disse para mim que só queria momentos de prazer comigo, agora você vem dizer que está grávida. Eu não quero saber. Eu não quero ter filho com você. Vai ter esse filho sozinha. Cid, eu comecei a chorar. Eu fiquei desesperada. Eu estou, na verdade, desesperada. Eu não falei para ninguém ainda, pois a minha barriga ainda não está aparecendo muito. Cid, eu não sei o que faço. Eu tenho medo de falar para meus pais, a reação deles. E como que eu vou dizer para os meus irmãos que esse cara fez isso comigo? Eu tenho medo que eles façam alguma coisa, porque eles conhecem ele. A gente não mora tão longe. Nós moramos no mesmo bairro, na mesma cidade. Cid, eu estou desesperado, eu não sei realmente o que eu faço. Por isso que eu escrevi para você. Eu escuto você todas as noites, esse quadro, a história, e de repente eu me lembrei. Talvez lá eu tenha uma luz que eu possa fazer. Porque eu estou com muito medo, Cid. Eu sei que daqui uns dias vai começar a aparecer, não tem como eu esconder. Mas o que, que eu faço? A reação dos meus pais, eu tenho muito medo. E eu não tenho amigas quase. Porque as minhas amigas, se eu falar algo, de repente isso vai dar um comentário dentro da fábrica, vai ser muito ruim. Por isso que eu escrevi para você. Por isso que eu escrevi para você. De repente, pedir aí o teu conselho.

Voltamos aí a comentar a respeito da história dessa amiga. Em primeiro lugar, querida, muito obrigado pelas palavras que você colocou em relação ao nosso trabalho. Você falou que já acompanha a gente de outras rádios aí, né? Um beijo, querida, para você. Tudo de bom. Que Deus te abençoe. Antes disso, eu quero mandar um abração especial pro Luiz Ribeiro. O Luiz sempre acompanha a gente. Um abraço, Luizão. Grande cara. Ainda a Ana Micaelce também está mandando dizer para você. A Jurema. A Patrícia. A Carla. O Josué. Meu Deus, quanta gente. O Rigol também está mandando aí. De Parobé, está mandando aí mensagens para você. Querida, todos falando uma só palavra. Cuida do teu filho. Você recebeu um presente de Deus, querida. Foi Deus que escolheu você. Você mesma falou que você se cuidava, que você estava tomando comprimido. E de repente veio esta pessoa que vai te amar para sempre. O meu amigo Maurício Santos também manda dizer para você ficar tranquila que filho é tudo. Um abraço, Maurício. Grande cara, grande parceiro.

Querida, deixa eu te dizer algo, talvez que você não tenha percebido. Tu percebeu que Deus te escolheu para ter esse filho? Que Deus, entre tantas mulheres que gostariam de ter filho, Deus foi escolher você? Que você mesmo tomando o comprimido, como você disse, você ficou grávida. Então esse filho, era pra, ele te escolheu. Não foi você que escolheu ele. Ele te escolheu, foi ele e Deus que te escolheram. Confie em Deus. E principalmente, agradeça a Deus que te deu esse presente. Um filho, querido, é tudo na vida da gente. Quanto aos teus pais, eu acho que você deve falar com eles, sim. Eu vou te dar um exemplo. A minha filha, quando ela chegou e disse para mim, pai, eu estou grávida, eu levei um choque, um susto. Eu fiquei em estado de choque, porque para mim era a minha menina. E hoje eu tenho um neto que é a minha vida. Eu não vivo sem o meu neto. Ele para mim é tudo. Vai ser a mesma coisa para os teus pais. De repente a reação deles na primeira vez vai ser de choque, como foi comigo. Mas a hora que eles verem o rocinho, a hora que eles verem aquele pedacinho de gente, eles vão endoidecer e vão cuidar junto com você. E quanto a esse pai, a esse homem, tu sabe que pai é o que faz, mas pai verdadeiro é o que cria. Se ele não quer, manda ele para aquele lugar. Deus escolheu ele para te dar uma criança com saúde. Já deu, bastou. Ele que vá viver a vida dele, porque não dá para se dizer que isso é homem. Porque o homem verdadeiro assume o filho, não importa em qual situação. Ele vai assumir o filho. Não importa se ele vai ficar com você ou se ele não vai ficar com você, mas o filho é dele, ele deveria fazer. Se ele não fez isso, tu imagina o caráter desse homem. É aquele tipo de homem que não dá para dizer assim, ah, lá vem um homem. Lá vem um cafajeste, vem um canalha, vem algo nesse sentido aí. Tenho certeza que esse filho vai te fazer muito feliz. Esse filho vai preencher esse teu espaço na tua vida que você está sozinha. Daqui um tempo você vai lembrar de mim e vai dizer, bah, o Cid falou a verdade. O meu filho é a minha vida. Querida, se você soubesse como um filho preenche a vida da gente, te incomoda, incomoda. Faz coisas que você fica pirado, faz. Mas é algo tão bom, é tão gostoso. Então aproveita, agradece a Deus, te ajoelha a Deus. E agradece esse presente que Deus te deu. E fala com teus pais. Vai falar sim com teus pais, porque são eles que vão realmente ser a tua base. Os teus irmãos também. E diga para eles, ó, esqueça aquele cara. Esqueça aquele cafajeste. Vamos cuidar do nosso bebê. Vai ser um anjo para você, querida. Tu vai ver. Aproveita desde já. Começa a conversar com ele. Fala para ele que ele é amado. Ele ou ela, fala que é amado, que é querido, que você ama muito. Dê todo o carinho do mundo. Porque ali na frente ele vai te retribuir. Não esqueça. Tudo que você fizer agora para ele, fizer para ele enquanto ele é jovem, ele vai te dar o dobro quando ele crescer. Um beijo, querida, para você. Muito obrigado por você realmente mandar a tua história. Um beijo, desejo tudo de bom. Que Deus te abençoe. E não esqueça, Deus no coração. Converse com Deus, porque Deus vai te ajudar, junto com essa criança, a você ser uma nova pessoa.

Sucesso pra você, Frank Duval, Angel of Mine, aqui na programação 97.9. Tudo de bom pra você, muitas participações, muitos amigos aí mandando aí recadinhos aí pra gente. Um abraço, Maurício Santos, o nosso Maurício cabeleireiro, gente. Esse cara é um cara maravilhoso. Sabe aqueles amigos assim que Deus coloca na tua vida, né? Porque às vezes são mais do que irmãos. Porque irmãos, às vezes, mesmo de sangue, não te dá tanto carinho como aqueles amigos que Deus coloca na tua vida. Grande, Maurício, um abraço. Esse eu posso dizer que é grande parceiro aí, né, Maurício? Um abraço para você aí, que está curtindo a gente nessa noite. A Jurema diz ela, Cid, eu tive uma amiga que ficou grávida. O pai da criança falou para ela, é quase a mesma coisa. Hoje, ela criou o filho sozinha, está feliz e o filho dela que cuida dela. Pois é, eu creio que Deus sabe de todas as coisas da nossa vida. Muitas vezes você pensa algo, mas o que está traçado para você não é o que Deus traçou, não é o que você pensa, é o que Deus traçou. Eu creio que todos nós temos um destino e Deus fez o teu destino, querida. Se essa criança veio para você, mesmo você não estava esperando, essa criança veio abençoada por Deus. E ela, com certeza, vai te dar muita felicidade. Então, se você, de repente, está numa situação assim, parecida com a dela, agradeça a Deus. Porque tem tantas pessoas que gostariam de ter filhos e não têm. E você teve a graça, a satisfação e o prazer de dizer, daqui uns dias eu sou mãe. Então, aproveita aí, tá bom? A Maria diz ela, Cid, eu estou sozinha, saí o final de semana, terminei com o namorado, não deu certo, tentamos na segunda vez, não deu certo. Querida, às vezes se você tentou na segunda vez e não deu certo, sabe aquele velho ditado? Quando não dá, tá terminado. Não, o que já foi, tá concluído. Então, vai tentar de novo, vai aproveitar a tua vida, querida. Essa história de ficar pensando no passado, ai, porque não deu, não vou ficar mais, o que as pessoas vão falar de mim? Esqueça as pessoas não estão nem aí para você. Às vezes tem pessoas que ficam cuidando, ai, não quero que as pessoas falem de mim. Gente, as pessoas pensam nelas primeiro, pense primeiro em você, na tua felicidade. Pense primeiro em você ser feliz, esqueça o que os outros vão pensar. E se você amanhã deu um problema com você e pá, você foi embora. E daí? O que adiantou você ficar se preservando para o caso dos outros? Vai curtir a tua vida, vai aproveitar, vai ser feliz, vai buscar a tua felicidade. Busque alguém que agregue algo com você. Alguém que possa demonstrar para você que você é importante para ele ou para ela. Busque algo novo. Não importa. Se as pessoas vão zombar, vão rir de você, esqueça as pessoas só olham e elas vão só olhar para você de uma maneira, elas querem ver como você está, agora elas não estão ali simplesmente para te dizer, te apertar a mão e dizer, está precisando de algo aqui, eu estou aqui, quantas pessoas já fizeram isso para você? Então aproveite a tua vida, vai viver intensamente, viva, busque realmente aquilo que você acha que você merece, busque alguém que valorize você.

0: Boa noite para você, tudo de bom, curtindo essa noite especial aí de segunda-feira aqui no Love Time. Eu sou Cid Silveira, te mandando uma boa noite, que você tenha bons sonhos, que entre esses sonhos aí você possa trazer aquele sonho tão encantado seja aqui e aquele desejo possa se realizar para você. Aquela pessoa que você tanto sonha, que você tanto ama, possa chegar, olhar nos seus olhos e dizer: eu te amo, você é a paixão da minha vida e eu vou ficar para sempre com você.
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0: Boa noite para você, tudo de bom, obrigado aí pela sintonia, principalmente para você que já está aí na cama, já está no teu cantinho, né? Está curtindo aí as canções românticas aqui da nossa Verdes Campos FM, Gramado, Rio Grande do Sul. Eu sou Cid Silveira e vou ficar com você até quinta-feira, que todas as noites falando de amor, de poesias, paixão e saudades. E se você está com saudade de alguém, de repente aquela saudade que não passa, porque às vezes acontece, né? A gente tem aquela saudade, né? E aquela saudade que não passa. Vai em frente, segue a tua vida, vai vivendo. Deixa nas mãos de Deus. Quem sabe, se for para acontecer, eu sempre tenho o seguinte: se for para acontecer, Deus faz acontecer. Eu confio muito em Deus. A minha religião chama-se Deus, né? Se for para acontecer, Deus vai fazer acontecer. O que é de você, Deus vai colocar no teu caminho. Claro que você tem que fazer a sua parte também, né? Mas calma, ore, faça uma oração, ajoelhe-se e deixe que realmente as coisas possam acontecer. Joga algo bom para o horizonte, joga algo bom para o ar. Às vezes, quando a gente começa a dizer sempre: ai, eu não estou legal, eu não estou bem, parece que as coisas não acontecem como a gente quer. Então diga: eu estou bem, mesmo que você não esteja, mas você está glorificando a vitória que vai chegar até você. Basta você querer. Quando você começa a reclamar demais, você atrai coisas ruins. Mesmo que você não esteja legal, mas diga: eu estou e eu vou ficar. Atrai o pensamento positivo, atrai o pensamento que realmente possa trazer para você algo bom, algo diferente, algo que possa te fazer feliz. A Marta Domingos, oi Martinha, um abraço aí na cidade de Canela, está curtindo a gente. Um abraço, Marta Domingos, para você, um beijão. Quem, o meu amigo João Roberto, aí da cidade de Itaquara, está curtindo. Cid, essas músicas hoje estão demais. Está matando os corações. corações. Tá bom, um abraço pra você que tá aí, tá curtindo a programação. Vamos aí trazer mais um, e essa aqui é linda. Lembra do Steve Wonder?

Com o som do Broiado, estamos aí chegando ao final da nossa programação de hoje, desta noite aí, quase madrugada de terça-feira. Um beijo para você, tudo de bom. Eu adorei ter ficado do teu lado, falando companhia, fazendo companhia para você e falando de amor, tá bom? Um beijo para você, tudo de bom. Eu volto amanhã a partir das 20 horas, ou melhor, das 22, para ficar com você até meia-noite, para falarmos mais uma vez de amor, de sentimento, de paixão, de poesias, enfim, tudo aquilo que corresponde ao coração, tá bom? Um beijo para você, tudo de bom, tô indo embora, amanhã eu volto, hein? Mas com certeza estou levando você no meu coração e no meu pensamento. Um beijo, tchau, tchau, até amanhã.

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12: Gordura no fígado tem tratamento? Muitas pessoas recebem esse diagnóstico e acreditam que não tem o que fazer. Mas isso não é verdade. A gordura no fígado, também chamada esteatose hepática, tem sim tratamento, especialmente nas fases iniciais. 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Não existe um alimento ou um chá milagroso que resolva tudo sozinho. O que funciona é o cuidado contínuo e individualizado. Sem tratamento, a gordura no fígado pode evoluir para a inflamação e até uma cirrose. Por isso, diagnóstico precoce faz toda a diferença. 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

Muito bom dia, agora 6 horas e 48 minutos, 6h48, manhã desta terça-feira, dia 1º de setembro de 2026, temperatura entre 14 e 17 graus. 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Quem tá ligado com a gente é o Nelson Correia. O Nelson Correia mandou para nós: bom dia, tome chuva, é os guri da catequese, isso aí. É, também o Joel, bom dia Alex, é o Joel do JP Estacionamento, escutando a Verdes Campos. Um abraço para você e um bom mês de setembro. Seis horas e 49 minutos, chegando mais uma aí, chegando o Grupo Rodeio, lá vem os gaúchos.

0: Tá aí então o sucesso do San Marino e o Coração de Pedra. Hoje, terça-feira, 1 de setembro de 2026. Eu vou ficando por aqui, fico por aqui, volto amanhã a partir das 5h40 na sua companhia. Na sequência, horário eleitoral gratuito. E a partir das 7h30 da manhã tem Alessandro Martins e o Fatorama aqui na programação da Verdes Campos 97.9 FM. Mandar um alôzão para o pessoal que está ligadinho com a gente, aí o Paulo Deren, a Cleia e todo o pessoal aí da Associação aí dos Agricultores de Nova Hartz. Lembrando que no dia 12 de setembro tem o Baile da Linguiça aí em Nova Hartz, na Sociedade Irmãos Unidos, aí no Canudos. Bora lá então, amanhã eu tô de volta, 5h40, a gente tem encontro marcado, muita música gauchesca, muita banda e música alemã pra você, aqui na programação da Verdes Campos 97.9. Fui, tchau, tchau, até amanhã, se Deus quiser, estarei de volta aí na sua companhia. 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
13: 7:25. Bom dia.
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0: Olha a hora, meu povo, 7 horas 29 minutos. Chegamos na terça-feira e chegamos juntos também com o mês de setembro, mês 9 do ano, começando neste 1º de setembro de 2026. Tempo encoberto, temperatura na marca de 12 graus. Muito bom dia para você que nos brinda com a sua sintonia. Mais essa edição do programa Fatorama, sempre das 7h30 às 8h30 da matina, aqui nos 97.9 da Verdes Campos FM. 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Como você deve perceber, né? A tal da gripe me encontrou. Mas vamos embora, né? Já dizia meu pai, gripe não mata ninguém. Desde que você faça a vacina. E eu fiz. Já dizia o Beto Guedes, né? Quando entrar setembro, aí o bicho pega. Lembra daquela música bonita, né? Muito linda aquela música do Beto Guedes. Hoje, inclusive, vou ouvir ela, né? Para me inspirar nesse começo de mês. Vamos ao nosso pitaco do dia. O Japão acaba de lançar um carro elétrico menor ao custo de 18 mil dólares e com autonomia de 200 quilômetros, especialmente adaptado e preparado para um carro urbano. Com certeza vai desbancar todos os outros carros elétricos, cujo custo é de 40 mil dólares ou mais. Então tem novidade boa aí no mundo automobilístico, sobretudo aqueles carros elétricos, né, que começam a ganhar espaço nas ruas do mundo todo, e no Brasil não é diferente. O Japão lança esse carro, repito, ao custo de 18 mil dólares, menos da metade do custo normal, né, do custo médio que está sendo praticado. E outro detalhe, né, a autonomia dele chega a 200 quilômetros, e é um carro com características, né, preparada para o meio urbano. Vamos aguardar para ver o que é que acontece. 7 horas e 31 minutos.
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0: Frio intenso, chuva e volumosa e El Niño fortalecido. Bora conferir como vai ser o tempo em setembro para a gauchada. Bacias de rios já estão saturadas e sensíveis. Esse cenário que demanda atenção e acompanhamento contínuo realmente faz com que as autoridades, né, fiquem de orelha em pé, pois o Rio Grande do Sul deve apresentar volumes de chuva superiores à média histórica para este período do ano. Um dos períodos mais instáveis historicamente aqui no Rio Grande do Sul é o mês de setembro, que neste ano promete chuva e frio acima do comum. A previsão aponta também que o nosso estado vai superar sua média de acumulados, o que chama a atenção de especialistas para os níveis dos rios e o fortalecimento do El Niño. De acordo com a Climatempo, os maiores acumulados serão observados na região serrana, também no norte do estado. Tanto que em Caxias do Sul e em Passo Fundo, os montantes devem exceder a casa de 164 milímetros de chuva, né? Os números correspondem a médias observadas entre os anos de 1991 e 2020 pelo Instituto Nacional de Meteorologia. Porto Alegre deve ultrapassar os 147 milímetros durante este período também. Em contrapartida, regiões como o Litoral Sul, região da Campanha, Costa Doce e Sudoeste devem registrar volumes menores do que o habitual. A temperatura, por sua vez, deve se manter um pouco abaixo do normal em todo o estado. Bruno Zanetti, que é meteorologista e que trabalha junto à Defesa Civil Estadual, diz que o primeiro fim de semana de setembro virá acompanhado de um forte resfriamento. Portanto, tem promessa de temperaturas baixas aí na sequência dos dias. Só na primeira quinzena de setembro, o território gaúcho aguarda 3 frentes frias. Como vai estar mais nublado e com chuva o dia todo, as temperaturas acabam não subindo muito. Por isso, a gente vai ter temperaturas mais baixas do que o normal, por causa desse maior número de dias com bastante nuvens e precipitação. Este ano estamos tendo El Niño, o que traz mais chuvas para a região sul do Brasil, e isso aumenta o risco de cheias nos rios gaúchos. A lua é cheia e a estação do ano é o velho e bom inverno. Nunca esquecendo, né, que setembro é também o mês da primavera. Muito bom dia, eu sou o Alessandro Martins e vamos ao nosso Tour News pelas manchetes e notícias mais relevantes na ótica do programa. E como estamos em período eleitoral, tem pesquisas, né, para dar e vender por aí. E as pesquisas, na média, dizem o seguinte: Lula mantém liderança e o candidato Augusto Cury dispara para o terceiro lugar. A vantagem sobre Flávio Bolsonaro chega a praticamente 10%, é de 9,7% no primeiro trimestre na relação Lula-Bolsonaro. O levantamento nacional ouviu 5.014 pessoas entre os dias 25 e 30 de agosto. A margem de erro é de 1 ponto percentual e o registro no TSE aparece sob o número BR07972/2026. Com destaque ao primeiro turno, Lula registra 43,4% das intenções de voto, enquanto Flávio Bolsonaro soma 33,7%. Augusto Cury aparece agora com 7,8% e está tecnicamente empatado com Renan Santos, que alcança 7,6%. Depois vem o candidato Ronaldo Caiado com 3,3%, Pablo Marçal com 1,9%, Romeu Zema com 1%, e Samara Martins com 0,9%. O principal movimento ocorreu com Augusto Cury, que saltou de 1,6% para 7,8%. Lula caiu de 44,9% para 43,4%, enquanto Flávio Bolsonaro passou de 35,8% para 33,7% em comparação com as pesquisas de julho. Já em destaque ao segundo turno, Lula marca 47,1% contra 42,6% de Flávio. A diferença caiu de 6,3% para 4,5%. O presidente Lula também aparece à frente de Caiado, com 46,6% a 41%, de Zema, com 47% a 40,7%, e no caso de um embate com o candidato Renan Santos, Lula tem 47,5% e Renan ficaria com 25%, isso em caso de um segundo turno. 7 horas 36 minutos, né? Para você ficar de bem com o seu relógio, eu vou repetir: 7h36. E ontem tivemos acidente com morte na nossa Rota do Sol. Né? O caminhoneiro morreu em um tombamento na Transpolentina, como se falava no início, né? A Rota do Sol, que liga a Serra Gaúcha, região de Caxias, ao litoral norte. O acidente aconteceu no túnel da reversão em Itati. Foi por volta das 3 da tarde de ontem, na Serra do Pinto, Rota do Sol, quando um caminhoneiro veio a falecer. E de acordo com informações da Polícia Rodoviária Estadual, o acidente teria acontecido no quilômetro 8 da RSC 453. A vítima conduzia um caminhão carregado com bobinas de papel e trafegava no sentido Serra Litoral. O veículo tinha ou tem placas de São Paulo, capital. E um homem foi preso com veículo furtado. Isso aconteceu em Igrejinha. A Brigada Militar recuperou no início desta noite um veículo modelo Fiat Palio, que havia sido furtado na área central da cidade de Igrejinha. O suspeito deste crime, um homem de 30 anos, foi preso em flagrante. O automóvel foi subtraído no centro da cidade no início da tarde. A Brigada Militar foi acionada para atender a ocorrência por volta das 6 da tarde, dando início às buscas pela região. Por volta das 19 horas, os brigadianos localizaram o veículo no bairro 15 de novembro, quando então a ocorrência foi encaminhada para os procedimentos legais cabíveis. Olha, você que mora aí na região de Canoas, né, e arredores, e tem percebido ruídos noturnos de aeronaves, fique sabendo que a base aérea de Canoas tem intensificado voos noturnos, e isso deve acontecer pelo menos até o próximo sábado. Treinamentos com aeronaves de caça F-5 devem ocorrer até às 23 horas ao longo desta semana. Os ruídos em determinadas áreas de Canoas devem aumentar nesta semana. O 5º Comando Aéreo Regional, o 5º Comar, informou que a base aérea de Canoas intensificará os voos noturnos, desde ontem, segunda-feira, dia 31. O treinamento segue até o próximo sábado, dia 5 de setembro. A atividade envolve os caça F-5M da Força Aérea Brasileira, da FAB, e as aeronaves são utilizadas na defesa do espaço aéreo brasileiro e ações de acordo com o BACO, como policiamento e ações de interceptações. O treinamento é acessível para garantir que os pilotos estejam preparados para atuar em diferentes ambientes, independentemente da visibilidade ou das condições do voo, destacou em nota o comando, né, do 5º Comar. O volume de voos noturnos vai aumentar ao longo desta semana, mas com horário para acabar. As operações estão previstas para ocorrerem no máximo até às 23 horas. Não há programação de atividades após esse horário, destacou o comando. A base aérea ainda ressalta que tem conhecimento do desconforto que os ruídos podem trazer à população. O barulho à noite acaba sendo motivo, inclusive, de reclamações entre os moradores. Por esse motivo, todas as atividades são cuidadosamente planejadas com rigor técnico e seguem normas específicas de segurança operacional, além de técnicas de pilotagem que buscam reduzir ao máximo os impactos sonoros, preservando sempre que possível a rotina e o período de descanso da comunidade. Em abril, as imagens do caça F-5M, né? Na verdade, agora ele mudou a nomenclatura, é F-5M da FAB, interceptando um jato, viralizaram nas redes sociais. A aeronave é a mesma a ser utilizada nos voos noturnos em Canoas nesta semana. O caça interceptou o jato na chegada ao aeroporto Salgado Filho, em Porto Alegre. Isto foi no dia 9 de abril deste ano. Naquela oportunidade, a base aérea de Canoas informou que a ação é um procedimento relativamente normal. E a FAB tem a prerrogativa de executar medidas de averiguação em todo o espaço aéreo nacional, cabe ressaltar. Então você aí de Canoas, né? Não se assuste se ouvir barulho de aeronave, né, caça F-5, durante o período noturno. Trata-se de uma operação e em tempos de guerra, né, nunca é demais o exército, a base aérea, a marinha estarem atentos, inclusive praticando exercícios para que na eventualidade de uma defesa, queira Deus que nunca não, mas a propósito, hoje, 1º de setembro, está fazendo 87 anos, né, que a Alemanha dava o pontapé inicial para o que a gente chama de Segunda Guerra Mundial, né? Era o dia em que os alemães invadiam a Polônia, dando início então aos conflitos da Segunda Guerra Mundial.

Faltando 18 minutos para as 8 da manhã. E é bom você ir se programando. Estamos na terça-feira, mas o final de semana traz consigo o feriadão da pátria, né? O feriado de 7 de setembro pode garantir folga de 3 dias. E agora você vai saber quem poderá ter 3 dias de folga e também como ficam os brasileiros que precisam trabalhar nesta data. Os trabalhadores brasileiros poderão tirar até 3 dias de descanso seguidos no próximo final de semana, graças ao feriado de 7 de setembro. Afinal, esta data celebra a independência do Brasil e ela cairá neste ano numa segunda-feira. O país todo tem desfiles e outros eventos para comemorar a independência do Brasil em 7 de setembro. Como é feriado nacional, os trabalhadores de todo o território têm direito a tirar um dia de folga. E a data também chega com um verdadeiro presente para os brasileiros, já que vai cair em uma segunda-feira, início de semana, garantindo até 3 dias seguidos de folga para quem não trabalha nos finais de semana. Quem trabalha em categorias consideradas essenciais, como serviços de saúde, entre outros, deve receber o pagamento em dobro pelo dia trabalhado, seguindo as normas da CLT, a chamada Consolidação das Leis do Trabalho. O trabalhador também pode trocar por outra data de descanso. Então tá aí, né? 7 de setembro, exatamente segunda-feira que vem, né? Independência do Brasil, feriado nacional. Tem mais, né? Em setembro vamos ter, para nós gaúchos aqui, o 20 de setembro que cai num domingo. Então não vai ser um feriado esticado, né? 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E já que estamos falando em Semana da Pátria, vamos dar uma conferida de como ficará a programação do desfile cívico, né, do desfile da mocidade, tanto para Gramado como para Canela. Gramado terá novamente 2 desfiles cívicos neste 7 de setembro. Pois conforme a Secretaria de Educação, o tema dos desfiles deste ano será Hortência, ou seja, a flor símbolo aqui da nossa região. 2 desfiles cívicos em celebração à independência do Brasil serão realizados em Gramado. A programação foi confirmada pela Prefeitura em suas redes sociais. Conforme a Secretaria de Educação, o tema dos desfiles será Hortência, participação dos 2 atos escolares, entidades e órgãos públicos com o intuito de fortalecer a identidade cultural da cidade de Gramado. O primeiro ocorrerá na área central e será no sábado que vem, dia 5, a partir das 9h30 da manhã, junto à Avenida das Hortências, no trecho onde ficam os arcos luminosos. Já o segundo será no bairro Várzea Grande, vai acontecer no sábado, dia 6, ou melhor, dia 5. No sábado seguinte, dia 12 de setembro, também às 9h30 na Leopoldo Tisotti. Então deixa eu só corrigir a informação aqui. O segundo vai ser na Várzea Grande, no sábado seguinte, dia 12 de setembro. Então vamos ter um no dia 5 e o outro no dia 12. Num sábado e depois no próximo sábado. E esse segundo vai ser na Várzea Grande. Cabe destacar que em caso de chuva, os desfiles serão cancelados. E agora a gente vai conferir também como é que vai ficar a situação dos desfiles agora em Gramado, né? O desfile de sete, ou melhor, em Canela. O desfile de 7 de setembro reunirá mais de 60 entidades em Canela. Um dos pontos altos da Semana da Pátria em Canela é o desfile cívico de 7 de setembro, que reunirá 61 alas desfilando. Com a participação de escolas, instituições sociais e organizações militares, o evento promete mobilizar a comunidade em uma demonstração de civismo, integração e valorização dos símbolos nacionais. A programação terá início às 13h45, com a cerimônia de abertura, que contará com a presença do prefeito Gilberto César e demais autoridades municipais, na região da rua Felisberto Soares, com a avenida João Correia. Em seguida, às 14h, inicia-se o desfile cívico. O projeto de bandas de percussão também terá o merecido destaque, pois, de acordo com o maestro Rogério Eires,
coordenador do projeto de bandas de percussão, desenvolvido pela Secretaria Municipal de Educação, Esporte e Lazer. A iniciativa vem crescendo ao longo dos anos e ampliando sua participação, contribuindo desta forma para dar mais destaque ao desfile cívico. Atualmente, o projeto conta com 9 bandas de percussão e uma banda marcial. Além dos grupos vinculados ao projeto, o desfile terá a participação da tradicional banda marcial e da banda mirim da Escola Estadual Neuza Mari Pacheco, além da banda do Padre Franco, vinculada ao projeto social. Segundo o maestro, o projeto tem contribuído para a educação musical, a disciplina, a integração, o trabalho em equipe e o desenvolvimento artístico dos alunos, tornando-se uma importante ação de formação cultural e musical. O projeto de bandas contempla cerca de 250 alunos da Rede Municipal de Ensino de Canela, além de aproximadamente 70 componentes da banda marcial da Escola Neuza Mari Pacheco, no Canelinha, e 45 integrantes da sua banda mirim, todos da rede estadual, e ainda 35 participantes da banda do Centro Social Padre Franco. Em caso de chuva, repito, o desfile cívico será transferido para o dia 20 de setembro, feriado estadual, e no mesmo horário. E a ordem do desfile cívico você pode conferir na sequência, né? Acompanhando na imprensa e também nas redes sociais da Prefeitura. A programação oficial da Semana da Pátria ocorrerá de 1º, portanto começa hoje, a 4 de setembro, com cerimônias diárias de hasteamento e arriamento das bandeiras em frente à Prefeitura Municipal, com a participação de representantes das secretarias e dos departamentos municipais. Portanto, fica aí, né, o convite para você se integrar, para você participar da Semana Farroupilha de Canela também. Faltando 11 minutos para as 8 da manhã, Sorri Fácil Canela, sorrir é uma conquista. Vamos conferir as manchetes estaduais deste 1º de setembro. Setembro começa com alternância de nebulosidade, chuva e sol no Rio Grande do Sul. Temporais e granizo deixam rastro de estrago em quase 50 municípios gaúchos. Filho acusado de matar empresário para receber herança volta para a cadeia. No Vale do Taquari, Polícia Civil indicia homem que matou ex-enteada de 17 anos de idade. Viamão, empresa é condenada a indenizar dono de terreno invadido para poda de árvore. Agora faltam 10 minutos para as 8 da manhã. Na entrevista do dia, hoje vamos receber aqui o vereador Ronsoni para a gente falar da sessão plenária de ontem, lá no Legislativo Gramadense, bem como dos projetos, né, que fazem parte da pauta e que merecem destaque na programação. No que se refere, né, às manchetes estaduais, vamos lá. Trump age como se quisesse eleger Lula, foi o que disse um assessor de um outro presidente americano. Financiamento de imóveis residenciais do Brasil cresce em 6,6% no primeiro semestre deste ano. Anatel estabelece regras para operadoras bloquearem chamadas de telefonia abusivas. E essa notícia merece destaque, porque, convenhamos, né, não tem coisa mais chata do que essas ligações suspeitas, fora de hora, e a gente não sabe o que fazer, não tem como bloquear, né? Então vamos descobrir junto o que diz essa matéria aqui, porque certamente aqui terão informações que podem nos ajudar nesse sentido. Pois as operadoras de telefonia que adotarem mecanismos próprios para identificar e bloquear chamadas em massa terão de seguir novas regras da Anatel, que é a Agência Nacional de Telecomunicações. O órgão estabeleceu critérios para informar consumidores e evitar bloqueios indevidos. Segundo Cristiane Camarati, superintendente de Relações com Consumidores da Anatel, a medida é mais uma frente de combate às ligações indesejadas e se soma a outras ações já adotadas pela agência. Ela disse: não existe a bala de prata para solucionar esse problema. E eu concordo com ela, né? Pois as diferentes medidas são complementares, porque as chamadas indesejadas podem ter naturezas diversas, como telemarketing, cobrança, pedido de doação e até tentativas de fraude, o que não é anormal, né? É o que mais acontece. Vamos lá, como funciona? Se uma operadora decidir implantar um mecanismo anti-spam,
A ferramenta deverá ser disponibilizada para toda a sua base de consumidores, sem cobrança adicional. O consumidor será incluído automaticamente no sistema. Não precisará fazer cadastro nem solicitar a ativação. O cliente que não quiser participar poderá pedir para sair do sistema a qualquer momento. O procedimento deverá ser simples, acessível e gratuito, e a operadora terá até 24 horas para desativar ou reativar o mecanismo após a solicitação. As empresas poderão escolher livremente a tecnologia usada para identificar e tratar as chamadas. A agência não determinou, no entanto, um sistema tecnológico único. Depois de implementar o mecanismo, a operadora terá 7 dias para informar a Anatel. Deverá apresentar à agência a descrição do sistema, o fluxo do processo, bem como os critérios utilizados, as formas de tratamento das chamadas, o período em que os acessos permanecem bloqueados e os procedimentos de contestação. As operadoras que já utilizavam mecanismos próprios quando o despacho entrou em vigor também terão de adequá-los às novas regras e apresentar suas informações. A Anatel, é claro, que é o órgão regulador. No mesmo prazo, ou seja, de 7 dias. A Anatel não estabeleceu, por exemplo, um número fixo de ligações a partir do qual uma linha deverá ser considerada abusiva. A própria operadora poderá definir critérios para identificar chamadas maciças. Além do volume de chamadas, a operadora poderá avaliar a proporção de chamadas de curtíssima duração, o tempo médio das ligações, a taxa de chamadas completadas, ou seja, quantas efetivamente são atendidas, e a atividade econômica do responsável pelo número, conforme a Classificação Nacional de Atividade Econômica. O despacho também determina que os critérios sejam aplicados por código de acesso e considerem chamadas feitas tanto dentro da própria rede de operadora quanto para outras redes. A aplicação não poderá ser discriminatória e, de acordo com a Anatel, na prática, se uma operadora adotar determinado critério, ela deverá valer independentemente de o número que origina a chamada pertencer à própria operadora ou a outra empresa. A operadora que adotar o mecanismo deverá criar um canal ou procedimento específico que usuários que tiverem chamadas bloqueadas possam pedir uma revisão. A solicitação deverá permitir rastreamento. Em regra, a empresa terá até 10 dias corridos para resolver o pedido. Se verificar que bloqueio não estava de acordo com os critérios estabelecidos ou que o caso apresenta características que justificam tratamento diferenciado, a operadora deverá desbloquear a linha. O despacho também determina que os sistemas sejam capazes de identificar usuários que realizam muitas chamadas, mas tenham características que justifiquem um tratamento diferente dos critérios gerais. O despacho cria uma série de exceções para proteger chamadas consideradas essenciais. Não deverão ser submetidas ao mecanismo chamado originadas por órgãos públicos ligados à defesa e à segurança pública e por serviços de urgência e emergência como defesa civil e bombeiros. A proteção também abrange o SAMU, emergências marítimas, vigilância sanitária, conselhos tutelares, poder executivo, legislativo e judiciário, além do Ministério Público, defensorias e canais de denúncia como o Disque Denúncia e a Central de Atendimento à Mulher. Entre os serviços privados protegidos estão hospitais, prontos-socorros, postos de saúde, serviços de urgência e emergência e serviços de prevenção ao suicídio. Chamadas usadas para comunicação de dispositivos de internet das coisas também não deverão ser submetidas ao mecanismo. Se uma instituição incluída nessa categoria for bloqueada, o pedido de revisão deverá ser atendido em até 6 horas, prazo menor que o de 10 dias previsto para os demais casos. Qualquer mudança para o consumidor dependerá de uma decisão da própria operadora. Se ela adotar o mecanismo, o cliente será incluído automaticamente e não terá de fazer nada para evitá-lo. Cada empresa poderá escolher sua tecnologia e os critérios utilizados, dentro dos parâmetros definidos pela Anatel. O consumidor também poderá optar por não utilizar esta ferramenta. Neste caso, deverá solicitar a desativação à operadora, que terá 24 horas, por sua vez, para atender ao pedido. Empresas e outros usuários que realizam grandes quantidades de chamadas e tenham seus números bloqueados poderão contestar a decisão diretamente com a operadora.
A prestadora terá de oferecer um canal específico para receber e analisar este pedido. O despacho também determina que o bloqueio seja realizado em um elemento da rede sob domínio da operadora que recebe a chamada. Segundo a Anatel, a medida permite a rastreabilidade desta ação. Portanto, está aí, né, alguns mecanismos sendo implantados pela Anatel para a gente se livrar dessas ligações que surgem a qualquer hora, a qualquer momento, muitas vezes sem mensagem alguma, e a gente fica preocupado porque tem essa questão da IA, que pode clonar o tipo de voz, né, o timbre de voz. Então, é muito nojento, eu diria, né, essas ligações fora de hora e muito suspeitas. Menos mal que agora surge um mecanismo que pode contribuir nesse sentido. Faltando 2 minutos para as 8 da manhã, ainda nas manchetes estaduais, em reunião com os Estados Unidos, governo Lula defende diálogo, mas encontro termina sem grandes avanços. Nas eleições 2026, eu não vou desistir, eu vou lutar na justiça. Isso quem disse foi Renan Santos, né, que teve um baque aí na sua campanha. E o ministro do Supremo, Dias Toffoli, proíbe Renan Santos de participar de debates e de fazer propaganda eleitoral digital. Esse é o baque na candidatura de Renan Santos. 7:59. A gente vai a um rápido intervalo comercial daqui a pouquinho e na sequência tem a entrevista do dia. Mas antes eu preciso dizer que Canela avança na construção do Plano Municipal de Turismo para os próximos 4 anos. A Prefeitura, através da Secretaria de Turismo e Cultura, promoveu na última quinta-feira um workshop para a elaboração do Plano Municipal de Turismo, que irá embasar as ações do segmento para o período 2026-2030. O encontro reuniu representantes do trade, poder público e comunidade e uma programação realizada ao longo do dia junto ao Triotel. O prefeito Gilberto César, na ocasião, destacou a importância do planejamento conjunto para definir os caminhos do turismo de Canela nos próximos anos, quando disse: "Estamos construindo um planejamento que olhe para o futuro de Canela, ouvindo quem vive o turismo diariamente e estabelecendo ações que possam fortalecer o setor, gerar oportunidades e consolidar o município como destino turístico." Abrindo a programação, o secretário da pasta, Atos Cunha, ressaltou que é preciso planejar o futuro da área para que Canela se torne um destino de opção e não mais de passagem. Para isso, a presença da hotelaria, gastronomia e atrativos locais se fazem extremamente importantes para elencarmos nossos potenciais e as dificuldades que precisamos enfrentar para o turismo crescer. Já a diretora de turismo, Débora Toffoli, que também mediou as atividades, reforçou a importância da participação nos diferentes segmentos na construção deste documento. O gerente regional do SEBRAE, Gustavo Reck, abordou o trabalho conjunto como uma necessidade que deve ser destacada no planejamento para os próximos 4 anos. Abrindo os trabalhos do workshop, a consultora em turismo do SEBRAE, Ivone Fávero, apresentou por sua vez uma série de dados relativos ao segmento turístico em Canela, destacando aspectos que precisam ser considerados na elaboração deste novo plano, como impactos do turismo, produtos a serem oferecidos, perfil do turista que se busca atrair e os desafios para o fortalecimento da atividade a âmbito municipal. Após as discussões iniciais, os participantes se dividiram em grupos para analisar os pontos fortes e fracos, as oportunidades e as ameaças relacionadas ao turismo canelense. A dinâmica permitiu que representantes de diferentes áreas contribuíssem com a percepção e a proposta para o desenvolvimento do setor turístico. 8:01. A gente vai chamar o nosso intervalo comercial, porque daqui a pouquinho tem a entrevista do dia. Hoje recebendo o vereador Ronsoni, né? Rafael Ronsoni, do Legislativo Gramadense. E a gente vai falar com ele, dentre outros assuntos, sobre como foi, né, fazer um rescaldo aqui da sessão plenária que ocorreu ontem à noite, junto à Câmara Municipal de Vereadores de Gramado.

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1: Bom dia, 8 horas, 2 minutos.
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0: simbora, meu povo, 8 horas e 7 minutos, repetindo, 8 e 7, manhã da segunda-feira, setembro começando, hoje 1º de setembro, abrindo também a semana da pátria, né? Semana em que os alunos, as instituições rendem as homenagens ao nosso Brasil através dos desfiles cívicos Brasil afora. E para a entrevista do dia, estamos recebendo aqui o vereador Rafael Ronsoni, quem a gente cumprimenta nesse momento e já intima-os a nos contar como é que foi a sessão plenária de ontem à noite. Bom dia, vereador.
1: Bom dia, Luciano. Bom dia a toda a nossa comunidade que nessa terça-feira de manhã aí nos acompanha aqui na Rádio Mas.
0: Né? Perfeito.
1: Muito bom estar aqui com vocês e próximo à nossa comunidade também.
0: Bom, como é que foi a sessão que transcorreu na noite de ontem lá no Legislativo?
1: Muito boa, muito tranquila, muito sadia, muito produtiva também, né? Nós fomos, ontem não teve projetos de lei tramitando na casa, só uma questão de uma homenagem muito importante também, né? A questão do nosso CTG Manutaço, da nossa princesa que tramitou ontem e foi aprovado ontem à noite. E nos demais, a questão da conversa e diálogo com os vereadores, com tudo que se passou durante a semana, durante o mês, durante o período. Uhum. Né, onde que os vereadores trabalham diretamente junto com a nossa comunidade, ouvindo as demandas, buscando, e junto com isso está refletindo bastante efeitos. E isso que nós estamos bastante contentes, tá? Uhum. Com a situação toda, nós solicitamos uma reunião com o senhor prefeito na semana passada para nós tratarmos exclusivamente, somente da área da saúde e da área do hospital, onde que é a maior demanda hoje que a gente tem recebido. E o prefeito imediatamente, né, convocou uma reunião com a Secretaria da Saúde, juntamente com a equipe do hospital, que faz hoje toda a administração do hospital, com o diretor do hospital, também com o diretor que cuida dos médicos, né, cuida da emergência, também da chefia da enfermagem, para que a gente pudesse entender, né, a emergência, a urgência ali, né, quando as pessoas chegam, que é um dos maiores gargalos e maiores reclamações que nós temos hoje na área da saúde. Então, nós podemos ali debatermos, colocarmos o nosso ponto de vista, colocarmos o que nós ouvimos, que a comunidade nos relata, que a comunidade traz. Para eles foi bastante importante, eles foram bastante humildes, escutaram bastante. O prefeito também foi bem taxativo, cobrou bastante, se colocou à disposição, disse que nunca negou recursos, sempre colocou todos os recursos que precisava na área da saúde, principalmente no hospital, porque ele quer um atendimento bem humanizado, né? Ele precisa de uma pessoa ali na frente para receber a pessoa, porque quando chega ali, tu chega com dor, tu chega abatido, tu chega mal. A minha dor é maior que a tua, uhum. A tua dor é maior que a do outro.
0: Fica difícil de fazer essa classificação, né?
1: Isso, e precisa ter alguém ali para fazer o filtro, né, para fazer o atendimento, colocar o tempo de atendimento que vai ocorrer da forma que está andando.
0: Eu não sei se essa reclamação chegou até vocês, eu imagino que sim, mas aqui no programa, às vezes chega a seguinte reclamação, nem é com relação ao atendimento propriamente dito, mas a burocracia, a necessidade de um documento, de ter que fazer aquele cadastro todo. A gente entende os dois lados, né? Mas isso também chegou para vocês?
1: Chegou bastante. E a questão da receptividade é o seguinte, do retorno, né? Porque é o seguinte, tu tá ali e tu não sabe o que tá acontecendo. Uhum. Né? Pode ser daqui 5 minutos, 10 minutos, uma hora, tu vai ser atendido. Mas que as pessoas possam dar o retorno, né? O retorno.
0: Não é deixar tu, o Léo, né?
1: É, tu fica ali sentado sem saber o que tá acontecendo, sem expectativa, sem luz no fim do túnel, tu tá ali esperando e tu vê uma pessoa passando, a outra entrando e tu não sabe o que tá acontecendo, né? Uhum. E quais são as prioridades, né? Então, a prioridade, assim, ó, a gente não tem entendimento que uma criança tem a prioridade total, né? Um idoso não tem aquela prioridade, a criança em primeiro lugar, antes do idoso. Então, tem umas características que é lei, né?
0: Sim.
1: E que tem que ser cumprida, o que determina o que é mais prioridade um ao outro, a diferença de idade, de acidente, de tudo que venha a chegar no hospital naquele momento, o que é prioridade. Mas eu acho que assim, ó, as pessoas conversando, dialogando, explicando o que está acontecendo, que forma está acontecendo, ó, estamos atendendo agora a emergência, a situação, aquela situação, e em seguida, acredito que dentro de 30 minutos, né, nós vamos lhe chamar. Ok, a pessoa já está tranquila, ela já sabe e ela está aguardando aquele período que ela vai precisar ser chamada. Não tem problema nenhum, mas precisa ter essa comunicação. A comunicação, ela é tudo, né? Então isso...
0: Ainda mais num momento como esse, né?
1: Exatamente, isso também melhora. E alguns outros pontos, né, que tem que ser melhorados, mas quem está lá dentro, às vezes, no dia a dia, no calor, né, não tem esse conhecimento.
0: Não que... faz por mal, mas acaba fazendo.
1: Não, né? Não tem esse entendimento que a gente enxerga na rua. Então esse feedback, essa conversa, esse diálogo que nós tivemos ontem com um grupo bem grande, bem aberto, com todos os vereadores.
0: Quem é que participou desse grupo de trabalho?
1: Participou...
0: Parte da secretaria.
1: Parte da secretaria participou o secretário adjunto, né, o Gobert, mas principalmente a equipe do hospital, porque, né, o que nós mais queríamos ontem era focar realmente na
0: porque questão ela, do hospital. Ela que de fato presta esse serviço. Né?
1: Presta esse serviço. E também é a seguinte, ó, nós vamos ter agora uma obra muito grande no hospital, né? Que é a hemodiálise e também a sala de cirurgia, que agora vai ter uma reforma muito grande, aonde que vai estar envolvendo ali, não tem muito o que fazer, né? Vai, tem que fazer algumas mudanças no hospital, recuar algumas coisas, né? A própria UTI vai ter que recuar um pouco para que as obras possam acontecer e em seguida aí a gente possa ter uma obra de infraestrutura no hospital que vai atender a nossa comunidade. Fantástico, vai ser tudo de bom para nós.
0: Mas de que forma essa obra atinge a UTI, propriamente dita? Ela chega
1: a reduzir o atendimento? Porque o pessoal precisa chegar com material, o pessoal precisa ter espaço para trabalhar, nós vamos ter sujeira, nós vamos ter barulho, né?
0: Quando você fala em reduzir a UTI, seria diminuir o número de quartos? Limitar o atendimento? O que necessariamente?
1: O espaço onde as pessoas vão ter que tramitar, a gente não pode estar tramitando com os pacientes. Então a gente vai ter que tramitar por outro espaço, né? A UTI vai ter que tramitar por outro espaço, por outro local.
0: Um novo acesso.
1: Isso, outro acesso. Então os quartos também vai ter que diminuir, porque é onde tem a passagem. Então vai ter que diminuir alguns quartos, né? Na maternidade, principalmente. Então,
0: qual é o período que eles imaginam que isso vai ocorrer? Assim...
1: Obra é bem complicado, né? Mas assim, fala-se em 6 meses.
0: 6 meses.
1: 6 meses de obra para que possa...
0: Aquela velha máxima. A velha máxima, né? Não tem como comer o omelete sem quebrar o ovo, mas
1: exatamente.
0: É preocupante ao mesmo tempo. Porque,
1: e quando a obra está acontecendo, se tiver que fazer, tem que fazer, né? Não dá para... Não, fazemos o que está aqui e depois fizemos o restante mais para frente. Não tem como. Quando começou, tem que começar e tem que ser muito bem feito e de muita qualidade, né? Estamos sendo cuidado bastante para a contratação de profissionais de altíssima qualidade. Os equipamentos já estão sendo comprados, já estão começando a chegar os equipamentos, né, que vai precisar, porque conforme vai executando a obra, já precisa.
0: Já vai instalando o equipamento.
1: Exatamente. Por exemplo, o ar-condicionado, né? Então, tu vai executando a obra, tu vai fazendo o gesto, tu já vai automaticamente depois também já instalando. Então são ar-condicionados específicos, não é um ar-condicionado que tu compra aqui na loja, tu tem que comprar, às vezes tem que até ser fabricado específico para aquilo lá, né? Então já está sendo comprado, já está sendo providenciado, está tudo andando, né? Mas vai ter a questão da obra, mas a obra é para melhorar.
0: Perfeito.
1: Então isso que é bastante importante.
0: Vereador Ronsoni, a exemplo dos vereadores de Gramado, muitos vereadores do nosso interior e até mesmo da capital entraram nesta briga, compraram a briga dos usuários da RGE em função dos elevados valores, né, impressos nas contas de pagamento. Como é que está esse cenário aqui em Gramado?
1: Nossa, é um cenário bem complicado, né? É bem dolorido. A RGE não podia ter feito o que fez, esses aumentos abusivos que foram feitos, né?
0: Ela reconheceu que houve um erro?
1: É, reconheceu e...
0: Entre aspas,
1: né? Então a gente está numa uma batalha, uma discussão, né, bem, bem grande em cima da RGE em termos dessas contas, né? Então estão trabalhando aí para fazer uma negociação, para fazer um rebaixo, mas é difícil a negociação com eles, mas eles estão sentindo o tamanho do peso, o tamanho da responsabilidade e a briga, porque assim, foi gigantesca e está todo mundo na mesma linha, no mesmo caminho, brigando, né? Não está ninguém recuando nenhuma vírgula, né? Estamos brigando pesado e se assim, e vou dizer para ti, né? Nós podemos observar nas próximas contas que já veio agora, que já nós tivemos uma redução bem drástica aí, que se nós tivéssemos calado e tivéssemos cruzado os braços e deixado ok, tá tudo certo, com certeza nós hoje não conseguiríamos mais pagar as contas de energia das nossas casas, nossas residências, nosso comércio e tudo mais. Então foi uma briga unânime de que todos os vereadores abraçaram, em todas as cidades, não foi só Gramado, né? Uhum. Nós vimos cidades vizinhas aqui também, Canela, onde que brigamos muito e continuamos brigando e lutando.
0: Em alguns casos parou no Ministério Público, né?
1: Com certeza, a grande maioria sim a gente precisou, porque a gente não tem essa força que precisa. Nós precisamos constatar, ajuntar a documentação e levar...
0: Fazer um encaminhamento.
1: E isso, encaminhamento para o Ministério Público, para que eles possam fazer. Nós temos que também ajudar a fazer o nosso papel para poder agilizar, né? Porque o Ministério Público, por exemplo, ele não tem essa estrutura, né? Para que possa... Demoraria muito tempo para ele conseguir fazer esse
0: levantamento. Então ele recebe mastigado, ele recebe a denúncia já, né?
1: Isso, mas a denúncia com prova, com documento.
0: Ele precisa, fundamentada, como se diz.
1: Precisa ter muito fundamentada para ele poder trabalhar em cima disso, né? Okay. Tanto o Ministério Público quanto a Defensoria Pública também, né? Está trabalhando muito em cima disso. O doutor Igor, um rapaz muito sério, muito responsável, né? Tem nos dado muito respaldo, muita força, e nós estamos muito contentes também com o trabalho também do Dr. Igor.
0: 8:18, você está na companhia do Fatorama aqui na sua Verdes Campos FM, programa esse que tem o patrocínio de Sorri Fácil Canela, porque sorrir é uma conquista e essa conquista está ao seu alcance. Um projeto executivo que tem despertado assim alguns debates mais acalorados, refere-se a eventos que acontecem aqui na nossa cidade

0: Itinema, nós temos o Natal Luz, nós temos a Páscoa, nós temos alguns eventos do município, né? Que o município tem eventos dentro o Festival de Cinema. Traz Sim. muita gente para cá, é. Né?
1: Ele é o evento mãe, né?
0: Exatamente. O Natal Luz, então nem se fala. Então o Natal Luz lá está com o Nativitate, está com o desfile, está com alguns eventos, a programação durante os 3 meses durante o Natal. Então ele já traz o público e tem os eventos, né, que são pagos para captar recursos para fazer o Natal, aquecer a economia do município e poder entregar para o nosso município e o nosso turismo, né, de altíssima qualidade. E daí tem algumas empresas, algumas pessoas que vêm nesse momento para a cidade, né, e querem fazer alguns eventos paralelo. E daí acaba dividindo o público, mas quem paga a conta toda é limpeza, é segurança, é decoração, é tudo a Gramado Tour, né? Com os seus eventos que ela faz para captar recurso para poder fazer esses investimentos, para nós ter a segurança, ter também questão da saúde, que a gente precisa ter uma qualidade, uma régua alta, porque as pessoas não, elas não vêm para Gramado se elas não têm segurança na saúde, se elas não têm segurança pública, se não é uma cidade limpa, uma cidade florida. Então vem esses eventos para acabar.
1: Não, e sem falar, né, vereador, que as atrações elas têm que se superar ano após ano, né? Isso tem custo.
0: Isso tem custo. Então essas empresas vêm. Tudo bem, tem que vir, a gente entende, a gente compreende, a gente não está aqui para travar ninguém, segurar ninguém, porque se é uma coisa boa e vem para somar.
1: De certa forma, elas somam também.
0: É, se vem para somar, tudo ok, tudo tranquilo. Mas também essa conta, ela é alta para o município, né? O município entende, então, que esses eventos, nesse período, né, teriam que pagar uma taxa para
1: estar diferenciado.
0: Um valor diferenciado para estar aqui no seu alvará, para atender a logística toda do município.
1: O projeto, ele basicamente se refere a essa questão do pagamento, da mudança dos valores da taxa, ou ele tem outras restrições?
0: Não, as restrições basicamente em cima disso, né? Depende do tamanho do evento. Começa lá em 500 pessoas o evento e vai subindo, né?
1: Tem uma escala.
0: Uma escala de número de pessoas do tamanho do evento. Porque nós subimos, tem evento de 500 pessoas, tem evento aí de 2, 3 mil pessoas também no município. Então, conforme o tamanho do evento. Eu não vejo um valor exorbitante, né?
1: Mas, em termos assim, de percentual, o que era e o que está sendo proposto chega no limite lá a quanto por cento?
0: É, isso está sendo discutido ainda, tá?
1: Mas a proposta inicial já ela
0: não,
1: apresenta um.
0: Não quer, sim, apresenta alguns números, né? Mas já foram alterados, está de novo lá e ele provavelmente vai ser feita alguma alteração. O que, que nós vamos fazer, tá? O que nós vamos fazer? Nós escutamos a Gramado Tour, escutamos algumas entidades, né? Mas nós queremos também, tem um pedido muito forte também dos empresários, também querem ser ouvidos, né? Querem relatar o
1: sobretudo os promotores de evento, né?
0: Nós queremos relatar, queremos ouvir todos os lados para entender. Então, o que que nós agora foi decidido pelas comissões, que será feita uma audiência pública. A audiência pública é que dá vez e voz a todos.
1: Então, já tem ali data essa audiência?
0: Não, nós vamos ainda marcar não. Agora na próxima semana a gente vai marcar, porque agora tem segunda-feira o
1: feriado. Na
0: quinta-feira nós vamos marcar a questão da audiência pública. Então, o que acontece? Nós precisamos ouvir a todos, né? Nós precisamos ouvir, entender a situação de todo mundo, como se encontra, para que a gente possa interpretar e conversar com ambas partes para que a gente consiga entrar num consenso onde fica bom e um bom entendimento para todo mundo. A gente não quer aqui prejudicar ninguém, por muito ao contrário. A gente quer aqueles empresários que venham para cá, que realmente tenham público e que eles possam ter um evento e eles possam ter faturamento, mas também eles possam ajudar a pagar um pouco da conta do município para que os municípios aí não precisam, a prefeitura, o município, o prefeito, não precisa tirar somente do IPTU, das pessoas que moram e estão aqui para cuidar desse contexto toda a nossa cidade. Também daqueles que têm um faturamento, têm esses eventos e vêm para cá e fazem esse faturamento em cima do município, né? E precisam ajudar a nós a dividirmos essa fatia aí do bolo também.
1: Perfeito. Bom, vereador, nós estamos em época de El Niño. Ainda hoje pela manhã, na previsão do tempo, a gente lia de forma até preocupada, né, as previsões para o mês de setembro que começa hoje. Faço esse preâmbulo porque existe um público em especial aguardando uma obra que está na iminência

0: de acontecer, mas que também, pelo próprio Ninho, apesar dela ser importante para o próprio El Ninho complica a vida dela. Eu me refiro às obras lá do Piratini, né?
1: É, as obras do Piratini, nós tivemos uma felicidade que foi feita a licitação, veio uma empresa, participou, né, pelo que foi pesquisado, uma empresa boa, uma empresa séria, uma empresa grande, e eles pediram um prazo para iniciar as obras, esse prazo já ultrapassou o que eles tinham solicitado, porém, nós temos acompanhado o volume de chuva, né, que tem acontecido na nossa cidade, não só na nossa cidade, como no Rio Grande do Sul. Então, eles estão deslocando maquinário, obra, contratação de pessoas aqui na cidade, mas também estão tendo bastante cuidado devido ao volume de chuvas que está acontecendo no Rio Grande do Sul. Isso é uma obra que não pode ser iniciada e daqui a pouco começa esse volume de chuva. E agora, no mês de setembro, que... perdão. Que é para ser o El Ninho. Então, nós temos que ter bastante cautela, porque nós temos todas as moradias, nós temos que dar, transmitir muita segurança.
0: Porque um exemplo, a obra faz uma abertura lá e daqui a pouco não consegue dar sequência em função da chuva, e essa mesma chuva tem capacidade de adentrar e provocar um novo desastre. Né?
1: Isso não pode acontecer. Nós temos que ter segurança nas pessoas que estão lá morando e também nas pessoas que estão trabalhando nessa obra, sabe? Que toda obra que a gente está trabalhando, ela tem riscos. E a gente não pode ter nada, zero
0: pelo
1: risco para todos.
0: Pelo peso e movimento do maquinário. Né?
1: É uma obra muito grande, né? Uma obra de bastante responsabilidade, compromisso. Então a gente tem que entender também isso e não querer forçar que a obra ande, que as coisas acontecem. Já faz 2 anos que nós estamos aguardando o recurso.
0: A explicação da empresa, então, ela se refere à questão climática.
1: É, o maior volume, maior preocupação dela tem nos mostrado o gráfico e o volume de água e o que veio e o que está para vir, né? Que preocupa um pouco, né?
0: E o que é essa obra, praticamente, assim, resumidamente falando?
1: É uma obra de contenção, né, que dá uma sustentabilidade, uma segurança em todas aquelas propriedades.
0: E que então, recupera aquela rua que está...
1: Tem uma escavação, onde que vai ter todo um muro de arrimo ali para segurar toda aquela contenção. Tem depois também a questão da rua, né, que ela...
0: Hoje ela está intransitável,
1: rua,
0: né?
1: Não existe mais trânsito hoje, né, nem a pé. Nem de pedestre, você consegue transitar por ali. E também todo o jardinamento, melhoria, plantio de árvores, gramas, né? Melhorar também aquele impacto visual que está muito feio.
0: Ali tem que, tem que refazer a rede elétrica, a rede de água?
1: A rede elétrica, a rede de água, a rede de esgoto. Sim, compreende, é um complexo, é uma estrutura bem considerada a todos, né? Então hoje a água está entrando, está chegando por baixo, não mais por cima. Então ela perde pressão também para algumas pessoas que moram. Então tudo isso agora com a obra vai melhorar e voltar à vida normal a todos, novamente, porque o bairro precisa muito daquela rua ali. Ela acaba desafogando bastante, né?
0: Verdade. Rua de um trânsito intenso, né?
1: Exatamente. Hoje a Piratini já tem 3 saídas, né? Então hoje nós ficaríamos com 2 saídas para aquele bairro enorme, né? O segundo maior bairro do município hoje para sair dali. Isso que nós estávamos já fazendo a 4ª saída, que também com essas chuvas também acabou.
0: Entrou no rol dos prejudicados, né?
1: Também prejudicado e acabamos trancando, paralisando. O prefeito preferiu trancar e eu acho justo, né? Nós fazer uma obra nova e a...
0: Só para situar o nosso ouvinte, o vereador se refere agora àquela ligação que faria da Piratini com a Prinstrop, né?
1: Isto, que era a nova parte da perimetral, né, que atendia...
0: A sequência da perimetral.
1: A sequência, então, agora também foi comprado mais uma área de terra, de praticamente 1 hectare de terra, que vai melhorar muito, porque ela ia ficar muito...
0: Muda o percurso inicial.
1: Vai mudar o percurso para melhor, né, para melhor, para não ter aquela subida muito íngreme, né, então vai conseguir ser mais suave
0: e
1: mais tranquilo.
0: De acordo com o contrato, as obras da Piratini, qual é o prazo para execução?
1: Olha, nós falamos aí, eu vou ser bem sincero, tá? Que precisaria 2 anos de obra para execução, né? Eles falam que num ano executa, mas é bem apertado. Né?
0: E convenhamos, o senhor tem experiência de obras.
1: Eles falam 6 meses, eles falam 1 ano, mas ela é uma obra um pouquinho mais complexa, porque nós aqui temos uma questão climática bem diferente de qualquer outro município. Se nós tivéssemos só tempo bom, a obra inicia 6 meses.
0: Há também,
1: sem sombra de dúvida, a entrega.
0: Há também, vereadores, pessoas que colocam como entrave, né, e como um dos motivos do problema, a qualidade daquele solo. Que num tempo atrás ele teria servido, por exemplo, para uma espécie de depósito, não hoje, para a época aceitável, mas hoje totalmente inaceitável. E que isso teria causado também um solo, no que tange à questão, a base, propriamente dita, muito, digamos assim, não recomendada, né, para ter...
1: Se o solo fosse bom, não teria acontecido o que aconteceu.
0: Não teria acontecido.
1: Né? Devido ao solo...
0: Para ser urbano, né?
1: Então, um solo nesse patamar, nessa situação, nós mexermos com ele, nós... Uhum. Né? Então, ele está quieto, aqui é uma doença, né? Nós temos uma doença, mas ela está quieta, ela está silenciosa. Nós vamos lá mexer nela.
0: Vocês têm monitorado aquele espaço ali? Não houve?
1: Sempre. A Defesa Civil tem feito um monitoramento. Né?
0: Depois do incidente lá, não houve movimentações?
1: Não, graças a Deus.
0: Isso é um bom sinal, né?
1: Bom sinal. Mostrar que foi feito algumas obras emergenciais, né? Tiradas as casas, todo aquele peso, as águas dos telhados,
0: fluxo,
1: das casas, os esgotos que tinha, fossa, filtros, sumidores, também das casas. Todo esse trabalho foi feito, foi melhorado, foi tirado todo aquele entulho de cima, que era o peso que mais prejudicava também, e a infiltração de muita água. Então foi feito um trabalho inicial muito importante, onde deu a segurança e tranquilidade de ela parar. Né? Uhum. Agora a gente precisa então executar para que a gente possa fazer segurança e voltar à vida normal para aquela comunidade, tanto com rua, com água, com esgoto, com iluminação.
0: São dezenas de moradores ali, né?
1: São muitos moradores, praticamente atende 100% da Piratini, né?
0: Uhum.
1: Porque não tem quem não utilizava aquele acesso para fazer a ligação para o seu trabalho, para a escola, para o seu dia, né, para a vida do dia a dia. Então, mudou muito a rotina de toda aquela população e eles precisam, cobram bastante com muita razão.
0: Uhum. 8:31, meu Deus, como passa esse tempo, né? Estamos já no final do nosso horário e nós tínhamos aqui até elencado outros assuntos. Não que esses que a gente falou não sejam importantes, até porque todos são importantes, mas nós queríamos falar aqui sobre o projeto dos drones, queríamos falar do período das eleições, porque afinal de contas estamos aqui com
1: político. Está acontecendo.
0: Né? Está acontecendo e estamos com político na nossa frente, mas vamos ter que deixar para um segundo momento. Vereador, eu quero colocar o nosso microfone para as considerações finais, dado, né, ao nosso horário, agora 8:32, somos escravo do relógio, mas diz aí.
1: Precisamos, né? Não, nós só agradecemos o espaço, agradecemos a comunidade que está sempre nos cobrando, sempre nos exigindo, isso é muito bom. Isso é o nosso combustível, tem que cobrar. Quando eles nos cobram, porque eles acreditam no nosso trabalho, confiam em nós, e nós queremos que continuemos desta forma, desta maneira. Nós estamos na frente da Câmara de Vereadores, tudo que tramita lá e passa por lá é onde que o Executivo pode se movimentar, pode trabalhar. Então, o trabalho dos vereadores é muito importante. Nós colocamos 100% à disposição sempre da comunidade. Meu gabinete, meu telefone, meu número de contato é o mesmo, né? Não muda. Então, estamos à disposição de toda a comunidade sempre que precisar, por favor.
0: Muito bem, esse foi o vereador Rafael Ronsoni participando aqui da entrevista do dia. Né? Abordamos assuntos importantes como esse da Piratini, que eu sei, a comunidade está ansiosa. Mas, como muito bem foi colocado aqui, as questões climáticas nesse momento é que impedem das máquinas, de fato, entrarem em campo. Porque o contrato já foi assinado, a empresa está devidamente escolhida e preparando-se para tal. A gente volta amanhã, se Deus quiser, a partir das 7:30 para mais um super encontro com a notícia aqui no nosso Fatorama. Fiquem todos com Deus e até lá!

0: 8 horas 33 minutos.
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18: A falácia de que o mundo vive o grave fenômeno do aquecimento global. Botando o nariz fora de nossas janelas e observando jardins e campos torrados pelo frio, constatamos que está havendo mesmo é um resfriamento global. Mas nossa nova figura climática não veio só, pois resolveu as nuvens e calou as saracuras. Se o céu mandou o frio e o solo afogou-se em água, essas aves perderam a razão para cantar que a chuva vem vindo. E para não passarem vergonha, resolveram transferir à nossa Rita a responsabilidade de comunicar que amanhã vai chover outra vez. Por causa disso, nossos matos e beiras de sanga vivem os ruídos da fartura e os banhados à sinfonia de encantados sapos. Por outro lado, o cenário do frio nos levou ao aperfeiçoamento dos nossos já consagrados critérios de beleza. Nossos turistas chegam alegres e irônicos, inocentemente acreditando que neve não existe. Mas quando começam a bater queixo, espelham-se nas belas roupas que usamos e compram montões de outras iguais. Com isso ficam tão elegantes e cheios de si que quase não dá para distingui-los dos próprios habitantes daqui. E os empresários disso ou daquilo não tem dente que chegue para mostrar o quanto estão contentes. Apesar de tudo, as aracuras deixaram as fantasias climáticas sob a responsabilidade dos cronistas locais. E, considerando-se parte do universo, almejam que em breve poderão reativar seus corais sem correr o risco de constranger-se por cantar em vão.
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20: Bom dia pra ti que tá ligado na Verdinha, 8h39, estamos chegando na área. Sim.

Vamos lá, alô, meu sul do mundo, bom dia, estamos chegando por aqui para fazer companhia para você. É, minha gente, setembro chegou, chegou. Como é bom quando começa um mês novo, né? São novas possibilidades, são novos planos e aquela vontade de fazer tudo acontecer. É, o agosto ficou para trás, espero que tenha sido bom para você. Se não foi, não tem problema não, porque o setembro abre espaço para novas oportunidades e coisas boas. Vamos lá, o radar tá no ar por aqui. Bora aumentar o nosso volume para você fazer a companhia da gente nesta terça-feira. Hoje, terça-feira, já 1º de setembro, a temperatura está marcando nesse momento seus 14 graus. Aumenta o volume aí. Aqui nós representamos a música solina. Tem aquela música gaúcha, aquela música de banda, aquela música de sertanejo clássico que você gosta e adora de ouvir. Simbora por aqui então, já vou bater um papo aí, hoje é um pedido que eu vou estar fazendo junto com você, com o César Daunan, em seguida a gente vai estar conversando por que que ele está aqui, tá? Logo depois eu trazer aquela canção maravilhosa para abrir o nosso bloco musical aqui da Verdinha. Som do Daniel, não empurra não, se empurrar pede desculpa. Vamos lá, bom dia.

0: Bom dia pra ti que tá comigo na Verdinha, 10 minutos nos separando das 9 da manhã. Terezinha, Terezinha, abraço, Tere. Obrigado pela companhia, sempre ligado na Verdinha. Maria Eni, querida, é setembro, é o teu mês de muitos, né? Que legal, que bacana, parabéns. Aí já comemorando, já antecedendo o aniversário da Maria Eni, que vai ser de setembro. Vamos fazer festa todos os dias, pra nós ter festa o dia todo aí. E todos os dias, Maria Eni. Abraço pra você, turma de Canela, que tá com a gente. Minha amiga Lourdes já mandou aquele bom dia, Câmara. Tô ligado na Verdinha. Obrigado pela companhia. Ouvi falar que o pai César está aí. Sim, tá aqui, ó. Dá um bom dia aí, ó. O pessoal tá perguntando, falei aqui que o César ia estar aqui. Já tá ele aqui, dá um bom dia. Bom dia.
1: Bom dia pra todo mundo, bom dia pra quem tá ouvindo, bom dia pros ouvintes da Rádio Verdes Campos. Então, logo mais estamos conversando um pouquinho sobre a nossa campanha, né?
0: Vamos falar agora já, sim, tá? Então, vamos começar agora, já que nós demos um bom dia, um alô e um recado. César, vamos falar um pouquinho o seguinte. César tá aqui representando a ONAN para falar um pouquinho de uma campanha. A gente sempre abre as portas para todas as entidades, para todos que fazem uma campanha séria quando é arrecadação de alimento, arrecadação de agasalho ou uma ajuda. Se essa campanha, se a pessoa é séria, nós ajudamos e contribuímos da Verdes Campos. Para todas as cidades, são mais de 100 cidades nos ouvindo. Então, se você é uma pessoa séria, a gente investiga, tá? A gente quer saber a realidade. Por isso, o César já é da casa, já é parceiro junto com a gente na Verdinha. Mas a gente abre as portas para todo mundo, para todos saberem. Tanto de outras cidades também. Então, nesse momento, a gente está falando aqui em nome da ONAN de Canela. Isso. E eu gostaria que tu falasse um pouquinho, por que que tu estás aqui? Qual é o motivo do César estar aqui hoje?
1: Muito bem, a gente está trazendo uma campanha que chama Sem Importar é Agir. Né? Porque é uma campanha pontual em relação ao que acontece em função dessas intempéries climáticas. Por que a gente começou isso? Porque as pessoas nos pedem ajuda. E sempre quem mais precisa é quem menos tem.
0: Exato.
1: Né? Então, agora nessa última chuva que teve, não agora desse final de semana, umas 3 semanas atrás, teve gente que perdeu tudo. Tudo, cara. A chuva foi tão grande em certos bairros, em certas localidades assim mais carentes, que não tem estrutura e a casa foi embora, cara. Despencou. A pessoa ficou desabrigada, né? Então a gente, tentando ajudar, sei que os órgãos públicos não conseguem dar conta de tudo que precisa ou chegar em todos os lugares, eu acho que quem é do bem, quem quer mudar um pouco a realidade da nossa cidade, do nosso país, faz aquilo que é possível. Então a nossa campanha nesse momento é para arrecadar alimentos, porque é o que a necessidade básica, imediata, né, para quem está precisando, e materiais de construção. Né? Mas os materiais de construção, ele tem uma logística muito difícil. Então, a gente está pedindo, em vez de doar um material de construção, doa um valor, qualquer valor.
0: Para poder comprar esse material.
1: Para que a gente compre. Né? Junto com parceiros, inclusive o Alexandre da Bristot, né, que é um grande parceiro também, é um cara muito do bem. E então o pessoal doa esse valor e a gente consegue fazer chegar nas pessoas que precisam realmente aquilo que precisa, né? A telha, a madeira, um pouco de cano, porque dependendo, né, de cada caso. O pessoal da Defesa Civil está trabalhando, estão ajudando, mas não dão conta.
0: Não dá conta, né?
1: É. Então foram praticamente 400 casos, né, pedindo telhas, lonas, esse final de semana lá em Canela. E a gente, mesmo assim, teve muita gente pedindo para a gente, lá para Casonar. Então, a campanha chama Se Importar é Agir, arrecadando alimentos lá na Casonan mesmo, tá? Fica atrás do Rissul, lá em Canela, é fácil de achar. E para quem quiser doar alguma coisa de valor, gente, qualquer valor, tá? R$1, R$5, o que tiver, isso não importa. O importante é que a gente consiga ajudar. Quem quiser doar algum valor, a chave Pix é onanorixá@gmail.com, tá? Cai diretamente numa conta que é específica para isso, para a gente depois poder fazer todas as provas, mostrar a movimentação do que foi gasto, tudo direitinho.
0: Tudo ficar às claras, né?
1: Claro.
0: Importante. Maravilha. Obrigado pelo recado, obrigado por ter vindo aqui até a emissora, poder falar um pouquinho. E aí a Verdes Campos está engajada para ajudar. Sempre, quando for, eu volto a comentar e falar aqui. Quando é pessoas sérias, entidades sérias, nós estamos aqui à disposição com a porta aberta, com as portas abertas para todos, tá, gente? Então pode vir por aqui. E hoje, falando em Onan, hoje tem programa.
1: É, hoje tem programa. Tem programa.
0: Um baita no convidado hoje.
1: Gente, não percam. Hoje, assim, ó, de verdade, melhor programa, não desmerecendo nenhum dos convidados, mas assim, foi muito, muito bacana. Tanto que o programa é em duas partes.
0: Mas ele foi dividido em duas
1: partes. Foi dividido em duas partes, porque uma só não deu, né, para poder falar tudo que a gente precisava e conversar tudo que a gente conversou. Então, duas partes hoje o programa, nessa terça e na terça que vem, um convidado mais que especial.
0: Vamos deixar em surpresa?
1: Vamos.
0: Ah, tá em surpresa pra você. Eu gosto demais desse cara.
1: É.
0: Vou dizer, mas eu, pra mim, é um dos melhores.
1: Tá? É, foi incrível. Foi.
0: Então você acompanha hoje, tá? O programa da Nova vai ser diferenciado hoje, meio, um pouquinho mais tarde, tá? Porque temos o horário eleitoral obrigatório, gratuito, tá? Até o meio-dia e 25. Então, meio-dia e 25 aí tem a abertura. Então vai ficar um pouquinho, 10 minutinhos, um pouquinho mais tarde. Mas tá ali, você pode acompanhar o programa, então.
1: Ô Jefferson, me dá 30 segundinhos. Eu
0: sei que
1: quero só passar um recado pessoal. Quero dizer um negócio aqui. Vir na Verdes Campos é uma terapia, gente. A gente sai daqui renovado. Aqui tem um ambiente assim de alegria, de disposição incrível, pessoal. Se vocês pudessem saber como é estar aqui com esse pessoal da Verdes, é melhor que terapia. Sabe?
0: Terapia cheia de louça. Esse é o problema.
1: A gente sai daqui renovado, pessoal.
0: Obrigado, César.
1: Imagina.
0: Tudo de bom. Vamos lá, a gente segue aqui na Verdinha, você ligado. Já trago o alô, Henrique. Tá bombando, ó. César entrou no ar aqui, começou todo mundo a pipocar as bolinhas verdes do WhatsApp. Vou trazer o som da banda Modelo, se eu não tivesse bloqueado. E já na sequência, tem mais música pra você na Verdinha.

0: Sonzeira, recordando Terceira Dimensão, São Coisas do Amor. Voz do Vanda aí, Rodrigo, essa época, hein? Tá, tá, tá, tá. 9-3, bom dia pra você, ligado na Verdinha.
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2: O Google ampliou os recursos do modo IA da busca para ajudar no planejamento de viagens. A ferramenta agora permite criar alertas de preços para voos e avisar usuários por e-mail quando surgirem promoções. Também passou a mostrar a quantidade de milhas necessárias para determinados trajetos e ganhou opções para facilitar reservas de hotéis diretamente no chat. O recurso de reservas, porém, está disponível por enquanto apenas nos Estados Unidos e em inglês. O terror chega aos cinemas com O Sorveteiro, que estreia nesta quinta-feira, dia 3 de setembro. A história acompanha três jovens que tentam sobreviver depois que um misterioso vendedor de picolés transforma crianças em criaturas violentas. Enquanto a cidade mergulha no caos, eles precisam descobrir a origem da maldição e encontrar uma forma de impedir que o terror se espalhe. Saiba mais em radioverdescamposfm.com, da redação Anderson Dilkin.
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1: Bom dia pra você ligado na Verdinha 99. Vamos chegando por aqui, você mandando teu alô, teu recado e participando com a gente, 54999-270979. Bom dia pra você que tá comigo na Verdinha. Participa aqui também. Tô te esperando, não é de 9h30, mas estamos aqui esperando. Vamos lá, falando pros nossos patrocinadores que colam a marca junto com a gente. 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Chegando a Cigana do Portal News.

Currigudo. Eita, nós, eita. Aí, eu sou o Zé do Girigeno, apaixonado por você. Abraça aí a Yara Helena Dal Cortivo, tá ligadaça com a gente por aqui. Ver onde tem a erva Elaci pra vender. É boa essa erva, hein? Oi, Patrícia Schneider, tá ligada com a gente também. Aquele beijão pro tio Noé Vargas de Porto Alegre, ligado na Verdinha também. Agora ou nunca mais, vamos tocar daqui um pouquinho. A Irani Bertol de Nova Hartz, já eu trago o teu áudio. O Laurindo Rubi. Rubner também tá com a gente, abração. O Luiz Israel, obrigado pela companhia também. Grupo Matizes, desculpa, 9:17, bom dia. Opa, ou ser esse homem, a moda antiga que não é por...

0: Beijo na boca. Tá aí o som da Banda Real do Paraná. Sapinho na boca, você conferiu por aqui na voz do grande Garcia. Agora tá no Paraná Boys. Ele e o Paulinho Maurina. Paulinho Maurina que também aí fez muito sucesso na Banda Real do Paraná. Depois ele foi pro Terceira Dimensão. Fez sucesso no Terceira. E tá de volta aí com o Paraná Boys. Os irmãos Nós também aí que são... Fizeram um grande sucesso junto aí a Banda Real do Paraná, no sopro, teclado, etc. Loiva Vanoni, bom dia, loiva querida. Tá sempre ligada com a gente na Verdinha, Terezinha, Terezinha. Terezinha Bueno. Tá mandando aquele bom dia, deixa eu ver o alô da Tere aqui. Grita aí, Tere. Bom dia.
1: Maikinho, Mariane, pra mim,
0: Terezinha. Isto, valeu, um abraço, tá mandando alô pra toda a turma, né, Terezinha? Obrigado pela companhia. Opa, deu soluço. Ô, Mariane, querida, abraço pra você, obrigado pela luta, sempre grudada na Verdinha. Quem mais tá mandando alô e recado aqui, deixa eu conferir. Oi, Luiz, grita.
2: Bom dia.
0: Bom dia.
2: Oi, música bonita, tio.
0: Eita!
2: Que me refiro.
0: Iu! Valeu! Música bonita diz ele aqui, valeu, um abraço.
3: Bom dia, Câmara.
0: Bom dia.
3: Tudo certo?
0: Tudo ótimo,
3: certo. Nova Hartz.
0: Vamos lá, Cadê a 1.

0: Hoje eu gostaria de pedir uma música especial. Se tu puder colocar Voa Aviãozinho com a Luyara.
1: Vamos
0: que
1: tocar.
0: Voz maravilhosa tem essa moça, né?
1: Não é só a voz.
0: Oferecer para todos os ouvintes. Tenham um bom dia. Muito obrigada.
1: É a simpatia, eu quis dizer.
0: Um beijo.
1: Ah, não vai confundir, eu quis dizer que ela é muito simpática, não é só a voz. Que coisa séria, que mente poluída de vocês, é. Ai, ai, ai, oi, oi. Minha amiga Jéssica mandou bom dia, Câmara. Estamos ligados nessa rádio maravilhosa. Não desgrudamos mais, depois que descobrimos, estamos sempre com vocês. Nós que agradecemos pela audiência. Laurindo, grita de lá.
2: Bom dia, Jefferson. Tudo bem? Aqui é o Laurindo de Igrejinha. Abençoada terça-feira pra nós aí.
1: Sim, igual.
2: Toca uma música aí, toca um bailão pra nós aí, da tua escolha aí. Ofereço pra minha mãe, Irinete, a minha tia Irinate, pra todos os ouvintes, e aí que nós estamos subindo a serra agora, lá pra Linha Brasil, lá visitar os parentes lá.
1: Show!
2: Valeu, grande abraço.
1: Irivete e Irinate, mas olha, que dupla, hein? Irivete e Irinate, dá pra cantar, ó. Dá pra formar uma dupla aí. Abraço, Laurindo! Sempre turma ligados com a gente na Verdinha. Que audiência, que loucura, hein? Todo mundo curtindo com a gente em casa, no trabalho, na sintonia. Muito importante aí, né, ter vocês com a gente fazendo aqui a animação e mandando o seu áudio pra gente, mandando alô e recado. Daqui um pouquinho, você que quer participar da nossa promoção do Jogo da Forca, nossa brincadeira aqui de segunda a sexta, manda pra mim, eu quero participar do Jogo da Forca com Ecosete e Joacir da Cunha. E aí você acertar aí as letras, acertar a palavra que formam as letras, o prêmio é seu.
3: Bom dia.
1: Bom dia. Sérgio
3: Sapiranga.
1: Ô, Serginho.
3: Ótima essa rádio. Vamos
1: Obrigado.
3: Continuar assim.
1: Valeu, Sérgio Firta, ligado comigo por aqui. Minha amiga Didiane Silveira. Oi, Didi. Abraço pra você. Teve? Saiu pra igrejinha ontem, lá no Lajadinho. A promoção deu bolo, viu, Didiane? Saiu lá pro menino Davi, que foi o contemplado. Grande Esquerdinha, tá mandando já alô, quero participar das promos aqui, tá ligado com a gente, né, e participar do Jogo da Forca também. Quem mais tá por aqui? Raquel mandou, tô ligado na Verdinha, essa rádio é demais, abraço pra vocês que estão sempre alegrando os nossos dias. Nós que agradecemos, tá? Vamos lá, a gente segue por aqui. Lembrando pra você que esse final de semana estaremos aí na inauguração da Bristote de Nova Petrópolis, vamos estar por lá. Sexta-feira estaremos na Expo Inter, a Verdinha vai estar por lá trazendo informação, um bate-papo junto de vocês com programação ao vivo na Expo Inter. Na outra semana já começam os festejos aí de Semana Farroupilha, cidade de Araricá tem aí a Semana Farroupilha, tem vários outros eventos onde é que a gente vai estar presente, Canela, Igrejinha, Parobé. E as demais cidades que fazem parte aí, né, de área de cobertura da Verdinha. Vamos estar enfiado em tudo isso aqui. Quero comer churrasco até dizer chega.

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12: 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O frio chegou com força. Para alguns, é hora de colocar um casaco, fechar as janelas e procurar um lugar quentinho para passar a noite. Mas será que o frio é igual para todo mundo? Para quem tem uma casa aquecida, uma cama, cobertor e roupa adequada, talvez seja apenas um incômodo. Mas para quem não tem um teto seguro, para quem não tem um agasalho, para quem precisa escolher entre se alimentar ou comprar um cobertor, o frio é muito mais do que um desconforto. 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Por isso, neste inverno, olhe ao seu redor. Talvez exista alguém perto de você precisando justamente daquilo que você pode oferecer. Porque o frio não chega igual para todos, mas a solidariedade pode chegar.
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0: Vai, boiadeiro! Ana Castela, o que que tem?
1: Parece que eu já quero sentar aqui num bar em Goiânia mesmo e já começar a beber ouvindo essa.
0: Tô pronto.

0: Marcelo e Guilherme.
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2: 9h42, bom dia pra ti que tá comigo ligado aqui na Verdinha, mandando o teu alô, teu recado e participando com a gente. Vamos lá, 9h42. Oi, Ciro Fontoura, abraço pra você, obrigado pela companhia de sempre. Dia, solta câmera. O verba.
3: Toca pra aí uma música aí pro meu amigo Reumatismo aí.
2: Reumatismo?
3: O da Rani Clipio. Toca qualquer uma gauchona, né, pra nós aí.
2: Tá, beleza, maravilha. Ah, valeu, valeu.
3: Tá bem louco aqui.
2: Ah, bem louco.
4: Bom dia, Jefferson.
2: Oi, Miriam.
4: Camarada.
2: Tudo bem, tudo
4: sua
2: ótimo.
4: Sua Miriam de Novo Hamburgo.
2: Ai, tá.
4: Hoje eu quero Pix só pra te abusar.
2: Ah, tá bom. Mas hoje não tem Pix. Se lascou.
4: Ai, Jefferson.
2: Hoje não tem.
4: Eu quero...
2: Hoje é jogo da Forca.
4: JM?
2: Okay. Tá bom, vou trazer já em seguidinha, Miriam, querida. Abraço, obrigado pela companhia. A Stephanie de Canela tá por aqui participando, que eu ouvi Degrau na Escada. Boa pedida, Stephanie. Baita música. Chico Rei Paraná, demais essa canção. Vamos trazer já daqui um pouquinho. Quem mais tá por aqui ligado comigo? Minha amiga Luísa, valeu, aquele abraço. Obrigado pela sintonia, também tá ligada. Isaías Caetano, Nova Petrópolis, sempre grudado na Verdinha. Meu amigo Amadeu Capelete Saquete.
5: Bom dia, Jefferson, galera.
2: Tudo? Certo. Tudo jóia?
5: Manda um abraço pra galera da Consaibre Mineração.
2: Show.
5: Tá sempre na escuta. Sempre. E quero participar do Jogo da Forca com Eco 7 e Joacir da Cunha.
2: Valeu, valeu, valeu. Tá aqui participando junto aqui. Vamos ver quem o sorteador vai contemplar. Deixa eu ver se... Quem é que tá na linha comigo aqui? Joacir da Cunha? Tá aí, vamos falar sobre a Eco 7? Já já, em seguidinha aí tem a nossa... Brincadeira que a gente faz o jogo da forca aqui em seguidinha. Mas o que, que tu tem pra trazer? Tá fazendo sucesso o Ecosete lá na Expo Inter, Joacir. Bom dia.
6: Oi, Jefferson Câmara. Muito bom dia, meu amigo. Ótimo dia pra você, ouvinte da Verdinha. Jefferson, Joacir da Cunha, da Ecosete, direto aqui da Expo Inter em Esteio. 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Tchau, tchau.
2: Valeu, valeu. Abraço, Jacir. Sexta-feira a Verdinha vai estar aí junto, trazendo aí. Vamos dar uma dormida nesse colchão, tu vai ver só. Abraço, turma, lá da Expo Inter. Muita gente da Expo Inter nos ouvindo, nos acompanhando pelos seus radinhos. Obrigado pela companhia desse povo.
7: Grande amor.

0: 9h52, bom dia pra ti que tá comigo ligado na Verdinha, mandando o teu alô, teu recado, participando. 54999-270-979 é o telefone pra você participar comigo. Manda o teu alô e vem junto com a gente aqui na Verdinha. Rogério Montei mandou bom dia, quem mais tá por aqui participando comigo? Oi?
1: Bom dia, aqui é a Roseline Parubé.
0: Oi, Roseline.
1: Quero oferecer uma música pro meu marido Sérgio, que está fazendo aniversário hoje. E dizer que eu amo muito ele. Pode ser a música...
0: Tá, vou campear uma música pra ti aqui, tá bom? A Bernadette, querida, tá ligada comigo, oferecendo aí música para as Noemi, a Elisete Escariô, Bernadette, toda a turma, Tami Souza, Genro aí, Rodrigo, proprietários da Loma, decoração, parceiros da Verdinha, e toda a turma aí, galera do condomínio Laje de Pedra, nos escutando, abraço, obrigado pelo alô. Rodrigo também mandou aquele bom dia, tô ligado na Verdinha, essa rádio é demais, vocês queridos ouvintes que são demais, obrigado pela companhia de vocês. Quem tá por aqui também ligado na Verdinha, minha amiga Jéssica pediu música, vai conferir já já, Jéssica.
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7: Simbora por aqui na Verdinha, 9h58, temperatura em 14 graus. Eu sou o Câmara, o Jefferson, fazendo companhia pra você até o meio-dia. Participa com a gente, vem 54999-270-979.

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Seguindo por aqui para você que tá ligado na Verdinha, Cosmo Express, a música Tô Nem Aí, fez sucesso na voz da Luca, agora em ritmo bailão.

0: Recordando, matando saudade, o Chico Rei, o Paraná, um degrau na escada. Bom dia pra ti que tá comigo ligado na Verdinha, mandando teu alô, teu recado e participando. Galera que pediu pra participar aqui do nosso Jogo da Forca. É fácil, a palavra de hoje vai ser fácil demais, gente. É facinho, facinho, facinho.
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0: Vamos lá, pra participar é muito fácil, tá? Eu vou ligar pra alguém aqui que pediu pra participar do Jogo da Forca. E aí eu vou falar quantas letras são a palavra e você tem que acertar a palavra. A gente vai falando letra por letra aí até você acertar. Eu vou dar algumas dicas, tá? Pra ajudar você. Mas tem tempo, tá, gente? Tem tempo. Se estourar o tempo, você não fatura. Vamos lá, então? Vamos conferir? Tamo ligando pra alguém aqui. Vamos ver quem é que vai participar do Jogo da Forca de hoje, hein? Tá chamando, tá chamando. Será que não vai atender? E agora? Alô, bom dia!
2: Bom dia!
3: Bom dia, bom dia!
0: Bom dia, bom dia. Com quem estou falando?
2: Estou falando?
0: Amadeu! Amadeu? De qual é o bairro, qual a cidade, Amadeu?
3: Alô!
0: De qual é a cidade, qual o bairro?
3: Alô!
0: Eu tô te ouvindo, Amadeu. É pra ti que não tá chegando o som aí. Tá conseguindo me ouvir? Coloca o telefone bem no ouvido. Qual cidade e bairro tu tá falando?
3: Eu sou de Gramado, mas falo de Canela, onde é que eu tô trabalhando.
0: Maravilha. Amadeu, vamos brincar com o Jogo da Forca aqui?
3: Bora.
0: Vamos lá, pra levar o prêmio de hoje da Ecoset Joacir da Cunha, tu tem que acertar a palavra. A palavra de hoje tem 6 letras. Vamos lá, qual é a primeira letra que tu vai gritar pra mim?
3: Letra A.
0: Letra A? Não tem letra A. Segunda chance.
3: E...
0: E de elefante?
3: Isso.
0: Não tem E de elefante. Vamos lá, 6 letras. Letra O? A segunda letra é O. Tem O, a segunda letra.
3: Letra I.
0: Letra I? A penúltima, a quinta letra é I.
3: I. Me dá uma dica aí.
0: Uma dica? Pode contagiar quem está ao seu redor. Vamos lá, próxima letra.
3: N.
0: N de navio?
3: M de Mário.
0: Ah, M, M de Mário. Não tem M de Mário.
3: Meu Deus do céu.
0: Vamos lá, mais uma. Acertou 2, errou 3. Vamos pra próxima, tem mais uma chance.
3: Letra G.
0: G de gato?
3: Isso.
0: Não tem G de gato. Tem que tentar acertar agora a palavra. Se não acertar, você aí não vai ser contemplado com o prêmio. Chuta aí.
3: Não tenho nem noção.
0: Chuta uma palavra de 6 letras, vai que tu acerte. Ó, vou te dar mais uma dica rapidinha, hein?
3: Tá.
0: Quando estamos muito felizes, fazemos isso naturalmente. Baita dica, agora é fácil.
3: Sorrir.
0: Sorrir? Será que é sorrir?
3: Isso.
0: Acertou, é sorrir, a palavra sorrir. Vá, com uma dica dessa, não tinha como falhar, né, Amadeu? Já te explico no WhatsApp como é que você vai fazer pra retirar teu prêmio, tá bom?
3: Tá, beleza, valeu. Obrigado
0: pela companhia, é a palavra sorrir. Tá, apesar de tu não acertou nenhuma letra, mas acertou a palavra. Valeu, Amadeu, até daqui um pouquinho, já te explico aí, já te chamo no WhatsApp. Valeu, valeu. Tá. Rapaz, ele acertou na dica e não nas letras, assim é o nosso Jogo da Forca, hein? Então você vai participar com a gente, mandando a sua palavra aqui. Quero participar do Jogo da Forca da Ecoset Joacir da Cunha, tá? Amadeu teve sorte e acertou aqui. Ontem aí, anteontem ninguém acertou. Amanhã tem mais, tá bom, gente? Para próximas 10 horas da manhã tem mais um Jogo da Forca aqui na Verdinha pra você faturar prêmios e brindes.
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4: O desfile cívico de 7 de setembro em Canela terá 61 alas, reunindo escolas, instituições sociais, forças de segurança e organizações militares. A programação começa às 13h45 com a cerimônia de abertura e o desfile está previsto para as 14 horas na região da rua Felisberto Soares com a Avenida João Correia. Cerca de 250 alunos participam das bandas de percussão do município. Em caso de chuva, o desfile será transferido para 20 de setembro, no mesmo horário. Três Coroas concluiu a segunda etapa do programa Desenvolve Município, iniciativa voltada à preparação das cidades gaúchas para atrair investimentos e estruturar projetos. O município participou de duas fases que resultaram em um plano de atração de investimentos e na organização de projetos estratégicos. Entre eles está o Centro Municipal de Triagem, incluído no Portfólio Estadual de Projetos de 2026, o que amplia as possibilidades de buscar recursos e parceiros para a sua implantação. Saiba mais em radioverdescamposfm.com, da redação Anderson Dilkin.
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0: Então não perca tempo. Ó, o meu amigo João Carlos, ele mandou aqui. Ele disse, eu moro na cidade de Igrejinha, no interior. Eu estava com muita dor no Stitz. Sabe o que é o Stitz?
1: O Stitz
0: é aquele ossinho que a gente tem ali, próximo ao bumbum, ali em cima na coluna. Ele estava com muita dor e ele conheceu a pomada Levita. 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Eu achei que não ia me ajudar nada, estou muito contente. Ainda não acabou, quando acabar vou comprar mais. E já disse pra minha filha, pode deixar que essa aqui eu não devolvo mais. Ele raptou a pomada da filha dele. Vive

0: Viviane, o nome da filha dele, tá? Ô, seu João, um abraço pro João.
1: Um abraço pro João e pra Viviane, né? Tá,
0: e ele
1: um
0: que mandou, ele que mandou perguntar pra ti se tu conhecia o Stitz aqui. Ele que disse, pergunta pra moça da pomada se ela conhece o Stitz.
1: Conheço o Stitz. Com outro nome, mas conheço.
0: É, mais ou menos desse jeito. Carlinha, obrigado pela companhia, até mais.
1: Um abraço, tchau, tchau.
0: Ó, em homenagem ao seu João Carlos, eu vou trazer, sabe que tem um bar chamado Bar do Stitz?
1: É,
0: tem um bar que se chama Bar do Stitz. E os Montanari fizeram até uma música. Vai tomar no Stitz, que é pra tomar lá no Bar do Stitz. Viu só? Vou tocar agora pro pessoal. Valeu, Carla. Tchau, tchau.
1: Valeu, tchau, tchau.
0: Bom, em homenagem à Carla e o seu João Carlos, que mandou aqui, que tá fazendo uma ajuda, a Levita, no Stitz dele. Vamos tocar aqui os Montanari, o Bar do Stitz.

0: Rio Negro Solimões, você conferido por aqui na Sola da Bota. Bom dia pra você que tá comigo ligado na Verdinha. Obrigado pela tua companhia aí, mandando alô e recado. Bom, falando em mandar alô e recado, deixa eu mandar aqui o Jaime Viegas, tá por aqui em São Leopoldo, nos ouvindo. Abraço, meu amigo Jaime. Quem mais tá por aqui? Nova Hearts, minha amiga Nélia, lá do Morro Canudos, valeu, aquela abração. Em Novo Hamburgo, meu amigo Jackson pediu música, vai conferir já já, Jackson. Tô oferecendo pra toda a família. Quem mais tá por aqui? Final do telefone 0621. Abraço pra você. Deixa eu conferir aqui quem mais está mandando alô. Final do telefone 9913, obrigado pela companhia também. Rose Bach, sempre na companhia, querida Rose, bom dia.
1: Bom dia, câmera.
0: Tudo?
1: Quero a música Perigosa.
0: Perigosa?
1: A turma da Academia da Saúde de Igrejinha.
0: Pelas Perigosas?
1: Para minha amiga Rose Hartz, para minha irmã Kátia, para o meu genro Jairo.
0: Que turma, hein?
1: Trabalha na Secretaria de Obras.
0: Quem mais?
1: Para vocês aí da rádio.
0: Valeu, um abraço pra ti.
1: E vê se você coloca, né?
0: Ah,
1: a música é bandida.
0: Não, mas era perigosa, agora promete, já é bandida. Coloca
1: vamos
0: sim.
1: Lá, guri, coloca pra nós.
0: Demora.
1: O professor da academia sempre bota bandida pra nós lá.
0: É,
1: abraço, guri.
0: Ai, como tá bandida. Tá bom, pra ti, abraço, viu, Rose, querida? Rose me xingando ao vivo, que não faz isso, que eu fico triste aí. Tá? Às vezes não dá tempo, Rose, é muita participação, tá? Às vezes não dá tempo, mas o teu alô tu sempre ganha. Tá, vou começar a não mandar alô pra ti, tu vai ver só. Só pras perigosas. Tá bom, perigosa e linda, não é perigosa e bandida, nada, mulher. Bandida tá torcendo comigo. Abraço pra você. Meu amigo Rogério Jacobs também tá ligado comigo por aqui. A Bernadette, querida, abração. Oi, Luísa. Obrigado pela companhia, também tá mandando aquele alô, todo esperto. Quem mais vem de lá? Bom dia.
2: Bom dia, aqui é a Roseline Parobé.
0: Oi, Roseli.
2: Quero oferecer uma música pro meu marido, Sérgio, que está fazendo aniversário hoje.
0: Ô, oh, parabéns, felicidade. Colhendo mais
2: e
0: abóbora no canteiro da vida.
2: Eu amo muito ele. Pode ser a música...
0: WhatsApp. Vamos ver se eu campei essa música aqui, WhatsApp. Tá, obrigado pelo alô. Luiz Ribeiro tá por aqui mandando aquele alô também. Bora pro mês de setembro maravilhoso a todos nós. Falta uma semana pro aniversário da rádio. Isso aí, dia 8, completando um ano nesse novo canal aqui, viu, meu amigo Luiz Ribeiro? É, semana que vem. Na outra já dia 8. Rapaz, como o tempo passa, como o tempo voa, né? Semana que vem já vamos estar completando um ano de Verdinha nesse 97.9. Alagados, versão aí do Alma Serrana, pra curtir na Verdinha.
3: Essa...

0: Vamos lá pra você que tá comigo na Verdinha, agora 15 minutos nos separando das 11 da manhã. Fernandinha, abraço, obrigado pela companhia, tá? Vamos prosear muito aqui ainda. Tá, vamos lá, valeu. Vamos lá, seguindo por aqui pra você que tá na Verdinha. 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
2: Muito bem, pessoal. 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
3: A gente agradece aí o trabalho de vocês aí. Um grande abraço aí pro nosso amigo, esqueci o Jefferson. Eu troco o Emerson, é Jefferson lá, que está lá nos estúdios da Rádio Verdes Campos.
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0: Valeu, valeu, Cícero Bala, falando então ao vivo aqui para Verdinha, lá do Atacadão do Carro, lá onde é que tem aquela condição diferenciada, aquele carro que você procura. 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Vamos seguindo por aqui para você que tá ligado na Verdinha. Eu vou intervalo rapidinho, já volto com mais música e sucessos no seu rádio.

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2: Você ainda evita comer ovo porque acredita que ele aumenta o colesterol? Bom, esse é um dos maiores mitos da nutrição. E hoje a ciência já nos dá uma resposta bem clara sobre isso. Durante muitos anos, o ovo foi sim considerado um vilão por conter colesterol na gema. Mas estudos mais recentes já nos mostram que para a maioria das pessoas, o colesterol presente nos alimentos tem muito menos influência no colesterol do sangue do que nós imaginávamos. O que realmente costuma elevar o colesterol ruim, nosso LDL, é o consumo frequente de alimentos ultraprocessados, das frituras, das gorduras trans, excesso de açúcar, do sedentarismo e o tabagismo. O ovo, por outro lado, é um alimento muito nutritivo. Ele é rico em proteínas de alta qualidade, vitaminas, minerais, ele é rico em colina, que é um nutriente importante para o cérebro e para o funcionamento de todo o nosso organismo. Isso significa que todo mundo pode comer ovo à vontade? Não mesmo. Pessoas com algumas condições específicas de saúde precisam de uma orientação individualizada em relação a isso. Mas, para a grande maioria da população, consumir um ovo por dia e até mais, dependendo da sua necessidade, pode fazer parte de uma alimentação saudável sim. Então, antes de comprar o ovo, vale a pena olhar para a qualidade da alimentação como um todo. Seu corpo não entende promessas, ele entende escolhas. Eu sou a Leila Alves, nutricionista, e volto em breve com mais um mito que atrapalha a saúde. Até o nosso próximo encontro.
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0: 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Forte abraço, os açougueiros mal acabados lá, sempre nos ouvindo, escutando. Entende de carne uma barbaridade, mas são as belezuras também que... abraço para vocês. 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Bom dia!

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Vamos lá, para você que tá ligado aqui na Verdinha, obrigado pela tua companhia. A gente tá fazendo uma geral aqui nas nossas máquinas, tá? Então não se preocupe se a gente ficar um pouquinho aí, né, diferente, você vê que a gente pulou uma música, porque a gente tá fazendo uma atualização aqui no sistema, tá? Tá remotamente com a galera aqui da playlist digital. Vamos lá, a gente segue por aqui, tem música chegando para você. Vamos trazer de novo, eu tava trazendo aqui os atuais, eu tinha parado com os atuais. Vamos trazer a música dos atuais para continuar com a gente por aqui.

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1: A Oktoberfest Igrejinha já começa a tomar conta da cidade com a instalação da decoração para a 37ª edição, que acontece de 9 a 18 de outubro. Ruas e espaços públicos recebem cores e símbolos da cultura germânica, enquanto o Parque Almiro Grinks também ganha nova ambientação. Este ano, a organização aposta no reaproveitamento de materiais, como tecidos e copos plásticos, de edições anteriores, reforçando a proposta de sustentabilidade e valorização da tradição. Empresários e empreendedores de Taquara poderão participar nesta sexta-feira, dia 4, de uma palestra gratuita sobre como fornecer produtos e serviços ao poder público. A atividade Fature Mais com Compras Públicas começa às 9 horas na Casa Vidal e vai orientar os participantes sobre processos de contratação e oportunidades de negócios com órgãos públicos. A inscrição é gratuita e deve ser feita antecipadamente pelo formulário divulgado pela Prefeitura. Saiba mais em radioverdescamposfm.com, da redação Anderson Dilkin.
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Vamos lá, pra você que tá comigo aqui na Verdinha. Obrigado pela tua companhia em casa, no trabalho, curtindo com a gente, sempre, sempre. Deixa eu trazer os nossos patrocinadores que colam a marca na Verdinha. Sempre ligados com a gente. 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
2: Na Verdinha, 11h31.
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13: Júlia Martins, da Rua Corte Real, pergunta: emprestei meu carro e a pessoa que dirigia foi multada. Posso transferir os pontos da CNH para ela? Sim, Júlia. Quando a infração não envolve abordagem direta à pessoa que está dirigindo, a multa é registrada no nome do proprietário do veículo. No entanto, você tem um prazo, geralmente indicado na própria notificação da multa, para informar ao órgão de trânsito quem estava dirigindo o seu veículo, mas é importante preencher o formulário de indicação de condutor com os dados e assinatura de quem dirigia. Os pontos serão transferidos para a CNH da pessoa correta. Eu sou o advogado Joel Reis, você pergunta, a lei responde.
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Seguindo por aqui, pra ti que tá comigo na Verdinha nesta manhã de terça-feira. Falando pros nossos patrocinadores que colam a marca sempre junto na Verdinha. Forte abraço pra vocês, obrigado pela companhia. Em casa, no trabalho, ligado com a gente. Manda teu alô e teu recado 54-999-270-979. Só mandar aquele alô todo especial pra gente. 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Bom dia para você que está comigo na Verdinha. 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
11: 11h27, obrigado pela tua grande audiência, você ligado na Verdinha, hein? Mandando teu alô, teu recado e participando. Rose Bax, querida, obrigado pela companhia. Sabrina Ginenburg, de Igrejinha, sempre com a gente também. O Luciano Eduardo. Oi, Camila, querida, abraço, mandando um alô pro Flávio. A Miriam também tá sempre na companhia. Ione de Parici, aquele abração, Ione, querida. Cíntia Brito, queridona, também tá ligada na Verdinha. Meu amigo Davizinho, ele, a Rose, sempre com a gente. Rosane Hartz também com a gente. O Marquinhos, Janete Palmares do Sul, Luiz Carlos. Veronice, também toda a turma, tem o alô aqui do Yuri. É povo que não termina mais mandando aquele alô, aquela mensagem pra gente. Não vou perder muito tempo não aqui, gente, porque temos que trazer em seguidinha, em meio dia em ponto, o horário eleitoral gratuito e obrigatório, que nós somos obrigados a tocar. Depois, meio dia e 25, tem o programa da Casa Unan, tá? Pra você poder acompanhar. Baita de um convidado hoje, imperdível, hein? E aí depois tem Abimael Rodrigues com o nosso Mistura Boa. 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

som do Estação Fandangueira, junto com o Sorriso Lindo. 11h54, temperatura em 14 graus. Muito bom dia, muito obrigado pela tua audiência. Temos que ficar por aqui, eu tenho que trazer aqui um bloco dos nossos patrocinadores, eles que são importantíssimos de gente para nós aqui diariamente, estão colando a sua marca junto com a Verdinha, são parceiros aqui. Já completando muitos aí, um ano já junto com a gente, em agradecimento a todos vocês, aos que tiveram também sempre nesse tempo, a maioria, poucos aí nos deixaram, poucos saíram, né? Pouquíssimo, dá para contar nas mãos aqui, quem não está mais com a gente. A maioria está um ano presente, sempre, sempre, levando parceria junto com a Verdinha, colocando a sua marca em evidência, atraindo mais clientes. Então, muito obrigado a cada um de vocês. Fico por aqui. Muito bom ter tido essa companhia maravilhosa de cada um de vocês nessa manhã. Encontro marcado amanhã, gente, 8h30 da manhã, pra gente fazer aquele baita agito, então, imperdível, tá? E você é nosso convidado, então, pra fazer companhia. Saideira, eu vou deixar aqui a música, onde é que tá a música da Yasmin? Tem que atender aqui a galera que pediu aqui a música da Yasmin Diniz. Música bacana demais, hein, que tá bombando. Eu vou trazer um trechinho dela que não vai dar pra tocar toda, né? Eu vou trazer um pedacinho aí pra galera é ruim, né? Pra galera é ruim, né? Pra galera poder conferir esse sucessaço dessa cantora aí. E promete muito, hein? Valeu, gente. Até amanhã.

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1: Você já terminou o dia com a sensação de que suas pernas estão pesadas, o sapato apertado, a barriga parece muito maior do que pela manhã? Essa é uma das dúvidas que eu mais ouço no consultório. Afinal, por que a gente incha tanto? A primeira coisa que você precisa saber é que o inchaço não é uma doença. Ele é um sinal de que alguma coisa pode não estar funcionando bem no seu organismo. Em muitos casos, ele está relacionado ao excesso de sal, ao consumo frequente de alimentos ultraprocessados, à baixa ingestão de água, ao sedentarismo, ou até por você passar muitas horas sentados ou muitas horas em pé. Mas ele também pode estar relacionado a alterações hormonais, a problemas na sua circulação, nos seus rins, no seu coração, no fígado. Por isso, quando o inchaço aparece de forma intensa ou persistente e vem acompanhado de falta de ar, de dor, de cansaço excessivo, ele precisa ser investigado. E atenção, muitas pessoas recorrem aos chás diuréticos. Os chás diuréticos ajudam e muito para liberar o líquido que está retido, mas eles não podem resolver a causa. O primeiro passo é cuidar da alimentação, reduzir ultraprocessados, controlar o consumo do sal, beber água ao longo do dia, manter o corpo em movimento. O seu corpo não entende promessas, ele entende escolhas, lembre? Eu sou Leila Alves, nutricionista, e estarei com você nos próximos dias, trazendo mais informações para ajudar você a cuidar da sua saúde. Até lá.
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0: Maravilha, meio-dia 31 por aqui, mistura boa, começando para você nesta terça-feira, dia 1º de setembro. Estamos começando o mês de setembro por aqui em alto astral com música boa, informação e você ligado com a gente por aqui. 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E agora, a gente vai começar direto por aqui com o programa Casonan, para você ficar bem ligado com a gente por aqui. E já já eu tô de volta com mais mistura boa, com mais música e informação para você.
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2: Sejam muito bem-vindos a mais um programa da Casonan. Eu sou Roberto Sagebin e o tema do nosso programa hoje é comunicação por trás dos microfones. Uma conversa sobre rádio, trajetória e bastidores de quem vive isso no dia a dia. Para essa conversa, a gente está recebendo Jefferson Câmara, tudo bom, o homem tudo que é proprietário da Rádio Verdes Campos. Começou pequenininho lá em Estância Velha. Depois foi crescendo, foi músico. E hoje tá aí, ó. De empresário.
3: E garoto de programa.
2: E garoto de programa, né, vó?
3: É, ele faz programa.
2: Seja bem-vindo, vó.
3: Obrigado.
2: Não era só deixa ainda.
3: Não?
2: Não.
3: Desculpa.
2: Jefferson, tá obrigado.
4: Tá mostradinho, vó. Tá mostradinho.
3: É, perdeu. Me emocionei.
2: Obrigado pela presença, Jefferson. Seja bem-vindo.
4: Eu que agradeço, tá? Primeiramente, esse programa que já é um sucesso tremendo e poder estar falando com colegas, primeiramente com amigos, tá? Um papo descontraído, um papo diferenciado, porque como é gostoso quando a gente está próximo de pessoas que a gente gosta, tá? E poder conversar é melhor ainda, falar, poder ouvir, poder trocar ideias. Então, estou muito contente de estar aqui.
2: E com certeza vamos dar boas risadas com o vô, que já se atravessou, né, vô?
3: Eu não.
2: Seja bem-vindo, vô.
3: Oh, boa noite, eu queria dizer. Oi, para todo mundo que está assistindo, tem mais de novo.
2: É, e Pai César de Bará,
5: Sem muito Gomex. Bem.
2: Seja bem-vindo, Sem Gomex hoje.
5: Olá, pessoal, tudo bem? Eu tenho uma dúvida para a gente iniciar o programa, assim, que é...
2: Já vai que, botar o homem no fogo
5: que
2: agora.
5: Que é uma coisa que todo mundo se perguntou um dia, e aí com o advento, né, da internet e do vídeo, né, da popularização do vídeo. Que quando a gente ouve os radialistas e a gente vê a voz, né, do Jefferson,
2: a gente
5: Sagebin, ouve. E na nossa mente a gente imagina que são pessoas bonitas.
2: Exato, decepção total, né?
5: E o que aconteceu depois que o vídeo começou a transmitir a rádio na vida de vocês?
4: Por isso que tem muito rádio quebrando, né? Por isso que tem muito rádio falindo, né?
2: Caiu.
4: O problema às vezes é grande, né?
3: Eu também tenho uma pergunta de muito importante.
2: É. Pergunte, vô.
3: Como é que uma pessoa consegue quebrar o mesmo dedo duas vezes?
5: Duas vezes, né?
3: Me explica, porque eu não consigo entender.
5: Foi fazendo simpatia, vô.
3: É, não quero mais aprender tua simpatia. Deus me livre.
4: É, tu acha que a vida nada pode piorar? Pode ter certeza,
3: pode.
4: Piora.
3: Ai, Rai, nunca
4: sempre tem uma chance de piorar.
2: Vamos começar então fazendo aquela pergunta clássica que a gente faz para todos os convidados, né? Como é que começou a tua carreira no rádio?
4: Olha, não vou dizer que eu comecei bem pequenininho, tá? Não.
2: Já era grandinho.
4: É engraçado, eu entrei no rádio por uma situação inusitada. Trabalhei, a gente começou a trabalhar desde cedo, né? Porque sou morador de Estância Velha, nasci lá, me criei lá. Com 13 anos de idade já trabalhava, começava a entregar jornal, naquela época, nas madrugadas. E o jornal, era na época, o jornal NH, ele tinha muito encarte das lojas, que são as lojas tradicionais, como loja Quero Quero, loja Colombo, loja Lebes, etc. Então, e aquele encarte, ele é muito pesado. E aí eu carregava parte da bicicleta, ia até um ponto da cidade, deixava ali, e ia entregar o jornal nas costas, com a mochila. Caso inusitado, até porque uma certa vez, era moleque, 13 anos, enquanto meus colegas nem podiam fazer nada, ainda apenas estudavam, eu vou trabalhar, quero meu dinheiro. Pedi pro meu pai foi lá com o pessoal, disse, ó, eu vou assumir essa parte, eu vou em alguns dias da semana ajudar, porque meu pai por 21 anos foi agente funerário. Nós, quando crianças, criamos dentro de uma funerária, tá? Nós brincávamos dentro do caixão, o caixão era brincadeira da gente. Tá?
2: E soninho depois do almoço era no caixão.
4: Não era bem desse jeito, mas era mais ou menos assim. Então a gente se criou, tá, com essa coisa de estar junto ali, junto a uma funerária. A gente chegava às vezes as pessoas chorando, porque é um momento de luto, e ali tinha que fazer, eu precisava fazer as coisas necessárias para o ato fúnebre. E a gente se criou naquele meio. Com 13 anos eu não podia ajudar meu pai ainda. Mas eu adorava quando, porque naquela época o IML ficava em Porto Alegre. Então, nós morávamos em Estância Velha, em Voti. Então, quando tinha um caso ocorrido, eu, madrugada, a qualquer horário, eu gostava de fazer companhia para ele. Então, naquela época eram as caravanas ainda, que buscavam os caixões, né? E a Porto Alegre voltava naquelas situações de uma criança estar presente ali. Com 13 anos comecei a trabalhar no jornal, porque meu pai começou a entender o seguinte. Tu queres muito trabalhar, então eu vou lá, vou conversar com o pessoal do jornal, se eles autorizar, tu faz aí, vai entregar na madrugada. Mas a ideia do jornal na época, o jornal ele vinha um pouco mais cedo, teve uma época que ele chegava 10 da noite. Então, entre 11 da noite até, no máximo, meia-noite e meia, uma hora, tu já tava com a rota pronta.
5: Sim.
4: Só que tu ganhava um pouquinho, porque eles me deram uma praça pequena. Mas esse moleque aí vai trabalhar 1, 2 meses, vai desistir. Minha praça aumentou, fui pegando mais bairros. No final, eu tava começando a trabalhar às 10 da noite e parava às 6 da manhã. O que uma época até foi prejudicial, porque com 13 anos, estava aí na 7ª ou 8ª série. Acontecia o quê?
2: Não acordava.
4: Atrasava o jornal, chegava meia-noite e meia, uma hora, e eu acabava de terminar a entrega.
5: Atrasava o roteiro.
4: Atrasava para ir pro colégio. Tanto que no último ano da 8ª série eu não rodaria por nota. Minhas notas estavam boas, mas compensação, falta. E aí teve um conselho de classe, onde as professoras, porque eu acho que eu já tinha uma intuição de comunicação, era querido por elas, e aí nessa conversação elas acabaram passando. E eu passei, mas trabalhava. Sim. Tanto que depois dos 13 anos, aos 14 anos, eu tinha 3 empregos, não era os Július lá da família, mas tinha 3 empregos. Eu trabalhava num ateliê de corte, numa serigrafia, entregando jornal. Com 15 anos eu comprei meu primeiro veículo, que eu queria ter hoje. Era um Maverick, ó, avô. Tu lembra do Maverick, avô?
3: Mas claro, tá louco.
4: Maverick verde, 4 portas. Tá.
2: Quatro portas, cara. Mais raro ainda.
4: Na época não valia muito dinheiro, porque eu troquei por um par de calçado, um rádio Fran, que tinha, que na época era mais ou menos desse jeito. Isso a gente tá falando dos 95, tá? 95, quando o Rainha Musical havia gravado o seu primeiro CD, intitulado Baile de Alemão, e era um sucesso. A música Minha Rainha veio de lá. Tá, que isso que hoje é um hino, há mais de 30 anos, surgiu naquela época. Eu ainda recordo por causa do Rádio Fran. Tá, porque
2: Rádio Fran era Rádio clássico Fran, também.
4: Da época. E ali, com 15 para 16 anos, não pude mais trabalhar à noite. Tá, meu pai e minha mãe acharam que não dava, a noite estava ficando muito pesada, e estava ficando muito perigoso. Eles teve uma situação onde eles roubaram os jornais e rasgaram. Ruíram. O pai e a mãe pediram então para parar. Enquanto a partida, meu pai disse, ó, então tu vem trabalhar comigo. Já tá com 15 anos.
5: Na funerária.
4: Pra ajudar na funerária e numa loja de eletrônicos que tinha. Que era a loja chamada Eletromóveis, que era do falecido Odilo. Então, Odilo Neumann. A gente começou a trabalhar nessa loja junto com ele. O sonho do meu pai era ter uma casa de parafusos. Uhum. Ele era apaixonado por isso. Só que acabou não dando, ele acabou trabalhando muitos anos com essa família Neumann. Tanto em Estância Velha quanto em Voti. E eu tive junto presente. Só que aí você sabe como é que é. Você quer fazer suas coisas, você não quer ser mandado, você Sim. quer. Eu saí dali e procurei um outro emprego. procurei um emprego numa padaria. Essa padaria, por um acaso, minha mãe trabalhava lá. Minha mãe era queridíssima, minha mãe era muito conhecida.
2: Vô, nepotismo?
4: É.
3: É só isso, né? Só procurava a barra da saia da mãe.
2: Do pai. Mas
4: não, pelo contrário, é pior, porque a cobrança, minha mãe era muito qualificada, e a cobrança de filho, era, eles queriam que fosse igual. Mas eu era um moleque, com 16 anos. Comecei a trabalhar nessa padaria, e tempo de colégio, a gente já começava com brincadeiras de música. Eu comecei a ser músico, na verdade. Primeiramente, antes do rádio, eu comecei a treinar música. Comprei um teclado, tem que aprender a tocar teclado. Eu botava o teclado embaixo do braço, fazia 5 km de bicicleta, tá? Isso foi antes do carro ainda, tá? Fazia 5 km de bicicleta. O tecladista da época, ele era músico do musical Flórida. Flórida era um musical da região do Vale dos Sinos, Grande Porto Alegre, que era muito famoso, porque era aquelas bandas show, onde tinha as bailarinas que dançavam, os músicos que tocavam. E o nome dele era Moita, o apelido dele.
3: É o nome.
4: Por que Moita? Já imagino, né?
2: Por que, vô?
3: Prefiro não opinar, né? Esse programa passa cedo.
5: Ah, é. Tá. Vô, tu chegou aí nesses bailes com os musicais, assim, né, da tua época, isso?
3: Mas claro, eu conheci a minha excelentíssima esposa num bailão.
5: Nesses bailão, Ju.
3: Nos bailão.
2: É. Rainha musical.
3: Ela tava com uma roupa curta, curta, curta. A Jorgette, eu consegui ver o tornozelo dela no primeiro dia.
5: Não. É.
2: Nossa. Oh,
3: emocionei. Ai, que tornozelo era aquele.
4: Bem tornadinho, certo?
3: Resultado, 12 filhos.
5: Ô, tornozelo.
4: Eu conheço um que tem 11, tá? Mais ou menos o mesmo cara. Depois eu vou falar dele. Ele é radialista também.
3: Oi, tá vendo?
2: Viu?
3: Tá,
4: depois a gente vai chegar lá. E nessa questão da música... comecei a aprender teclado e queria tocar em banda. Só que na época as bandas não queriam mais tecladista, porque tinham muitos tecladistas. E esse Moito não me ensinava muita coisa não, porque ele queria ganhar o dinheiro na época. Ensinava duas, três teclinhas, musiquinha ali, e assim ficava. E aí eu fui procurar uma banda dos colegas, aqueles que eram da época do colégio ainda, musical chamado...
2: Naquela época não tinha o YouTube, né?
4: Não, pra
2: fazer
4: não tinha
2: um
4: nada.
2: Tutorial de teclado,
4: não,
2: né?
4: Não tinha nada. E aí... Musical Doce Balanço era o nome, falecido Ronaldo, do Rafael Schallenberger.
5: Tu já reparou que tem muito falecido, né, nas histórias das pessoas?
4: Então a gente vai envelhecendo.
3: Tem um asilo no
4: vai ficando olha, velho, não tem, né? Tem que acabar tendo.
2: Todos os nossos convidados chegam aqui.
5: Tem uns falecidos.
2: Não, porque o meu melhor amigo morreu.
5: Enquanto estão na reserva, né?
3: Ou
5: na
3: reserva,
5: né?
3: Ou estão morrendo.
4: Mas enquanto os convidados vierem aqui e poder assistir todos os episódios próximos, está no lucro, tá?
3: Daqui a pouco o seu Zero vai ter que começar a chamar o povo do outro lado.
5: Do outro lado.
4: Podcast do Além. Já deu o nome já. Resumindo, Doce Balanço precisava de um saxofonista. E eu, opa, no outro dia eu fui troquei o teclado por um saxofone. E aí, só que era muito mais difícil de aprender, tinha que ter embocadura, comecei a fazer aula. E é o meu instrumento, esse saxofone eu tenho guardado até hoje, tá? É a minha relíquia, tá? Foi um instrumento que depois eu fui para OSPA, Faculdade de Música, aprender, estudar sobre o instrumento com muitos instrutores, muitos professores maravilhosos que eu tive a oportunidade de poder conhecer. Mas o meu instrumento, que eu, quando me perguntam qual é o teu instrumento, meu instrumento que eu sempre fui apaixonado e eu amo é o meu saxofone. Ali eu aprendi leitura, ali eu aprendi a partitura que a gente chama, solfejo, veio tudo dali. E aí eu entrei nessa banda, começamos com essa banda, Doce Balanço, que era o nome chamado.
5: Do falecido.
4: É, falecido, o Ronaldo, que infelizmente já nos deixou, né? Uma pessoa queridíssima. Mas o Rafa, que é o sobrinho dele, tá vivo. Tá?
3: Morreu também?
4: Não, esse não. Esse já foi ator, fez muitos filmes de sucesso, foi cantor de outras bandas também. Hoje ele só quer saber de fisiculturismo, academia.
2: Mazzaropi, eu vou lembrar.
5: Ô Jefferson, mas deixa eu te perguntar um negócio. Só te interrompendo aí. Tu chegou a trabalhar no Bendershuk lá ou não? Tá dessa época?
4: Não, é. Tu sabe que o Bender conheci contigo. O Dedão! Conhecia
5: tá
4: tudo.
5: Tá vivo, esse tá vivo aí, né? É.
4: E. Não, eu não trabalhei, né? Meus empregos foram. Não trabalhei em fábrica de calçado,
5: fora
4: não trabalhei
5: do couro,
4: em cortume.
5: Calçadista.
4: Fora, foi trabalhando com vendas. Sabe que eu sempre tive essa aptidão, gostei de fazer. Tanto quando eu era moleque, quando eu falei pra vocês, 13, 14 anos, eu pegava o sapato. Na fábrica, na caixinha bonitinha, e eu ia para lugares onde o pessoal não vendia.
5: Sim.
4: Então eu saía para cidades onde é que tinha gente que queria consumir, preço mais barato. Normalmente era ponta de estoque, tinha um defeitinho aqui, um defeitinho ali, que era mais barato. E vendia o calçado ali. Ali eu conseguia juntar o meu dinheirinho, entendeu? E nós em casa nunca precisamos. O pai e a mãe sempre, a gente teve uma vida legal, bacana, nunca essa coisa de passar fome, que muitas pessoas enfrentam, a gente nunca passou, tá? Essa dificuldade a gente não teve. Uhum. Teve dificuldade como todo mundo tem, como todo trabalhador, como todo mundo que busca uma conquista.
3: Naquelas
4: tá?
3: épocas que morria pouca gente, né?
4: É.
3: Não alegrava muito.
4: Não dava muito. Tá falando da funerária, dessa situação, né?
3: Então, sim, pô, claro.
4: É, a tristeza de um é a alegria do outro, infelizmente, né?
5: Mas que feio, gente, pelo amor de Deus.
4: É o vô que tá incitando.
5: O vô.
4: É
5: o vô, olha. Vô, pelo amor de Deus, vô. Esse programa passa cedo, vô.
3: Eu me preocupei tanto com a moita.
4: Ele tá no moito ainda. E César, Sageba, vô, quando a música, a gente tava começando... Tinha que continuar trabalhando. O músico, naquela época, poucos sobreviviam da música. E a maioria fazia por lazer, não era nem por... Ah, vou ser músico para ganhar dinheiro, para... Não, fazia por lazer, por gostar. Era uma paixão. Junto, ali, a partir dos 15 anos, eu comecei a trabalhar numa padaria. Padaria Pão de Trigo, era o nome. Uma das padarias ali mais conceituadas da cidade. Isso.
5: Boa.
4: E minha mãe era doceira, na época. Na época, a gente começou a trabalhar numa padaria pequena ainda, depois ele expandiu, ficou muito grande.
5: Sim.
4: E essa padaria me deu a oportunidade de começar a trabalhar lá. Então eu cuidava da parte dos frios, né, que ela cuidava ali. E com o tempo fui crescendo, fui aprendendo, fui estudando, acabei virando auxiliar de padeiro, para poder ser padeiro. E numa dessas situações, ali eu já estava com meus 18 anos, 16, não, 17 anos. Numa dessas situações, os fornos normalmente aconteciam na madrugada. Eu vou mandar esse link aqui pro Zé. O Zé que trabalhava comigo na época vai lembrar. Sempre eu que cuidava dos fornos, era a minha parte. Ele ficava fechado num aquário, tá? Uma redoma de vidro por causa do aquecimento, e ele cuidava da parte da massa. E cargo do destino, aquele dia, ele foi tirar os pães do forno e deu uma ação de um vazamento de gás e explodiu. Com aquela explosão, ele voou para fora do aquário, quebrou os vidros, quebrou tudo.
5: Nossa.
4: Tá? E eu me assustei com aquilo. Cara, pô, começava às 5 da tarde e às 5 da manhã. Eu acho que não é esse caminho que eu quero. Voltei, aí, claro, ficou
5: mas
4: uns dias.
5: Mas também, né, Jefferson? O cara explode.
0: Pelo menos tá vivo ainda.
3: Não mas é esse caminho que eu quero. Vai mandar o link pra ele.
4: É, mas aí tu imagina. Tava tocando o baile já. E tava trabalhando na padaria, ganhava um dinheiro. Legal, porque tu trabalhava... Porque ninguém queria fazer o horário da noite. Então tu começava às 5 da tarde, era direto. Sim. Até às 5 da manhã. E aí, nessa situação... Que eu vi, encontrei ele, pô, o cara queimou os cílios, queimou o cabelo.
5: Ah, não,
4: cara.
5: Morreu.
4: Não faleceu. Não.
3: Mas tu não viu que
4: esse não.
3: O link, pô, meu gente, mas,
4: é só se ele morreu agora há poucos dias. Só que tu tem informação confidencial aí. Quando aconteceu a situação, voltando ao trabalho depois de uma semana, eu disse, falei pra ele, Zé, eu não quero mais. Porque ele foi nos incentivadores pra mim começar na música. Zé, eu não quero mais trabalhar em padaria. Mas tu vai ser o que da vida? Não vai trabalhar nisso aí? Tu é padeiro? Não tem outra solução.
5: Sim.
4: Tava tocando no rádio. Rádio, uma rádio que era muito conceituada na região, que era a Rádio Alegria. A vinhetinha, bailando com alegria. E eu, caramba, vou ser radialista. Eles deram risada na minha cara. Que? Tu vai ser radialista, cara? Tu vai ser radialista de onde? Vou ser radialista. No outro dia...
5: Eu tô anotando todas as tuas profissões aqui. Tá, agora é padeiro... Na auxiliar de padeiro.
4: Auxiliar de padeiro.
0: Saxofonista.
4: Depois assumi a padaria.
5: Saxofonista, né? já não tem música.
3: Rei dos frios.
5: Rei dos frios.
4: Rei dos frios.
3: Rei dos frios.
5: Ô, vô, Jefferson é mais velho que tu, vô.
3: Pelo amor.
5: Passou a CLT inteira, cara.
0: A gente funerário.
4: Funerário.
3: Ele ajudou a escrever a CLT.
5: É.
3: O dezembro foi tudo dele.
5: Getúlio Vargas chamou ele pra...
3: O seu Zé Toxinho, mano.
4: Tô junto.
3: É, não, tá louco.
5: Aí tu saiu da padaria.
0: E foi lá na rádio.
5: Ouviu a rádio.
4: Ouvi a rádio e aí quero virar radialista. Um piá. Não tinha carteira de motorista ainda. Pegava o ônibus em Estância Velha. Fui até Joaquim Nambuco, 13º andar, onde era a Rádio Alegria. Cheguei lá embaixo, no elevador, porteiro. Não pode subir aqui não. 6 da manhã, cara. Saí às 5 horas da padaria. Não posso subir não. Tem que esperar. O comunicador do ar não chegou ainda. Quem é que era o comunicador da época?
0: Carlão
4: Moreira. Ah, Carlos Moreira. Gente boa demais.
0: É vivo.
4: Vivo. Tu baita no comunicador. Claro, tá nativa.
0: Grande Carlão.
4: Cheguei
0: calvo,
4: lá.
0: Calvo que nem quer... eu e o vô.
4: Quero ser radialista. Ele olhou assim.
5: Tu falou pra ele.
4: Falei. E ele, não, cara, tem que estudar, tem que fazer um curso, fazer algumas situações. Pá, posso conhecer a rádio? Vamos aí. Subi no elevador. Chegamos lá em cima, ele me mostrou a rádio, com toda a atenção, e me explicou. Tu vai ter que gravar, tá? Um piloto, trazer aqui. Mas eu acho que na cabeça dele, ah, vou dar uma dificuldade pra esse guri, ele nunca vai... mais vai querer saber de rádio. Vai vir. Entrou no ar, eu fiquei cuidando ele participar um pouco no ar ali, etc. Isso aí. E eu fui pra casa e comecei com a fitinha cassete, escutava os programas e gravava. Escutava os programas e gravava. E é ali que eu fui pegando a aptidão pra poder...
5: comunicar.
4: Pra poder comunicar. E aí quando eu tava já achando que eu me comunicava alguma coisa, aí um dia eu gravei numa fita e levei lá pro Carlão. Levei lá, aí ele olhou, boa, comunicação legal, bacana, vamos ver se
5: tu tem lembra estádio. Tu anunciou, como é que foi?
4: Não lembro, era um comercial que tinha sido gravado pelo Marcelo Garcia. Tá. Como é que eu tô chamando o apelido dele? Ganso, né?
0: Tem o Ganso e tem o Cabide, né?
4: Não, é o Marcelo Ganso. Garcia, é, que hoje tá no 88, que hoje é o Marcelão.
0: Isso,
4: o
0: Ganso.
4: Pô. Marcelão. Meu
0: Deus. É que tem dois Marcelo Garcia.
4: Ah. Tem dois radialistas com o mesmo nome, é bom que se a tua pronta, tu pode botar a culpa no outro. É.
0: Não, fui eu, foi o outro Garcia.
3: É. Já apareceu o Cabide.
4: Roberto Sargemin, só tem um.
3: Moita, é. O Dedão. O
0: Ganso.
3: O Ganso. Daqui a pouco vão chamar seu César do Dedinho.
4: Dedinho.
3: Pai Dedinho. Pai Dedinho.
4: E cara, e nessa situação de gravar, eu queria trabalhar em rádio. E aí, na época, as oportunidades nas rádios eram... Não tinha, não existia, porque existiam poucas rádios. E aí, cara, como é que eu vou fazer pra trabalhar em rádio? Fui na Rádio América em Montenegro. Na Rádio América. Eu ia de moto, tinha uma moto já na época, eu ia de moto, com 17 anos, até Montenegro. Fiquei 30 dias trabalhando lá. Infelizmente, me desacertei com o gerente da época lá, porque ele queria saber de venda e não queria comunicador. Uhum. E a gente não queria vender na época, a gente queria falar no rádio, queria latinha. Não deu certo, eu voltei agora, o que, que eu vou fazer? Vamos procurar uma área para trabalhar. A 88.7 na época, ela estava começando, ela era só música, praticamente Jovem Guarda, aquele estilo. O Dadá Maravilha estava lá, tinha saído da Alegria, estava lá comandando. Pedi vaga, ele... Olhou o Michael Schitts, que eu falei há poucos dias com ele. O Michael Schitts, que já estava na época, ele, Jorge Antunes, era uma turma diferente na 88. Fabiano Viegas, que foi a voz da TV Com, começou na Rádio Amizade, fazia à noite. Nossa, era uma equipe totalmente diferente. Mas não tinha espaço para mim lá e eu não queria esperar. Eu queria trabalhar em rádio. Queria para ontem. Bati na porta da Imperial, conversamos na época com o Luiz Alberto, me recebeu com todo carinho. Fizemos um teste lá, ficou meio assim, mas não rolou. E, cara, e como é que eu vou trabalhar no rádio se ninguém me abre a porta? Sim, sim. E eu não conseguia enxergar a Grande Porto Alegre. Porque, criado no Vale dos Sinos, eu enxergava o Vale dos Sinos. Grande Porto Alegre era longe. Para mim, a Rádio Vale do Paranhana, outro lugar, para mim era distante isso. Uhum. Até porque, estamos falando em 97, as rádios FM surgiram mesmo ali em 91, 90, 91, ali que se propagou. Então não tinham muitos anos ainda. Existia uma rádio na cidade, chamada Rádio Estância, onde só trabalhava sábado e domingo. Por quê? Era pirata. É, era ilegal. Tá.
0: Mas como é que faz PF não bater lá, eles trabalhavam só.
5: Não vou dizer como é que faz uma rádio ilegal, mas como é que transmite? E o dial? E...
4: Tu compra um transmissor, tá. Usa uma mesa de áudio, um microfone.
0: E um canal de FM
4: vago. E um canal de FM. Na época tu escolhia o canal.
0: Na sim. Época tinha
4: porque,
0: muito, né?
4: Porque tu colocava o canal que tu queria, não existia
5: e
4: uma lei pra isso.
5: E torcia pra não pegar.
4: E torcia pra não
0: trabalhava
4: pegar.
0: Trabalhava sábado só e domingo que na... porque não tinha fiscalização.
4: Exato. Ah, porque naquela época, quem fiscalizava não era só a Anatel. A Anatel vinha junto com a Polícia Federal. Eles vinham pra te prender. Tu era considerado ilegal. E é ilegal, não tinha documentação.
5: Um crime federal,
4: até hoje. Um crime federal. Então, a gente começou, então... Eu cheguei pro proprietário da rádio na época. Disse, cara, por que tu não coloca a programação na rádio inteira? O nome dele é Artidor. Hoje ele mora no Canadá. A gente tem contato até hoje ainda. Tá.
5: Bom, foragido.
4: Ele foi um cara que foi secretário da cidade de Sansa Velha, teve um trabalho diferenciado na época.
3: Total.
4: Isso, era uma outra administração que tinha um trabalho, nós estamos falando aí de 97, 98, tá?
0: 30 anos atrás, praticamente.
4: Fiz uma proposta pra ele. Eu compro, na época se usava somente o disco e o CD, estava entrando o MD, tá? E também o computador, porque já estava começando o computador, então já estava começando a se falar em vamos botar computador. Mas ainda era uma novidade, era caro. Eu tinha um dinheirinho guardado, fiz a proposta para ele. Era uma sala grande, que ele tinha lá dois aparelhos de disco e dois aparelhos de CD.
5: Certo.
4: Ficava trancando ainda, quando ia voltando.
0: A correiazinha já estava gasta.
4: Isso, uma mesa de som Stanner, que eu lembro a marca ainda, e um microfone. Essa era a rádio dele, e um outro microfone para entrevistado.
5: Pirata.
4: Totalmente pirata, uma mesa e assim. Eu disse para ele, cara, na época...
0: A porta tinha três, que era para a polícia não entrar.
4: Na época, se ganhava dinheiro, não quando tu não era radialista, com carro de som. Existia muito, muito carro de som. Nem as motos som tinha na época ainda. Era só o carro de som. Então, eu disse pra ele, vamos montar um estúdio aqui pra gente gravar, fazer gravações pra outros que fazem carro de som.
5: Certo.
4: E vamos botar essa rádio funcionar a semana inteira. De arruma uma turma de comunicadores. Não, cara, não dá. A polícia vai pegar, vai incomodar. Cara, se pegava, eu faço uma proposta. Eu boto todo o equipamento, faço um aquário, faço uma rádio bonitinha. Como eu já conhecia várias rádios, tinha um sonho de ter uma rádio bonita, aquela. Eu queria até botar secretária. Aí, não, vamos devagar, isso aí não vai dar certo. E aí a gente começou, então, montamos esse estúdio de gravação, montamos um estúdio bonito, legal. Eu mandei fazer um móvel onde é que tinha, ia todos os CDs bonitinhos, não ficavam jogados nos lugares. Sim. E a gente fez uma rádio muito legal e caprichada. E aí começamos com a programação semanal. Foi um sucesso, um sucesso, um sucesso. Por quê? A rádio comunitária, por lei, na época, ela não poderia ter a sua antena e no morro, por exemplo, como são as demais rádios. Ela tinha que ficar junto à estrutura. Mas ele, como já tinha uma mente futurística, ele criou um sistema onde a rádio ficava lá no morro, já tinha um link que ia pro estúdio. Ah, mas aí tu vai me perguntar, mas era legal? Não, nada legal.
0: E dificultava época, de serem pegos legal. Também, né? Porque eles fazem a medição do sinal quando eles querem procurar uma rádio, no caso clandestina. E aí eles iriam no morro, lá não teria o estúdio, né? Seria mais difícil de serem pegos também.
4: É, e ele botava várias antenas semelhantes em outros locais da cidade. E ele, então...
0: Ele despistava?
4: Era, a ideia na época era para despistar, entendeu? E a gente sabe...
5: Tinha uma fiscalização?
4: Tinha.
0: Na verdade, a fiscalização... Não, é tudo denúncia, né?
4: Denúncia. É, não era...
0: Denúncia. As rádios legalizadas, comerciais...
4: As comerciais denunciavam
0: que existia uma pirata na cidade.
4: Sim. Exato. Porque o que acontecia? As rádios comerciais, na época, elas tinham um modo de transmitir, de falar com os ouvintes diferenciados. Era mais uma coisa mais padrão, uma coisa assim, mais programada. E as comunitárias não, elas falavam a linguagem do povo.
5: Sim.
4: Tá? Então a Verdes Campos hoje, eu digo que ela é uma rádio comercial inspirada numa rádio comunitária. Porque ela fala a língua do povo.
5: Sim.
4: E o povo adorava, amava isso, de poder ligar, ligação ao vivo, porque naquela época não tinha outra maneira senão tu ligando.
5: Sim, sim.
4: Então a gente botava ouvindo. Então, tanto que era assim, os caras ligavam e falavam, alô, é da rádio? E aí o cara, não, é da farmácia. Claro, se tu ligou o número da rádio, é da rádio. Alô, tá lugar não, é da padaria.
5: Ô Jeff.
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0: Muito bem, Verdes Campos 97.9, a rádio que eu sempre quis, por aqui Mistura Boa, comigo Abimael, até às 2 horas da tarde, com muita música e informação para você, num oferecimento de super top exclusiva R$10,99. 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Seguimos por aqui com o nosso Mistura Boa, com música boa para você. Já já trago informações também para você ficar atualizado.
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Pandora, abra os olhos pra sonhar. Por aqui teve musical Encanto de Feliz com Brilhação, Acabei na Rua. E também teve os Agroboy com Country Beat, deve estar no rodeio, 1 hora e 18 minutos, chegando com informações pra você agora. Turistas são encontrados com vida após mais de 40 horas desaparecidos no Rio Grande do Sul. 4 pessoas, incluindo um adolescente, se separaram do guia durante a chuva no Cânion Tajuvas. Buscas duraram 2 dias e contaram com cães farejadores e drones do Corpo de Bombeiros. O grupo de turistas era procurado desde a tarde de domingo após ser dado como desaparecido durante uma trilha em um cânion de Morrinhos do Sul, no litoral norte do estado. Encontrado com vida na manhã desta terça-feira, informação foi confirmada pelo Corpo de Bombeiros. Integrante de grupo que tentou aplicar golpe de R$29 mil em empresa do Rio Grande do Sul são presos no Mato Grosso. Investigação começou após funcionário de empresa desconfiar de pedido de transferência de R$29 mil feito pelo falso diretor. Mandados foram cumpridos em Cuiabá. 3 pessoas foram presas preventivamente na manhã desta terça-feira em Cuiabá, no Mato Grosso, durante a operação da Polícia Civil do Rio Grande do Sul contra um grupo investigado por fraudes eletrônicas. A ofensiva também cumpriu mandados de busca e apreensão em 4 endereços na capital matogrossense.

Ônibus de banda do Rio Grande do Sul é destruído por incêndio em estrada com vocalista no volante. Só deu tempo de ver o fogo. Grupo Chamamento está em turnê no Paraná e faria show na cidade de Castro, a 160 km de Curitiba. Ninguém ficou ferido, mas os músicos afirmaram ter perdido instrumentos e equipamentos. Um ônibus da banda gaúcha Chamamento pegou fogo e ficou completamente destruído na madrugada de domingo, quando o grupo se deslocava na BR-376 em Balsa Nova, região metropolitana de Curitiba, no Paraná. Todos os integrantes conseguiram deixar o veículo em segurança. Nas redes sociais, o vocalista Robson Safra relatou que dirigiu o veículo no momento do incêndio.

Mulher trans é executada a tiros dentro de carro no bairro Jardelino Ramos, em Caxias do Sul. Vítima de 46 anos foi atingida na cabeça no banco do motorista. Suspeito foi visto fugindo a pé logo após os disparos. Uma mulher trans de 46 anos foi morta a tiros dentro de um automóvel na noite de segunda-feira no bairro Jardelino Ramos, em Caxias do Sul, na Serra Gaúcha. O nome da vítima não foi informado pelas autoridades. O caso aconteceu por volta das 11h30 da noite.

surf no local. Segundo apurado pela Brigada Militar, os executores vestiam roupas pretas e portavam um revólver e uma pistola. Logo após atingirem a vítima, os dois homens abandonaram a área e seguem foragidos. Ele sofreu quatro perfurações localizadas nos dois braços, no ombro direito e no peito. Mesmo ferido, ele deu entrada no hospital consciente e com sinais vitais estáveis. Uma hora e 23 minutos, por aqui Mistura Boa.

0: Simone Mendes cantando pra gente por aqui no nosso Mistura Boa. Quem tá com a gente por aqui é a turma no Bar do Ciro. Boa tarde, turma.
1: Boa tarde já. Bota pra nós, pode ser. Pra que tiver a jeito aí, tá? Nos Beatles, quem sabe, um aí. Pra todos os amigos e ouvintes, eu, Vanidão, Farobé, Vanildo. É cruzado tomando gol ali.
0: Opa, coisa boa.
1: Vale a turma toda aí. Eita. Nossos amigos, nós temos na escuta aí, a música é bem boa.
0: Maravilha, turma do Bar do Ciro, ligado com a gente por aqui. Boa tarde.
2: Eu também fiz uma misturinha de feijão, carne de porco, aipim.
0: Bom demais, né? A misturinha.
2: Não misturar. Manda abraço porque está no escrito programa, pro sei da rádio, sempre estou na escuta, tá? Às vezes eu chego no meu serviço, eu já ligo o rádio da Verdinha lá.
0: Ô, oh, maravilha, coisa
2: agora
0: boa.
2: Agora o tio velho que eu fico lá, faço serviço, gostou. E se a rádio tem música boa, música bonita, esse voz deve ser. Mas tá coladinha na Verdinha. É mesmo, se foi quase, né, um mês, né, Manda um abraço para quem está no programa e para você, que é uma ótima tarde.
0: Uma ótima tarde, Terezinha, coladinha na Verdinha, bom demais, hein? Obrigado pela companhia. Sabrina também está por aqui, a turma ligando com a gente em Igrejinha. O Sandro por aqui, uma ótima tarde para você, curtindo a gente na Várzea Grande, obrigado pela companhia. Quem também está por aqui é o Adelar, curtindo a gente em Parobé, grande abraço, turma. Pediu Banda Ébanos, também uma boa pedida. A Kelly também está por aqui, curtindo a gente em Igrejinha, obrigado pela companhia. O Fabiano, ligado com a gente por aqui, não mandou a cidade, obrigado pela companhia também. O André, curtindo.

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0: Maravilha, 1 hora e 34 minutos, por aqui mistura boa pra você até as 2, com muita música, informação e, é claro, a tua participação por aqui pelo nosso WhatsApp. Já mandou o teu recadinho para o 54999-270-979, é o WhatsApp da Verdes Campos pra você participar e interagir junto com a gente por aqui nesta terça-feira, começando bem o mês de setembro. Você participa, manda aquele recadinho especial, conta pra mim de onde você tá curtindo a Verdes Campos, como que tá o tempo por aí. Aqui tá gelado no centro de Gramado, de onde nós falamos, marcando 11 graus neste momento, mas não está chovendo neste instante por aqui. Mas tem música boa pra gente curtir por aqui. O tempo é bom, alto astral lá em cima pra você ficar ligado junto com a gente. 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Seguimos por aqui, 1h36, com mais música. Já eu trago mais informações para você ficar ligado com a gente por aqui.
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0: Muito bem, Corpial, uma perigosa e linda por aqui. Teve Matheus e Cauã com Ana Castela, Ilusão de Ótica. Faltando 14 minutos para as 2 horas da tarde. Quem vai trazer informações para a gente é o Anderson Dilkin. Boa tarde, Anderson.
1: Boa tarde, Abimael. Boa tarde, ouvintes. Novo Hamburgo formalizou ontem a intenção de aderir ao projeto internacional A Cidade das Crianças, tornando-se a 21ª cidade brasileira e a 5ª do Rio Grande do Sul na iniciativa. A proposta busca colocar as crianças no centro das decisões sobre espaços e serviços urbanos, incentivando mais segurança, autonomia, convivência e participação. A adesão ocorreu durante o primeiro seminário Primeira Infância em Foco, realizado no Teatro Fevale. O Forte Atacadista realiza até sexta-feira, dia 4, um feirão de empregos com 60 vagas em Canoas e Novo Hamburgo. São 30 oportunidades em cada cidade para funções como operador de loja, auxiliar de carga e descarga, limpeza, padaria e empacotador para pessoas com deficiência. Não é preciso ter experiência. O atendimento ocorre das 2 às 5 da tarde nas lojas da Avenida Farroupilha em Canoas e na Rua 24 de Maio em Novo Hamburgo. Para participar, basta levar documento de identidade e currículo. O leilão dos imóveis da FENAC em Novo Hamburgo terminou ontem sem nenhuma oferta. A principal área, formada por 10 matrículas, tinha valor inicial de R$48.890.000, com desconto de 15%. Agora, o Conselho de Administração da FENAC deve discutir os próximos passos em reunião prevista para o fim de setembro. Entre as possibilidades estão uma nova tentativa de venda ou mudanças nas condições do negócio. A intenção era arrecadar recursos para melhorias no complexo, incluindo estacionamento, banheiros, acessibilidade e pavimentação. Abraço, Abimael. Abraço, ouvintes. Até amanhã. 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
1: Faltando 15 minutos para as duas.
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0: Que maravilha estar junto com você por aqui, faltando 11 minutos para as duas, num oferecimento de Rede Mac Paranhana, gente é de casa, em Gramado e também em Três Coroas, com crediário próprio, facilitado, Rede Mac Paranhana, ASG Proteção Veicular, faça sua cotação com a ASG Proteção Veicular, que está há mais de 7 anos cuidando do teu veículo e da tua segurança. 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
1: Мистура Вова.
2: Verdes Campos, faltando 7 para as 2.
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0: Maravilha, faltando 2 minutos para as 14h. Muito obrigado, Vanderleia, ligada com a gente em Gramado. Abimael, uma terça-feira abençoada para nós. Obrigado pela companhia. Quem também está por aqui é a Cíntia Bax. Boa tarde, Verdes Campos, a rádio que todo mundo gosta. Aqui em São Chico, chuva e frio. Estamos ligados na rádio mais querida. Um grande abraço para vocês. Obrigado pela companhia, turma em São Francisco de Paula. Minha amiga Noeli também está por aqui. A turma ligada em Canela. Grande beijo para você. Obrigado pela companhia. O Silvio também está por aqui.
1: Boa tarde, aqui é Silvio. Também estou escutando a Verdinha no carro. Muito boa a rádio.
0: Opa, Silvio, grande abraço para você. Obrigado pela companhia, pela carona aí. Vai na boa, obrigado pela audiência. Turma ligada com a gente, uma ótima terça-feira para você. 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Grande abraço para você, uma excelente terça-feira. Fiquem com Deus e na companhia da Rita Aline por aqui, em Alto Astral com você. Você com o Conexão Musical. Eu volto amanhã, se Deus quiser, a partir do meio-dia com mais Mistura Boa. Tchau, beijo!

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1: A Prefeitura de Itaquara alerta para um golpe que está sendo aplicado contra empreendedores por meio do WhatsApp, com criminosos se passando por integrantes da Vigilância Sanitária e cobrando supostas taxas. Em alguns casos, até o nome do coordenador do setor é usado para dar credibilidade à fraude. A orientação é não realizar pagamentos nem fornecer dados pessoais ou bancários. Em caso de dúvidas, a Vigilância Sanitária pode ser contatada pelo telefone 3541-9324, ramal 324, ou pelo e-mail vigilanciasanitaria@taquara.rs.gov.br. Odanir Kovaski, conhecido como Bombacha, assumiu nesta terça-feira, dia 1º de setembro, a Secretaria de Obras e Serviços Públicos de Nova Petrópolis. Ele substitui Clodoir Bon, de Lima, que deixa a administração municipal após 20 meses no cargo. A mudança também provoca alterações em outras funções da pasta, incluindo a pseudo-prefeitura de Pinhal Alto e a coordenação de serviços urbanos e rurais do Vale do Caí. Saiba mais em radioverdescamposfm.com, da redação Anderson Dilkin.
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2: 2:05.
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Muito boa tarde, galera. Boa tarde você que tá junto com a gente aqui na Verdes Campos nessa tarde de muita chuva em alguns lugares. Na região da Serra tapou de neblina e com chuva, a gente tá começando a dar um friozinho a mais. 14 graus nesse momento por aqui. E eu quero saber como é que tá aí na sua cidade, porque o Conexão veio para esquentar, né? Veio para esquentar, para ficar junto com vocês até às 6 da tarde. Eu, Rita Aline, trazendo muita música, muita diversão, muita informação para você, e hoje tem brinde. Hoje tem brinde aqui para os nossos ouvintes. E então, presta atenção, daqui a pouquinho eu vou dizer como é que faz para você ganhar esse brinde, tá? Presta atenção, fica ligado aqui no Conexão junto comigo. O WhatsApp é o 999-270-979. Como eu falei, Serra Gaúcha, o tempo fechou, né? Tá com neblina, com uma garoa. Chuva, frio, na região de Taquara 19 graus e também do mesmo jeito, com chuva, com alguma neblina. Região de Porto Alegre 19 graus, já tá querendo parar a chuva por lá. Na região de Capão da Canoa também tá nublado e com chuva e 20 graus de temperatura. E eu quero saber, né, vocês me contem, porque às vezes na cidade das pessoas tá chovendo, às vezes não tá, já veio o sol, então vocês vão me contando. Quando eu vim trabalhar hoje de manhã, o sol tava querendo sair, mas não, choveu mesmo, fechou o tempo, choveu. Tá bom, gente? Então, para você ganhar o brinde de hoje, que é um presente da dupla Marcos e Mariane, que tiveram aqui no nosso boliche na sexta-feira, é só você mandar para mim a palavra brinde, tá? Manda aí palavra brinde, quem quiser ganhar o brinde, que daí no final do programa, quem mandou aqui, a gente vai botar no sorteador e vai levar esse brinde para casa, tá bom? Manda aí então o brinde, pode mandar seu nome, sua cidade, já manda sua mensagem, né, que se você quiser, pode, só que tem que ser escrito, tá, gente? Não pode ser áudio, mas pode mandar o áudio depois de escrever a palavra brinde também. Tá certo? Tem que escrever a palavra brinde e mandar para mim aqui no WhatsApp para ganhar. 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E a gente começa com a banda Mercosul. Você sabe que volta, é a novíssima deles.

0: Boa tarde. Gostaria de escutar uma música do Rainha, se possível.
1: Uhum.
0: Poderia botar para mim?
1: Sim.
0: Para minha amiga Rose Hartz, para minha irmã Kátia Moraes, meu genro Jairo, que trabalha na Secretaria de Obras, e para todos os ouvintes que estão ouvindo a rádio maravilhosa que é a Verdes Campos. Um abraço, guria.
1: Abraço para você também, Rose. Obrigado pelo carinho. A Vanderleia também está por aqui. Fala, Vanderleia.
2: Boa tarde, Rita Aline, sua linda.
1: Obrigada.
2: Tudo bem, Rita?
1: Tudo.
2: Aqui tudo bem, graças a Deus.
1: Que bom.
2: Tirando esse tempo, né, que
1: claro.
2: O sol vem, a chuva vem, o vento vem, o sol vem, a chuva vem, o vento vem. Tá tudo ótimo. Uma ótima tarde terça pra todos.
1: Valeu, minha linda. Um beijo.
2: Verdes Campos, a rádio que eu sempre quis.
1: Valeu, Val. Um beijão. Ciro Fontoura também tá por aqui.
3: Boa tarde, Rita Aline.
1: Oi.
3: Rita Aline. Toca a música do Cowboy aí, com o meu amigo Darlene Clípio, o reumatismo. Pode ser aquela do Cowboy tatuado lá, com, não sei como é que é o nome.
1: É Peão.
3: Tatuado, acho que é.
1: É Peão tatuado.
3: Ele gosta muito dessa música aí. Tá, um abraço. Ele tá doidão aqui, tá doidão.
1: Tá bom, então. A Ângela também tá aqui participando do brinde. Quem mais? A Kelly também tá aqui participando do brinde. A Andressa Santos, a Márcia Cibele, essas lindas. A Bernadette da Silva também, né? Beijo grande pra vocês. E tem mais gente participando, daqui a um pouco eu conto quem mais tá por aqui, porque tá na hora da notícia.
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1: Em decisão unânime, os integrantes da Terceira Câmara Criminal do Tribunal de Justiça do Rio Grande do Sul restabeleceram a prisão preventiva de um homem acusado de matar o pai em Restinga Seca para receber a herança. Ele havia sido beneficiado por decisões de primeira instância que desde dezembro do ano passado o colocaram em liberdade e permitiram a retirada da tornozeleira eletrônica. O novo avanço no processo atende a recursos do Ministério Público do Rio Grande do Sul, encaminhados pela promotora Sara Weiser Martins e posteriormente seu colega Átila. Em paralelo à reversão das medidas anteriores, o órgão ajuizará a ação declaratória de indigente para impedir que o indivíduo receba a herança da vítima.
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1: 4h25.
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13: 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Vamos lá com... 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

0: Daí o sucesso do Tchê Guri. Que coisa linda essa música, né, gente? Amor de baile. Muita gente teve amor de baile na vida, mas não conta pra gente, né? Vamos lá, você que tá junto comigo aqui na Verdinha, muito obrigada pelo esse carinho maravilhoso que você tem com a nossa programação. Obrigada a você que tá sempre junto com a gente, viu? Quem mais aqui mandou recadinho? Vamos ver onde é que eu parei. No Sérgio. Fala, Sérgio!
1: Boa tarde, Ritinha. Tudo bem?
0: Tudo.
1: Escutando essa mulher maravilhosa com esse programa, show de bola. Né, Ritinha?
0: Uhum.
1: Tudo bom, Ritinha?
0: Tudo.
1: Ritinha, roda uma música da... do JM aí pra nós, se tu puder.
0: Tá bom.
1: Escutar aqui no volante.
0: Ok.
1: Com a chuvinha, aqui no volante chovendo. Bastante, né, Ritinha?
0: Eu vou trazer a regravação da Popozuda da Vila, tá? Daqui a pouquinho vai tocar pra ti ouvir aí. A Cíntia Bax também está com a gente. Boa tarde, Ritinha, aqui em São Chico, tá chovendo, tá com neblina e um friozinho, mas a Verdinha toca as melhores para esquentar essa terça-feira. Beijo, minha linda, obrigada pelo carinho. Quem mais aqui? A Cláudia da Várzea Grande participando aqui do brinde, tá, gente? A dupla Marcos e a Mariane vieram na sexta-feira aqui e deixaram um brinde para os nossos ouvintes. Então, esse brinde a gente está dando para você. Então, não fique de fora. A Janete de Palmares também está com a gente, né? Palmares do Sul. Ô, Janete, um beijo grande para você. Obrigada pelo carinho de sempre e a sintonia também, tá? A Ana Carvalho também está participando aqui do brinde. Silvio Kirsch, boa tarde, Ritinha. Eu estou viciada na Verdinha, agora já estou escutando a Verdinha no trabalho. É bom estar vivo? Manda uma música para mim do Leonardo, se for possível. Muito obrigada. E, claro, né, participando do brinde também. Tem mais gente participando, daqui a um pouco eu conto, que tá na hora da notícia.
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0: E o Brasil registrou a quinta maior taxa de crescimento global do Produto Interno Bruto, o PIB, no segundo trimestre deste ano, segundo a agência de classificação de risco, a Austin Rating. O levantamento considera o desempenho das economias entre 50 países que já divulgaram seus resultados. A economia brasileira cresceu 0,5% entre abril e junho, na comparação com os três primeiros meses do ano, com ajuste sazonal. O resultado coloca o país numa posição acima da registrada no primeiro trimestre, quando havia ficado em sexto lugar no ranking.
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0: 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Vem com a Verdinha, galera maravilhosa. 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Simbora com o Samarino. A página virou.

0: Tá aí o Leonardo, pergunte pro dono do bar. Essa é a nossa verdinha, né? Ô, oh, tá feliz? Cadê ele aqui, o Silvio? A Rose disse que já choveu, já deu sol, a igrejinha deu tudo. É isso, Rose?
1: Ô, Ritinha, aqui, igrejinha, já choveu, já deu sol, já clareou, já escureceu, já esfriou, já esquentou. Que igrejinha, o tempo tá muito doido, Ritinha. Um abraço, menina.
0: Valeu, Rose. Quem mais tá por aqui, mandou aqui mensagem, deixa eu achar aqui quem é que foi, a Salete, né? A Salete diz que aqui não tá chovendo agora, mas já choveu de manhã, cedo, muito. E tá pedindo Barbarella. Um abraço grande pra você, Salete. Obrigada. O Pedro, lá em Nova Hartz, também tá ouvindo o programa, como sempre, né? Junto com a gente. Valeu, Pedro. A Yara da Cortivo também tá com a gente. Valeu, Yara. Um beijão pra ti. Zenaide, fala aí, Zenaide.
2: Boa tarde, Ritinha. Uma ótima terça-feira. Quero oferecer música pro Pedro, pra Loiva, pra Net, pro meu familiar, pra você da rádio, todos os locutores. Eu queria aquela música de Guilherme Santiago, Meia-Noite e Meia.
0: Tá bom. Beijo grande, Zenaide. Obrigada pelo carinho. Tá na hora dele. Anderson Dinho, que é as notícias no Play News.
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4: Nova Petrópolis entrega na próxima segunda, dia 7, o Monumento Imate Países dos Agricultores, na Praça das Flores, às 15h30. A escultura homenageia os primeiros imigrantes e agricultores que ajudaram a construir o município, destacando valores como trabalho, fé, cultura e cooperação. A cerimônia terá participação de moradores e agricultores com idades entre 70 e 100 anos, além de autoridades e representantes da comunidade. O Gramado em Concert encerrou as inscrições para a próxima edição, com 911 músicos de 17 países, mais de 2,5 vezes o número de vagas disponíveis. Foram 693 brasileiros e 218 estrangeiros, com candidatos de 23 estados e do Distrito Federal. O violino foi um instrumento mais procurado, com 228 inscritos, e mais da metade dos candidatos tem entre 18 e 25 anos. Agora, uma comissão vai selecionar os 350 estudantes que participarão do festival, marcado para janeiro do ano que vem. Saiba mais em radioverdescampusfm.com, da redação Anderson Dilkin.
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0: 3 e 4.
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Essa é a Rádio Verdes Campos, a rádio que eu sempre quis. 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Vamos de passarela, sofrendo e vivendo.

Sabe aquele papo de bar? Dois amigos falando sobre amores mal resolvidos. Aquela pessoa que tá sofrendo, deprimida. Vem cá, meu amigo. Meu caso é diferente. Eu até tô sofrendo, mas eu tô vivendo.

0: Essa é a Verdinha, você ouviu? E Corpo e Alma, carta apaixonada na nossa cápsula do tempo. Quem mais está com a gente? Deixa eu ver onde é que eu parei. Italiane, ó, na Serra Grande, pedindo beijo bom da banda Nave Som. Daqui a um pouquinho vai rodar pra você. Obrigada pelo carinho. Também o seu João de Sapiranga.
1: Boa tarde, Vitinha. Como é que tá? Tudo bom?
0: Tudo.
1: Bonita, toca uma música pra minha tua escolha hoje, tá?
0: Ontem tá bom.
1: Mas hoje é tua escolha, uma música. Tudo boa, tua música aí, tá?
0: Tá bom.
1: Tô escutando aqui no programa. Tchau, um abraço e fica com Deus. Uma ótima terça-feira pra ti.
0: Valeu, seu João. Obrigada pelo carinho de sempre, de todos os dias, né? Elisete Scariota pedindo uma do Alma Nova pra Noemi, pra Bernadette, pra Noeli Machado, pessoal de Canela. Elisete Scariota. Beijo, daqui a pouco vem uma Alma Nova aqui pra você ouvir, tá bom? O Digão tá com a gente, manda um abraço pro Brizola, que está fazendo aniversário hoje. Opa, parabéns, Brizola, felicidades, tudo de melhor sempre. E pra galera do Ateliê Schaefer, corte e palmilha, pro Dirceu, Carlos e o Digão. Uma do milionário José Rico, vontade dividida, daqui a um pouco na cápsula do tempo vem também. Isaías Caetano... Beijo pra você, obrigada pelo carinho de todos os dias também, meu queridão. A Noeli Machado tá por aqui, né, Noeli? Fala, minha linda.
2: Boa tarde, Ritinha, tudo bem, meu anjo? Ritinha, faz favor, coloca a música O Porcelanato.
0: Tá bom.
2: Me oferece para o meu primo, Johnny Wolf, que tá de aniversário.
0: Oh.

0: brinde. Então você manda aí a palavra brinde e o seu nome para concorrer ao brinde até o final do programa para levar um presente aí que deixou para a gente a dupla Marcos e Mariane, que é pai e filha, vieram aqui na sexta-feira no Bolicho Verdes Campos.
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0: Preso preventivamente desde o dia 18 de agosto pela morte a facadas de uma adolescente de 17 anos em Encantado, seu ex-padrasto foi indiciado pela Polícia Civil Gaúcha. O homem tem 40 anos e é réu confesso do crime cometido em sua casa no dia anterior, durante o que ele relatou como discussão que saiu do controle. A vítima foi encontrada sem vida no local por um irmão com quem o agressor reside. Tratado como feminicídio, o caso chocou a comunidade e chamou a atenção dos investigadores por não se encaixar, pelo que se sabe até agora, em hipóteses como vicaricídio, quando o objetivo do homicídio é atingir psicologicamente uma terceira pessoa, ou estupro. Não havia sinais de violência sexual. Testemunhas relataram que a vítima tinha apenas 1 ano de idade quando o pai faleceu. Posteriormente, o padrasto acabou se tornando para ela a figura de referência paterna, a ponto de manter em contato após o fim do relacionamento do casal.

0: 13h25.
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17: Vamos seguir então com o tema série 40+, saúde para a melhor fase da vida. E hoje vamos falar sobre a menopausa. A alimentação pode aliviar os sintomas? Você sabia que a alimentação pode ser sim uma grande aliada na menopausa? Ondas de calor, alterações de humor, dificuldade para dormir, ganho de peso e perda de massa óssea são queixas bem comuns. Embora a alimentação não elimine todos esses sintomas, ela pode ajudar bastante a reduzir o impacto deles e melhorar a qualidade de vida. Consumir proteínas de qualidade ajuda a preservar os músculos. Alimentos ricos em cálcio, vitamina D são importantes para os ossos. Frutas, verduras, legumes e sementes oferecem nutrientes que protegem o organismo. Também pode ajudar reduzir o consumo do álcool, ultraprocessados, excesso de açúcar, que ainda pode piorar alguns sintomas em algumas mulheres. Cada mulher vive essa fase de um jeito diferente. Por isso, a alimentação precisa ser personalizada. 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O seu corpo não entende promessas, ele entende escolhas. Eu sou Leila Alves, nutricionista, e espero você no nosso próximo encontro.
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0: para suas noites.
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3: 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Esse é o Conexão e até as 6 horas da tarde eu estou junto com você aqui na Verdinha. Eu sou a Rita Aline, vem pra cá você também, galera.
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3: 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Simbora com o som do musical JM, a Popozuda da Vila. Regravação, olha que chique que ficou.

0: Tá aí o sucesso do Cauã Furacão, a China e o chinelão. Devem tudo. Conheço muita gente assim. Vamos lá. Rodrigo, fala aí, menino.
1: Boa tarde, Ritinha. Rodrigo de Sapiranga. Toca a música do grupo Festeira. Uma abençoada semana para todos. Abraço, fica com Deus.
0: Valeu, um beijo grande para você, Rodrigo. Obrigado pelo carinho. Fala, Vilmar.
2: Boa tarde, Ritinha. Tudo bom?
0: Tudo.
2: Sou Márcio Santos. Roda a mesa de bar pra mim hoje.
0: Hoje eu vou colocar a mesa de bar pra você.
2: Eu quero escutar.
0: Tá
2: um
0: bom.
2: Um abraço, um beijo.
0: Valeu. Tchau. O Everton também tá aqui, né? Mandou aqui pro pai e pra mãe participar da promoção Del Bolo, porque o pai e a mãe fazem aniversário no mesmo dia. Olha só que legal, Everton. Dia 9 de setembro. E eu tenho uma filha minha que faz no dia do aniversário da rádio, sabia? A rádio tá de aniversário um ano. Dia 8 de setembro, minha filha vai fazer 29 aninhos, dia 8 também. Parabéns pra eles dois aí. Torcer pra que eles ganhem aí o Del Bolo, tá bom, Everton? A dona Rosa Maria e o seu Alceu. Um beijo grande para vocês. Luciano Lechner, como sempre, acompanhando, diz que às vezes sai sol, às vezes chove, é assim que tá na Nova Renânia, né? Tá bom? Valeu, menino. Pedindo uma do vibração aqui, um abraço grande para você. Fala, parobé.
3: Boa tarde, minha amiga Ritinha.
0: Tarde.
3: Tô aqui no Ciro.
0: Ah.
3: A galera aqui?
0: Sim.
3: Todo mundo ficou faceiro que tu vem aqui.
0: Ah, coisa boa.
3: E eu me esqueci. Tá, Rita?
0: Tá bom.
3: Eu queria pedir pra ti.
0: Ah.
3: Não. Aquela, se tu puder.
0: Ah.
3: Barco do Amor dos Atuais.
0: Tá bom.
3: Pra você. Essa música, com todo respeito, né?
0: Aham.
3: Todos. Você, que foi o maior prazer conhecer você e tua filha, né?
0: Obrigada.
3: Tem um xarope aqui. Tá aqui. E o Frivaro tá aqui enchendo o saco.
0: De novo?
3: Dizendo que vai assim, e vai pagar uma carne que morda pra tu vir.
0: Ah, então tá bom.
3: É a tua menina.
0: Então tá.
3: Beijo, minha amiga.
0: Beijo.
3: Fiquei feliz com você, aí.
0: Valeu, Parobé. Então tá, se o Frivale disse que vai pagar uma carne, eu vou, com certeza. hoje eu não tô negando nada, né, Frivale? Valeu, Parobé. Um abraço pro Ciro, pra Lúcia, toda essa galera aí junto com a gente lá em Parobé. Ciro! Ciro Lisboa, ele que tá com a gente em Nova Hearts, pediu No Acostamento do Calmon. Eu vou encerrar o programa com ela, tá, Silvio? Porque já fecharam as minhas cápsulas aqui, como sempre, né? A tua vai ser o encerramento do programa, tá bom, queridão? Valeu! Tem mais gente participando, daqui a um pouco eu conto. Porque tá na hora da notícia.
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0: E um grupo de turistas que era procurado desde a tarde de domingo, após ser dado como desaparecido durante uma trilha em um cânion de Morrinhos do Sul, no litoral norte do Rio Grande do Sul, foi encontrado com vida na manhã desta terça-feira. A informação foi confirmada pelo Corpo de Bombeiros. Os desaparecidos são Carmelita Rodrigues dos Santos, 47 anos, Tatiana de Oliveira Hoffman, de 41, Wagner Lerida Silva Almada, 38, e um adolescente de 15 anos, filho de uma das mulheres. Ao serem encontrados, alegaram que não estavam perdidos, e sim que montaram acampamento para esperar o mau tempo passar. Nos dias anteriores, o clima estava muito complicado, com chuva, vento, então eles acabaram não conseguindo sair daquele período, completou o capitão do Corpo de Bombeiros. Então tá aí, né? Nem sempre as pessoas estão mesmo desaparecidas, às vezes elas querem também dar uma desaparecida, né, gente? Vamos lá.

0: Faltando 15 minutos para as 4.
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Quem canta agora pra gente é o Pop Sul Palhaço.

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0: Conhecer, pelo jeito, é para vir só os próximos dias, tá, gente? Milionário José Rico e a Vontade Dividida aqui na nossa cápsula do tempo no Conexão. Quem mais tá com a gente aqui? Claro que ele ia mandar também o áudio dele, né? Né, Ciro?
1: Boa tarde, Rita. Né, garota? Tudo de boa?
0: Tudo.
1: Meio friozinho, mas tá bom, né? Graças a Deus.
0: Tá.
1: Bota para nós um Anjo na Balada. Ou conversa cigana aí.
0: Uhum.
1: Vê que tá jeito pra toda a galera que tá dando escuta aí, tá?
0: Tá bom.
1: Todas as nossas amigas aí, o pessoal que tá no fim de semana, tomando gole. Que negócio do Paulo Alberto ali, o Privalho, o Luiz, mais uns 3, 4 ali. Uhum. Paulo Alberto já tá miando.
0: Ah, meu pai. Valeu, Ciro. Beijo pra ti e pra Lúcia. Casal querido que eu tive a honra de conhecer no final de semana, justamente no aniversário do Ciro, né, Ciro? Valeu, menino. Luiz Carlos Ribeiro. Oi, menino. Ele também, né? Boa tarde, queridona. Sempre junto, com certeza. Valeu, Luiz. Fala, Lourdes.
2: Boa tarde, Ritinha. Se der, se não colocou, se tiver, coloca a música do Sidney Lima, pintadinha. Ofereço para todos os ouvintes, para vocês da rádio, para mim escutar.
0: Tá bom.
2: Um beijão.
0: Beijo, Lourdes. Quem mais?
3: Alô, Verdes Campos. Aqui é o André Duarte de Santo Antônio. Queria pedir a música dele, a sua louca apaixonada. Sou atendido, muito obrigado.
0: Daqui a um pouquinho ela vai rodar, tá bom, André? Quem pediu essa também foi o Christian de Nova Hartz. Oi, Ritinha. Christian, toca Brilhação Louco Apaixonado. Daqui a um pouquinho ela tá vindo aí pra vocês ouvir, tá bom, gente? Boa, obrigada pelo carinho de vocês. O Adélio também tá por aqui querendo ganhar o brinde, né, Adélio? Valeu. Quem mais aqui? O Otacílio. Boa tarde, Ritaline. Otacílio Fagundes de Rolante. Quero pedir uma música pra vocês com Teodoro Sampaio. Se for atendido, muito obrigado a vocês da rádio. Gente do céu, por causa da política, capaz de eu ficar devendo umas músicas pra vocês aí, tá? Vocês não fiquem brabos comigo, por favor. Anderson Dico tá chegando com as notícias no Play News.
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5: O Varal Solidário encerrou no último sábado a programação de 2026 em Parobé, após percorrer 9 bairros desde junho. A iniciativa distribuiu gratuitamente roupas e calçados para famílias que precisam, permitindo que cada pessoa escolhesse as peças. A última ação ocorreu em 2 locais, nos bairros Vila Feliz e Jardim. Coordenado pelo gabinete da primeira-dama, o projeto contou com doações e trabalho voluntário ao longo do ano. O PROCON de Taquara notificou a RGE após receber 26 reclamações sobre aumentos expressivos nas contas de luz. Em alguns casos, os consumidores relataram altas de até 507% em relação à média das faturas anteriores. A concessionária pediu mais prazo para explicar os valores e deverá responder ao PROCON até 18 de setembro. A RGE já havia atribuído parte dos aumentos ao reajuste tarifário aprovado pela ANEEL. Saiba mais em radioverdescamposfm.com, da redação Anderson Dilkin.
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0: 4 e 5.
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7: O calor de um gesto humano. Existe um tipo de calor que nenhum cobertor consegue oferecer. É o calor de saber que alguém se importa. É aquele gesto de quem percebe uma necessidade e decide ajudar. É uma mão estendida, uma palavra, uma roupa, um cobertor, um prato de comida. Porque quando alguém está passando por uma dificuldade, muitas vezes não precisa apenas de uma coisa material. Precisa sentir que não está sozinha. E talvez seja isso que a solidariedade tenha de mais bonito. Ela nos lembra que a vida não é feita somente do que conseguimos conquistar para nós mesmos. Também é feita daquilo que conseguimos fazer pelo outro. 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Não importa se é muito ou pouco. O importante é que alguém receba aquilo que você decidiu compartilhar. Porque o frio pode ser intenso, mas quando uma comunidade se une, existe um calor que nenhum inverno consegue apagar. O calor de um gesto humano.
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1: 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Vamos lá com o Cleiton Borges, a dança é no porcelanato.

0: Sucesso dos atuais, o Barco do Amor, pra galera lá do Ciro, para o Bé, o Frivale, o Luiz, a Lúcia, o Ciro, essa galera toda. Daqui a pouquinho vem a tua também, viu, Ciro? Deixa eu ver quem mais que tá comigo aqui. Esse aqui eu já falei. Manuel, fala, Manuel.
1: Oi, maninha, boa tarde. Diretamente do bairro São Vicente, Gravataí, o bairro que vive sempre contente. Mano Cardoso, pedindo uma música pra você aí, se for... Por gentileza, se for possível, bota aqueles olhos negros para minha amada Ivone. E eu tô aqui fazendo um pão caseiro.
0: Opa!
1: Tá convidada?
0: Ah, eu quero.
1: Degustar? Um abraço. Boa tarde.
0: Boa tarde, Manuel Cardoso. Valeu, um abraço grande para você. Jesus de Melo, como sempre, né? Essa hora é a hora do chimarrão perto dos bichos, né, Jesus? E ele sempre junto com a gente aqui. Valeu, menino. Obrigado pelo carinho. A Bia também tá com a gente. Oi, Ritinha. A Bia de Parobé, estou na escuta. Manda a próxima música para minha amiga que veio almoçar comigo hoje e para um alguém que está na escuta também. Um abraço para você. Bia, beijo, valeu. Quem mais? Marli de Sapiranga tá com a gente. Aqui é Marli de Sapiranga, quero participar do brinde. Tá participando, tá? Tá pedindo aí o Calmon, a cerveja de latinha, oferecer pro meu irmão, o Zé Carlos, que hoje tá de aniversário. Já escreveu o mano aqui no aniversário pra ganhar o bolo? Então escreve ele aqui. Manda aqui o nome dele de novo, a data do aniversário. Tá? A cidade onde ele mora, e o horário que ele tá em casa pra gente levar se ele ganhar ou a nossa promoção.

0: Tá bom.
1: Aí eu quero o bolo.
0: Ilda, manda bem direitinho escrito, tá? O teu nome completo, a data do aniversário, a cidade e o horário que tu tá em casa, tá? Porque o sorteio sempre é da primeira quinzena, sai no dia 15, tá, gente? Então, quem faz aniversário entre o dia 1º até o dia 15 a gente leva o kit festa para quem tava de aniversário, tá? Depois, o do dia 15 até o dia 30 é daí. A outra quinzena que a gente leva no aniversário, tá bom? E o da manda escrito aí pra mim, tá? Pra não, porque a gente procura depois só. A gente procura pelo escrito, a gente não procura pelo áudio, tá? Um beijo, minha linda. Tarciso de Padilha, se possível, do terceira dimensão. Um abraço, menino. Como é que tá os bichos aí com essa chuvarada toda, Tarciso? Me conta. Tem mais gente participando, daqui a pouco eu falo quem é que tá na hora do comercial. Quatro e vinte e cinco.
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0: Sucesso aí do Pérola Negra, conversa de cigana. Deixa eu ver quem é que mais mandou um alôzinho por aqui. Aqui eu falei, o Jair, que é motorista de aplicativo, tá escutando a Verdinha em Taquara, né, Jair? Um beijo grande pra você e tá concorrendo ao brinde sim, tá bom, queridão? Quem mais aqui? Darcy, fala, Darcy.
1: Fala, Gritinha, tudo bem?
0: Tudo.
1: Estamos aqui na Fazenda Escoatista Francisco de Paula. Teu amigo Darcy Afonso Kreber aqui da Fazenda Escoatista aqui.
0: Tá
1: Temos
0: bom.
1: Aqui tomando uma cachaça.
0: Opa.
1: Fiz uma música pro meu amigo Chico Gessler, pra minha esposa Jaqueline, minha cunhada Pamela, meu filho Jonathan, pra você aí da rádio.
0: Tá bom.
1: Meu patrão Aguinaldo Pacheco lá de São Francisco também. E a chuvinha continua caindo, não parou de chover até agora.
0: Barbaridade.
1: Era a música do Cleito Borges. Em cima de uma só lajota, não sei se já tocou ou não, porque cheguei agora do campo, já me molhei, tô tomando uma cachaça, tudo de boa, tudo de bom aí.
0: Tá bom então.
1: Um abraço, tudo de bom.
0: Um abraço. Tocou o Cleito agora há pouco, eu vou deixar pro meu colega colocar pra ti daqui a um pouquinho no Boricho Verdes Campos pra te ouvir, tá bom, Darcy? Fala, Fávero.
2: Boa, Ritinha, boa tarde, aqui é o Fávero, Nova Hartz. Tô, por acaso, tem a banda Brilhação, a chuva cai.
0: Tem.
2: Se tu tiver, tu roda pra mim aí. O carro foi ser pro meu irmão Duda, meu sobrinho Mozael, e pro meu amigo Jair, e pra minha esposa Claudete.
0: Tá bom.
2: E pra vocês aí na rádio aí. Hoje tá chovendo, hoje fazer uns bolinhos de arroz hoje. Hoje
0: tá bom,
2: uns bolinhos de arroz hoje.
0: Tá.
2: Bolinho de arroz cai bem. Qualquer coisa, manda pro Sedex.
0: Ah, então manda. Valeu, Fávaro. Joelzinho também tá com a gente. Tudo bem com você? Eu tô bem, graças a Deus. Tô aqui no estacionamento, escutando a Verdes Campos. Manda uma música pro apaixonado. Pode deixar, vou mandar uma bem apaixonada pro apaixonado. Valeu, Joel. Fala, Zé. O Zé tá pedindo aí pra mandar aí música apartamento 104 pras gurias da Escola Pompeia. A Andriza, a Dani, a Isa e a Adri. Opa! Coisa boa. Daqui a pouquinho tá chegando o apartamento 104 pra vocês ouvir aí, tá bom? O Adriano mandou aqui pra esposa participar do dia do bolo, né? Coisa boa, tá participando. O Tarcísio mandou o vídeo dos bichinhos lá curtindo, né? A nossa verdinha. E deixa eu botar aqui o áudio do Wellington, ligeirinho.
3: Boa tarde, gente, querida TV Verdes Campos. Abração, Ritinha. Aqui é o Wellington de Igrejinha. Dia 10 de setembro, agora estou de aniversário. Quero participar do Deu Bolo.
0: Tá bom.
3: Mando aí uma homenagem aí pro meu amigo Gilberto do bairro 15, meu amigo Silvio do Bom Pastor, meu amigo Derley aí do bairro Moinho, vocês da rádio e todos os ouvintes.
0: Tá bom.
3: Vou deixar uma música, a escolha de vocês, uma banda bem legal, tá?
0: Tá bom.
3: Abraços, fique com Deus.
0: Abraço pra você também, Eliton. Diz pra Isabela que eu mandei um beijo pra ela, tá? Quem mais aqui? A Marli também, né? Mandou aqui pra participar do bolo. Silvio Almeida, um abraço pra você, Igrejinha, também curtindo a gente. Valeu!
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0: E um vídeo registrado no Aeroporto Regional de Cascavel, no oeste do Paraná, mostra o momento em que um avião da Latam pousou na manhã da segunda-feira. A aeronave saiu da pista após o pouso e parou em uma área de lama. Havia 151 pessoas a bordo, mas ninguém ficou ferido. Nas imagens é possível ver o avião aproximando-se e tocando a pista para o pouso. Também é possível ver que tinha muita água na área e chovia. O vídeo não mostra o momento em que a aeronave sai da pista. O voo da LA-3858 havia saído do Aeroporto Internacional de Guarulhos, em São Paulo, com destino a Cascavel. Ao todo, 145 passageiros e 6 tripulantes estavam a bordo. Às 10 horas da terça-feira, o avião foi retirado do aeroporto e o aeroporto foi reaberto. As causas do incidente ainda estão sendo apuradas. Verdes Campos. 4h45.
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0: Você ouviu aí Mesa de Bar com o Marcos Paulo e Marcelo, né? Que foi pro Vilmar. Vilmar pediu, acho que semana inteira passada, que tocou uma vez na semana passada, daí a gente repete a cada 3, 4 dias de novo a música, só pra não ficar a gente, né, repetindo a música todo dia. Tá bom? Fico devendo algumas musiquinhas pra vocês aí, mas conforme eu consigo colocar, a gente vai colocando aqui, tá? Quem mais junto com a gente? Ronaldo Porte, lá de Canela. Ronaldo, um beijo grande pra você, meu querido. Obrigada pelo carinho de sempre. Também o Luciano Lechner vai tocar no Boliche Verdes Campos, eu acho que é a... já tá programada no Boliche, tá, Luciano? Um abraço pra você. Fala, Rogério Mantei.
1: Boa tarde, Rita. Aqui é o Rogério, da linha Marcondes, Gramado. Quero homenagear minha esposa, Priscila Luana, meu filho Pedro Henrique, minha filha Sofia Emanuele, e eu queria participar das promoções, tá? Um abraço.
0: Gente, quem quiser ganhar o brinde de hoje, tá? Que foi um presente dado para nós pela dupla Marcos e Mariane, que estiveram aqui na sexta-feira, eles são de Canela, é pai e filha. Eles estão dando esse presente. Quem quiser ganhar tem que mandar a palavra brinde, tá? Brinde e o nome, tá bom? Manda aí a palavra brinde e o nome, vai estar concorrendo a esse presente. Então, daqui a um pouquinho vai ser sorteado para quem estiver junto com a gente aqui na Verdinha. Apaixonado, fala.
2: Fala, meu amor, como é que tu tá, minha linda, minha querida, meu tudo, meu tesouro. Saudade que eu tô de ti, dos teus carinhos. Ah, não, não me deu. Não deu carinho nenhum. Agora que eu me lembrei. Não. Só me maltrato.
0: Isso aí.
2: Um abraço pro Gelzão lá. Ofereço a próxima música pra ele também.
0: Tá bom.
2: E tá feio o tempo pra cá, tá fechando.
0: É, que coisa séria.
2: Já choveu, já esquentou, já fez tudo. Já deu as 10 estações num dia só aqui.
0: Eita,
2: hoje.
0: Eita coisa.
2: Um abraço, meu amor.
0: Abraço, valeu, Oséias. Amanhã eu te trago a música, tá, Oséias? Calma, amanhã. Eu vou pro rápido intervalo comercial e já volto com muito mais. Mas antes tem ele, Anderson Dilkin, trazendo as informações.
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4: Cerca de 5 mil pessoas participaram da 29ª Feira do Livro de Nova Petrópolis, encerrada ontem, depois de 5 dias de programação gratuita. O evento reuniu moradores, estudantes e visitantes com encontros com escritores, lançamentos de livros, oficinas, apresentações musicais e teatrais, contações de histórias e outras atividades culturais. A feira também valorizou autores e estudantes locais, além de oferecer atrações como RPG, realidade virtual e exposições literárias. 4 agroindústrias de Canela estão participando da 49ª Expo Inter, que começou no sábado e segue até 6 de setembro no Parque Assis Brasil, em Esteio. Queijos, doce de leite, geleias, mel e outros produtos artesanais da agricultura familiar estão sendo comercializados durante a feira. A participação permite que os produtos coloniais produzidos em Canela ganhem visibilidade e cheguem a visitantes de várias regiões do estado. Saiba mais em radioverdescamposfm.com, da redação Anderson Dilkin.
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0: 5:04.
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1: Vamos lá trazendo os primeiros signos para você saber como é que vai ficar seu dia 2 de setembro, a sua terça-feira. Não, terça não, é quarta, Ritaline, que coisa. Vamos lá que já vai ser meio da semana e o seu signo vai te ajudar. Novos caminhos podem surgir quando você confiar mais na sua iniciativa. No amor, um gesto espontâneo pode aproximar ainda mais quem você ama. No trabalho, criatividade será seu diferencial para resolver pendências. Número da sorte é o 14. Touro. Dia favorável para organizar ideias e colocar planos em prática. No amor, carinho e companheirismo fortalecem os laços. No trabalho, evite pressa e valorize cada etapa do seu trabalho. Número da sorte, 27. Gêmeos. Comunicação aberta poderá trazer boas oportunidades. No amor, uma conversa sincera pode renovar a conexão afetiva. E no trabalho, sua capacidade de adaptação estará em destaque. Número da sorte é o 6. Câncer. Confie mais na sua intuição diante de uma decisão importante. No amor, momento de demonstrar sentimentos sem medos de se abrir. E no trabalho, reconhecimento pode chegar pelo esforço que você vem fazendo. Número da sorte é o 22. Daqui a pouco tem Leão, Virgem, Libra e Escorpião.
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0: Sucesso deles, Barbarella, só uma canção aqui na cápsula do tempo da nossa Verdinha. Quem mais mandou alô aqui? Deixa eu ver, né, que eu parei. Aqui eu mandei. O Adriano tá participando aqui do brinde. Ah, o Silvio também, o outro Silvio também, um de Igrejinha, um de Nova Hartz. A Rosane também tá, né, participando, a Lourdes, o Ronaldo, quem mais? Jânio tá pedindo aqui pra tocar Milênio. Vou ficar te devendo hoje, viu, Jânio? Amanhã eu coloco. Mas vou mandar um abraço pra ti, pro Urco e pro Ney, que estão trabalhando na Escuta da Verdinha. O Henrique também tá por aqui. Amanhã eu fico te devendo a música Corpo e Alma. A música é do Milionário José Rico, né, Henrique? Como pediram a outra deles antes, eu acabei não colocando a tua hoje, mas vai ir amanhã pro ar, tá bom? Ele que sempre manda aí um abraço pra Ateliê do Chavinho, pro João Patati, Yasmin Patatá, também pro Gabriel, pro Vinícius, pra Marisa da Escola Anitta Garibaldi, e fala pro Vinícius e a Fernanda que os laços se cortaram. Que é isso, gente? Quero, né? Valeu, ô Henrique. Valeu, menino. A Roseli também tá participando aqui pra ganhar o brinde, né? A Noeli escreveu o neto dela no Deu Bolo. A Irene também quer participar aqui do brinde, né, Irene? Um abraço grande pra você. A Mari de São Francisco de Paula, que tá ouvindo, né, fazendo os preparos pro restaurante Jardim Madá, escutando a rádio e, bom, escreveu o filho dela para o sorteio do bolo, que é o Carlos Gabriel. Muito bem. Terezinha, o que você tá fazendo, Terezinha?
1: Boa tarde, minha querida Rita. Cheguei agora, bem na hora. Ué, tem gente fazendo bolinho de arroz também?
0: Tu também tá?
1: Ah, eu fiz ontem bolinho de arroz agora. Opa. Deu bolinho agora, não vou fazer hoje. Hoje é só a cueca virada que eu comi lá na minha neta.
0: Ah, então tá bom.
1: Também chimarrão. Manda um abraço pra quem está no escrito programa, pra você da rádio, que tem uma tarde, tarde abençoada.
0: Valeu,
1: Terezinha. E daí,
0: Terezinha.
1: Quando é apaixonado, e...
0: Faz abraço, tempo, Rita. Faz tempo, Terezinha, tu que não sabe do rolo. Fala, Irani.
2: Oi, Ritinha, tudo bem?
0: Tudo.
2: Gostaria de pedir a próxima música e oferecer para todos os ouvintes. Uma ótima tarde para ti, um beijão.
0: Tá bom.
2: Eu fiz aí um pedido pro dia do bolo pro meu neto.
0: Tá bom. Neto. Tá bom. Tá participando, sim. Tá, sim.
2: Beijo.
0: Valeu, queridona. Vou pro rápido.

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Brilha som com o Negão e o Louco Apaixonado.

0: 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Vamos lá para mais 4 signos aqui na Verdinha para saber como fica a sua quarta-feira, dia 2 de setembro. Sua confiança estará forte, favorecendo iniciativas e mudanças. No amor, paixão e entusiasmo deixa o relacionamento mais vibrante. No trabalho, uma ideia poderá chamar a atenção de pessoas importantes. O número da sorte é 11. Virgem! Organização será a chave para aproveitar melhor as oportunidades. No amor, pequenos gestos terão grande significado para a vida a dois. No trabalho, atenção aos detalhes que ajudará a evitar erros e conquistar resultados. O número da sorte é 31. Libra! O equilíbrio entre razão e emoção ajudará nas escolhas do dia. No amor, harmonia e cumplicidade favorecem momentos especiais. No trabalho, uma parceria pode facilitar bastante uma tarefa importante. Número da sorte, 18. Escorpião! Transformações começam quando você decide deixar para trás aquilo que já não serve. No amor, intensidade e sinceridade aproximam ainda mais o casal. No trabalho, mantenha o foco e não revele todos os seus planos antes da hora. Número da sorte é o 9. Depois vem Sagitário, Capricórnio, Aquário e Peixes.
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0: Você ouviu aí o Bailaço com a banda Tô De Novo, Pijama, aqui na nossa Verdes Campos. Quem mandou mensagem aqui foi a Cristina, pedindo São Francisco Terra Boa para mandar pro marido dele, pro marido dela, o Zé, e pra família lá de Rincão dos Crefe. Vai, depois, mais tarde, ela vai tocar no bolicho, tá bom, Cris? Um beijo grande para você. Quem mais aqui? A Irani tá com a gente. Fala, Irani. Cadê a Irani? Pera aí, a Irani sumiu.
1: Cristinha.
0: Oi.
1: Tudo bem? Gostaria de pedir a próxima música e oferecer para todos os ouvintes. Uma ótima tarde para ti, um beijão.
0: Beijo.
1: Eu fiz aí um pedido pro dia do bolo pro meu neto.
0: Tá bom.
1: Pode ser?
0: Pode sim. Beijo para você. O Dirceu também tá por aqui. Boa tarde, linda locutora. Aqui é o Dirceu da cidade de Igrejinha. Parabenizando os locutores, principalmente para ti. Música fica a teu critério. Valeu, Dirceu. Um abraço grande. Obrigada pelo carinho, pela audiência. Cíntia Bax mandou aqui o brinde, né? Para ganhar o brinde. O Naxi Mandro também mandou aqui para ganhar o brinde, né? Naxi, um abraço grande para você. E o Wellington Henk mandou aqui. A Isabela mandando um beijo.
2: Tia, beijo.
0: Beijo, meu amor. Obrigada pelo carinho. Um beijão pra essa moça linda. E se você ainda não mandou, 999-270-979. É só mandar a palavra brinde, tá? Pra você concorrer. Tá? Vou dar mais um tempinho aí durante o comercial, tá bom?
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0: Três pessoas foram presas preventivamente na manhã desta terça-feira em Cuiabá, no Mato Grosso, durante uma operação da Polícia Civil do Rio Grande do Sul contra um grupo investigado por fraudes eletrônicas. A ofensiva também cumpriu mandados de busca e apreensão em quatro endereços na capital mato-grossense. Batizada de Fake Eagle, a operação teve início após uma tentativa de golpe contra uma empresa de Esteio na região metropolitana de Porto Alegre. Na ocasião, uma funcionária do setor financeiro recebeu mensagens de uma pessoa que utilizava foto do diretor da companhia, passando-se pelo executivo, o suspeito solicitou uma transferência de 29 mil. A funcionária desconfiou do pedido e não realizou a transferência do dinheiro. A partir dessa análise dos dados bancários informados pelo golpista, a polícia conseguiu localizar o núcleo de operações do grupo criminoso que aplicava o golpe de Cuiabá.

0: 5h41.
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1: Vamos lá para os quatro últimos signos. Saber como fica essa quarta-feira, dia 2 de setembro? Eu vou te contar e é agora. Não sai daí, fica aqui comigo.
2: Sagitário.
1: Um espírito aventureiro poderá abrir portas para experiências diferentes. No amor, surpresas agradáveis podem deixar o coração mais leve. No trabalho, uma oportunidade inesperada merece ser analisada com atenção. Número da sorte, 25.
2: Capricórnio.
1: Disciplina e confiança ajudam você a avançar rumo a uma conquista. No amor, estabilidade emocional favorece decisões importantes no relacionamento. No trabalho, resultados concretos começam a aparecer com seu esforço constante. Número da sorte é o 4.
2: Aquário.
1: Ideias inovadoras podem mudar completamente a maneira de encarar um desafio. No amor, liberdade e confiança serão essenciais para manter a harmonia. No trabalho, um contato ou conversa pode trazer uma nova possibilidade profissional. Número da sorte, 33.
2: Peixes.
1: Sensibilidade e inspiração estarão fortes para conduzir suas escolhas. No amor, um momento de carinho pode despertar emoções profundas. E no trabalho, siga sua intuição, mas confirme os detalhes antes de agir. Número da sorte é 16. Os signos voltam amanhã aqui na Verdes Campos. E quem mandou, mandou. Quem não mandou, não manda mais. Enquanto a música toca, vou fazer o sorteio do brinde de agora de tarde. Tá bom, gente?
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0: sucesso do Juan Vitor e Augusto da Vila. Peraí. E quem mandou um oi aqui também foi o Davi, né, Davi?
1: Oi, oi, Ritinha, tudo bem?
0: Tudo.
1: Como você tá?
0: Bem.
1: Um beijão.
0: Beijão pra você também, Davi, queridão. A Evinha chegou.
2: Oi, boa tarde, Ritinha.
0: Tarde.
2: Cheguei.
0: Ei. Quem mais tá com a gente aqui? Esses meninos que só aprontam... Ah, não, não, não, são, eles são queridos. Estão tomando água com gás agora.
3: Ô, Ritinha, é o Parabé? De novo. De novo, Ritinha. Tá eu e o Cabelo e o Cirque. Eu vim tomar uma água com gás agora.
0: Ah, tá.
3: E madra gurizada, hein? Ritinha, se tu puder tocar pra nós, hein, ó. Perfume do JM ali, ó. Tá bom, Rita?
4: De cachaça.
0: Tá bom.
3: E é nóis.
0: Ai, ai. Deixa eu explicar a história dessa música, né? Ela foi gravada pelo JM quando o Charles estava lá no JM. É o Vidro de Perfume, o nome da música. Só que a música é do Charles. Então, quando o Charles saiu do JM e foi pro musical RC, que ele abriu com os colegas dele, essa música agora pertence ao musical RC. Então, agora é do RC, Vidro de Perfume, que é a... que vai abrir o Boliche Verdes Campos depois pra vocês, tá bom? Um abraço grande, obrigada pelo carinho, essa turma toda aí feliz da vida. Vamos ver quem é que levou então a caneca? Será que é a caneca? Será que é brinde? Será que é uma garrafa térmica? Será que é o quê? Deixa eu ver o que mais. Será que é uma almofada? Pode ser, eu não sei, gente. O brinde, ele veio na sacolinha, veio fechado numa caixinha. Eu não sei o que é, tá? Mas vai levar pra casa. Foi um presente aí da dupla. Marcos e Mariane, que estiveram aqui na sexta-feira. E quem mandou a palavra brinde durante a tarde aqui, entrou agora no sorteador. E o sorteador me deu o número de telefone final 5541. 5541. 5541, deixa eu ver aqui de quem é. Quem é que é. É do Wellington Henk. Oi, Wellington! Faturou aí o presente da dupla Marcos e Mariane. Pai e filha que tiveram aqui, deixaram para os nossos ouvintes aqui, esses queridões, né? Quem quiser pedir a música deles também já tá aí, né? A música rodando. Vamos lá, então. O Wellington Henk foi quem ganhou o prêmio da tarde, o brinde de hoje, tá bom, gente? Então não fique triste, tem muito brinde. Agora, então, pro mês de setembro, eu vou te dizer, quem for em Araricá, vai ganhar mais brindes da Verdinha, porque é aniversário da Verdinha também. Ah, coisa boa! E, ó... vai ali nos no nossos stories do WhatsApp, tá, gente? Vai ali olhar, né? Não é nos status, stories é lá no Instagram, mas lá também tem. Se você for lá no nosso Instagram ou no nosso status, tá ali, né? Ó, uma promoção bem legal da Verdinha aí, nosso um ano de Verdinha. Então vai lá e dá uma olhada pra você conferir, tá bom? Não deixa de ir no nosso Face, no nosso Instagram e também olhar aqui os status do nosso WhatsApp. Sempre tem uma coisa bem legal, tá bom, gente? Beijo, fiquem bem. E eu vou indo porque tem o Calmon querendo cantar aqui no acostamento, que foi lá o nosso amigo de Nova Hearts que pediu, né? Vamos lá! Até amanhã, galera!
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1: Gramado avançou no projeto de mobilidade aéreo avançada após receber estudos técnicos para uma futura concessão de serviços com drones e veículos elétricos de pouso e decolagem vertical. O levantamento vai ajudar na criação de regras para entregas por drones e transporte de passageiros. A prefeitura agora prepara um grupo de trabalho que deverá elaborar projetos de lei e decretos para regulamentar o setor no município. A Semana da Pátria 2026 começou nesta segunda-feira em Picada Café, com a primeira hora cívica realizada na Escola Amiguinho. Até sexta-feira, outras escolas receberão o fogo simbólico e promoverão atividades cívicas. O destaque será o desfile cívico deste sábado, dia 5, a partir das 9 horas, na Avenida Fredolino Ritter. Com o tema Cultura, Fé e Tradição, o legado de um povo centenário, o evento é aberto à comunidade. Saiba mais em radioverdescamposfm.com, da redação Anderson Dilkin.
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2: 18:03.
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2: A Alô, você, muito boa noite. Estão chegando nessa terça-feira, hoje, 1º de setembro de 2026. A partir de agora, começando mais um Boliche Verdes Campos. E claro, te faço companhia até às 21 horas. Comunicação desse amigo, você, do Cícero Bala, desejando a todos uma noite especial. Chove em Gramado e Serra Gaúcha nesse momento, temperatura em 10 graus. Para você que está no trabalho, está em casa, está descansando aí com a gente, né? Para você que está no trânsito, levando nós na carona, onde tem um rádio ligado, não existe solidão. Quero você assim de alto astral e de bem com a vida. E claro, para você participar, interagir, pedir a sua música, fazer a sua homenagem, 54999-270979 é o WhatsApp da Verdinha. Bora lá então! E para começar bem o boliche de hoje, tem a primeira, a musical RC e o Vidro de Perfume 286. Uma ótima noite!

0: E o Bando Gaúcho Festança dos Medeiros, você conferiu aqui só as primeiras do Boricho, que segue em frente até as 9 da noite. Pra você que está curtindo, ó, é bom demais estar em sua companhia. E claro, pedido do ouvinte, porque aqui a boa música não para não. Vamos pra Três Coroas, fala Wilson.
1: Boa noite,
0: Versão. Boa noite.
1: Wilson de Três Coroas, toca nave som, eu vou, eu volto. Ofereço pra esposa e pra todos os ouvintes. E pra vocês, forte abraço. Tchau.
0: Valeu, valeu, Wilson. Quem mais por aqui? Boa noite, Cícero Malha e a Fernanda de Esteio. Escolhe uma legal de banda do seu gosto. Estamos tomando aquele chimarrão da noite. Valeu, Fernando. Beijo pra você também. Tudo de bom. Quem mais? Dirceu Rosa Pacheco. E aí, Cícero, aqui é o Dirceu da cidade de Igrejinha. Gostaria de participar da promoção do sorteio Deu Bolo. Opa, pois amanhã estarei de aniversário. Parabéns então já pro Dirceu. Já está participando, pede uma música que é o nosso critério. Quem mais por aqui? A Liane, boa tarde. Se possível, roda a morena misteriosa da banda Sabe Cantos. Débora Eliane, obrigado pela participação aí. Valeu, tamo junto sempre. Um beijão pra vocês aí. Valeu, Débora Eliane. Obrigado pelo carinho da audiência. Chico Gessler já por aqui. Grande Chico, ótima noite, Chico. Gilmar da Fonte do Mate, esse que traz sempre pra nós dar uma mateada aqui, né, Gilmar? Uhul, galo velho aqui, ó.
2: Boa tarde, Cícero Bala.
0: Opa!
2: Gilmar, na sintonia da Verdes Campos, a rádio que eu sempre quis. Da Fonte do Mate, essa eu confio. Vindo desde Voti, dois irmãos, Santa Maria do Erval. A esse som magnífico desses locutores da tarde. E agora essa animação total aí do grande Cícero Bala. Tamo junto! Verdes Campos, a rádio que sempre quis. Um abraço a todos os ouvintes e clientes. Ligadíssimo na Verdes Campos. Com essas músicas aí, Cícero, a estrada fica leve e suave, que a gente nem vê quando vê tá chegando em Canela, nesse vucu-vucu de chegada aqui, que o trânsito tá bem caótico nesse momento por causa da chuva.
0: Mas que tal o Gilmar da Fonte do Mate? Valeu, Gilmar, abraço, bom retorno e vem devagar, guri velho. Quem mais? Quero mandar aquele abraço pro meu grande amigo Valmir Scarpim, grande Valmir, lá de Três Coroas, grande comunicador, já trabalhamos junto, né, Valmir? Ele está, então, mandando aquele abraço pra galera do Bar da Ju, bem em frente ao Hotel Caminhos da Serra, no bairro Vila Nova, em Três Coroas. Valeu, valeu, Valmir, o pessoal tá lá tomando aquela gelada, ligado com a gente, saboreando aquela labiruta, mas que tal? Um abraço, Valmir Scarpim, pessoal lá do Bar da Ju. Tudo isso e muito mais, e após o intervalo, eu volto já.
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0: O Centro Esportivo Gramadense teve uma importante semana de trabalho visando a sequência do Gauchão Série A2. Após adiantamento das partidas em virtude das condições climáticas, o Gramadense entra em campo daqui a pouco às 19 horas em São Leopoldo, onde enfrenta o Aimoré, no estádio Cristo Rei, em partida válida pela 8ª rodada do Campeonato Gaúcho Série A2.
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3: 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Peça sua música, faça a sua homenagem. Claro que a gente atende você sempre com muito carinho. Simbora de volta, já estamos aqui a dando sequência. 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

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Vamos de música, chegando pra você, ó, Nave Som. Eu vou, eu volto. Uma ótima noite pra você.

Banda Sabe Cantos, Morena Misteriosa. É sucesso, você confere aqui no Boricho, que não para não. Enquanto chove lá fora, aqui nós mandando música para os ouvintes atender participações. Alô, Noeli Machado de Canela. Obrigado pelo carinho, Noeli. Valeu. Quem mais? Bruna Caxias do Sul. Boa noite, Cícero Bala. Estamos no Cruzeiro, aqui no bairro Cruzeiro, ouvindo você. Escolhe uma legal de banda. Adoramos a Verdes Campos. Sérgio por aqui, grande Sérgio, sempre com a gente em Três Coroas, oferecendo para toda a galera de Quilombo. Simbora com César Oliveira e Rogério Melo.

0: Flávio Dalcinha e Banda Ouro, você conferiu aqui no Morning Show Verdes Campos. Que bom, que maravilha ter você em nossa companhia. E até as 21, você sabe, muita música roda por aqui. O pedido do ouvinte não para, não. Fala, meu amigo Parobé, lá no Residencial Azaleia.
1: Ei, Cicero. Opa! Opa. Parobé, aqui do bar do Ciro. Tá bom? Temos com o Ciro aqui, ó. Tocando, toca pra nós, Ciro. Ô, Ciro, pede. Tá com bugio e o Ciro tá agradecendo a visita de toda a galera. Só falta tu vir, que a Ritinha vem na festa aí, ó. Toca bugio pra nós, toda a galera que tá tomando um gole no Ciro. E agradecendo toda a galera que veio aí.
0: Deixa pra nós qualquer hora dessa, comparecemos aí pelo Ciro novamente, um abraço para o Bé, o Daniel por aqui também.
2: Boa tarde, opa. Quase boa noite a todos os meus grupos de dança, Daniel, professor de dança de igrejinha, um beijão pra minha tia Mara, pro meu tio Jair, a minha amiga Vera, minha amiga Andina, o pessoal da Feliz que tá ouvindo, o pessoal de Vale Real, o pessoal de Taquara, o pessoal de Rolante, o pessoal de Nova Petrópolis, o pessoal de Harmonia, o pessoal de Maratá, enfim, todos os lugares para onde eu passo, sempre levando e semeando a verdinha. Um abraço a todos e uma boa noite.
0: Valeu, Daniel, obrigado pelo carinho da audiência. Quem mais por aqui?
3: Boa tarde, boa noite. Eu quero pedir uma música do Rainha Musical para o Jonas Rodrigo de Freitas, de Gramado.
0: Valeu, valeu, Rodrigo, ótima noite. Vamos para Três Coroas. Fala, meu amigo Valmir Scarpei.
4: Muito boa tarde, meu amigo. Opa! Fala. Tem uma aí, ligadinha, tá na Verdes Campos aí. Tô em casa tomando aquele chimarrãozinho agora.
0: Mas
4: aí,
0: que né? Tal?
4: Tava lá no Bar da Ju antes ali, Bar da Encheria da Ju ali, aí no Vila Nova aí, né? Quero mandar um abraço pro todo o pessoal que estão ligadinho aí na Verdes Campos aí, e mandar um abraço pro pessoal da Bar da Encheria da Ju, aí no Bar Vila Nova aí, pra você também, Cícero. Tá convidado aí pra participar ali de um jogo de sinuca ali, que tem duas, tem meia de sinuca, tem... E também saborear aquela laminuta ali no Bar da Ju aí, tá bom? Um abraço pra todos vocês aí, e uma ótima semana. E roda pra nós aí com os atuais Mississippi. Preço aí pra todos os ouvintes da Verdes Campos. Um abraço lá pro Rucão também, lá no Hulk, lá no CTG também, lá, né? É ali, um abraço aí pro Rucão também ali, tá?
0: Valeu, valeu, Rucão, velho, grande Rucão, é o Bar da Ju, quem sabe nossos parceiros em breve aí. Bora lá, eu volto já, mas antes tem pra você os melhores anunciantes, estão aqui, informações chegando.
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0: No final da manhã de segunda-feira, o elenco do Grêmio iniciou a semana trabalhando no centro de treinamento CT Luiz Carvalho. A atividade marcou o começo da preparação da equipe para o Clássico Grenal desta quinta-feira, que será decisivo pelas quartas de final da Copa do Brasil. O confronto está marcado para as 20 horas na Arena, em Porto Alegre.

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1: 18h42.
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1: São Cícero, com muito prazer comunicando com você. Este é o Boliche Verdes Campos. E vamos juntos até às 21 horas com muita música e o seu pedido musical. 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Abração pro Oli, pra Heloísa e toda a equipe aí. Simbora de música, chegando Os Atuais. Uma ótima noite.

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0: Muito bem, estamos de volta para você ligar-se com a gente até as 21. Este é o Bolicho Verdes Campos, na comunicação sempre desse amigo de você, Cícero Bala, e claro, atender participações e o pedido dos ouvintes. Já já vamos trazer novamente aqui o Passarela para vocês. Vamos atender participações. Alô, Celi Silveira de Bacupari com a gente.
1: Meu amigo, boa noite.
0: Boa noite.
1: Hoje a música com José Mendes, Pedras no Caminho. Fez para ti, para tua família, para mim, para minha família e para todos que estão na escuta. Para Janete Silveira, para o João, para a Dudinha, enfim, para todos que estão na escuta. Tá bom, Cícero? Tô ligada, tô na escuta. Celi Silveira, Bacupari.
0: Valeu, Celi Silveira. Ótima noite para você e para a família em Bacupari, sempre com a gente, né? Márcia em Três Coroas também, boa noite, Cícero Bala, roda uma legal para nós aqui na 28, estamos tomando um vinho, opa, e curtindo a Verdes Campos, escolhe uma legal da programação de vocês. Muito bem, bora lá, os melhores anunciantes estão aqui, eu volto já.
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0: 18h58.
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Muito bem, nós estamos de volta aqui no Boliche Verdes Campos, já na segunda hora, para você que liga e se liga com a gente no oferecimento da Tropical Peixaria, sempre com peixes fresquinhos, atendimento especial e aquele sabor que faz a diferença na sua mesa. 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Hora de música é sucesso, você ouve aqui, ó, Pop Sul, Palhaço.

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0: Cruzamento de pedras no meu caminho, você conferiu aqui no Boricho, que segue em frente, eu daqui, vocês aí, atendendo sempre a participação e o pedido do ouvinte, vamos, deixa eu ver, alô João da Celulose.
1: Boa noite, Rádio Verde do Campo. Boa noite, Cícero. Gostaria de escutar a música Bugre do Mato, e oferecer para o Jefferson e sua família lá do Paulo Sotel, para o Silvio e sua família, Alvar Canelinha, para todos os outros meus amigos, ouvintes dessa rádio maravilhosa aí, para vocês da rádio, para minha esposa Marlene, ela quer mandar uma Amado Batista pedindo de novo. Minha figuraça. Um grande abraço aí, Cícero. É o João da Celulose Canela.
0: Valeu, João da Celulose em Canela, sempre ligado com a gente, obrigado pelo carinho da audiência. Quem mais aqui? A Letícia. Boa noite, Cícero Bala, eu estou te ouvindo aqui no centro, roda uma bem legal para nós, adoramos ouvir a programação. Deixa para nós, quem mais aqui? A Stephanie Igrejinha, ligado com a gente. Valeu, Stephanie, bom demais ter você sempre aqui participando da nossa programação. Quem mais aqui, ó? A Vanessa. Alô, Vanessa. Como é bom ter vocês aí sempre curtindo aqui a nossa programação. Ela pede uma música de banda, a nossa escolha. Então vamos trazer daqui a pouquinho uma bem legal pra vocês. E você vai participando. Vamos lá, então. Quem mais? Solta o áudio do ouvinte. Vamos lá pra Caxias do Sul. Alô, Eva. Alô, Raica Moraes. O Gerson sempre bateando.
2: Oi, boa Opa. Noite, Cícero. Manda aí uma música aí. Tô tomando chimarrãozinho.
0: Deixa pra nós, Eva. Vou trazer essa aqui no Samarino pra vocês, ó. Uma ótima noite, segura aí.

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1: Muito bem, ouvimos aqui Passarela Sofrendo e Vivendo. Que bom, que maravilha ter você em nossa companhia. Onde você estiver, a gente está junto, sempre levando muita música, atendendo participações e o pedido do ouvinte para você que está no centro, no bairro, você lá do campus, amigos do interior. E como é bom ter você com a gente aqui na Verdes Campos. Alô, você do litoral norte, região metropolitana, Grande Porto Alegre, Vale do Paraíba, Vale do Sino, Serra Gaúcha e, claro, você que está online nessa noite chuvosa, também de terça-feira, temperatura em 10 graus. Bora lá! Solta o áudio do ouvinte.
2: Boa noite, Cícero. Opa. Aqui é o Hélio da Varza Grande. Eu gostaria de pedir a música Gritos da Liberdade pro Jair Mazurana, Gilmar Mazurana, a Braulínia Rejane, a Iracema, Luiz Pereira, e para toda a gurizada aí da rádio, hein, meu irmão.
1: Valeu, Hélio, sempre ligado com a gente, obrigado pelo carinho da audiência. A Tânia Araricá também está por aqui, valeu, Tânia, preparando aquela janta legal, sempre curtindo aqui o Boricho Verdes Campos, oferecendo para todos os familiares e para todos os amigos. Quem mais aqui? Eu vou mandando aquele abraço para a Larissa, né? Alô, Larissa, também ligadinha com a gente, como é bom ter vocês aqui. A Larissa do centro da cidade de Igrejinha está lá trabalhando até as 20 horas para você do setor calçadista de Igrejinha. Obrigado pelo carinho. Eu volto já, mas antes tem informações chegando.
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1: Diante da ocorrência de casos de sarampo em vários estados, inclusive o Rio Grande do Sul, aos últimos meses, o Ministério da Saúde reforçou o chamamento para que a população mantenha a caderneta de vacinação atualizada. A campanha nacional de multivacinação segue até a próxima quarta-feira.

0: 19:20.
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Simbora de volta a mais de Cincinnati, sempre para você que está ouvindo. Obrigado. 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Bora de indústria musical. É sucesso, você ouve aqui.

perdi. Felipe Falcão, eu quero esta mulher comigo. Você conferiu aqui no Boliche, que segue eu daqui, vocês aí até as 9 da noite, agitando a super terça-feira. Simbora lá com participações. Quem mais por aqui? Alô, Andriane, boa noite, Cícero Bala, estou te ouvindo. Roda uma bem legal pra nós. Deixa pra mim. Romeu Bischoff, dos amigos do Rio, lá de Igrejinha. Falar nisso, quero mandar aquele abraço pro primo do Romeu, lá pro Jonei, nosso futuro parceiro aqui lá da imunizadora Bischoff. Alô, Jonei, lá na Serra Grande. Um abraço, ligado com a gente aí, né? É, e o Romeu está oferecendo música lá pro filho Bernardo, ainda pra vó Maria, pro vô Áureo, lá em Açoita, Cavalo, em Rolante. Valeu, valeu, gurizada. É, e também o Romeu tá mandando aquele abração pra turma, o grupo de ternos 1º de janeiro. E domingo, dia 6, tem lá na Sociedade 15 de outubro, em Lajadinha, então. Opa, que vai ter galeto. E o Romeu Bischoff tem cartão pra vender aí, né? E à tarde, animação com o Paraná e Manda. Valeu, Romeu. Abraço, obrigado e pelo carinho da sua audiência. Vamos ver quem mais aqui. A Ana Paula, Sapucaí do Sul, por aqui também. Valeu, Ana Paula. Ela pede uma bem legal, oferecendo para os ouvintes e também para todos os familiares. Seguimos em frente aqui pela Verdes Campos 97.9, direto do coração de Gramado para o Rio Grande, para o Brasil e para o mundo. Tem aniversariante hoje em Igrejinha? Opa, se tem! E quem está de aniversário hoje é o Andrei da Costa. É receber as homenagens de todos os familiares, de todos os amigos. Vamos ver aqui, receber as homenagens aí. Deixa eu ver, a irmã Sabrina, da Melissa, Cíntia, toda a família, 20 anos hoje, ainda do vô Paulo, ainda da Jurema, mas especialmente lá do pai Jade e também a Liane. Alô, Andrei, e o Jade tá dizendo pra você que tem muito orgulho.

Seguro de ti que te ama demais e você é um filho que tem muito orgulho para ele e pode sempre contar com teu pai aí, né? Desejando para ti muitas felicidades, muita paz, saúde, muitos anos de vida e comemore muito essa data aí, porque o Jade, ó, já preparou a carne, vai sair aquele agito. Então, valeu, valeu. E a música que o Jade está oferecendo especialmente aqui, ó, Eco do Pampa, passando de pai para filho, tá dizendo para você, Andrei, e continua assim que você vai muito longe sendo esse grande filho, dando exemplo de como é ser honesto, trabalhador e não ter medo dos desafios. Jari te ama muito. Bora lá então. Eco do Pampa, passando de pai para filho.

0: Muito bem, ouvimos aqui seu Marino, me disse adeus. Que bom, que maravilha ter você em nossa companhia. E vamos lá para vencer, atender todos, que são muitas participações. Alô, Sandra Partenon, Porto Alegre, ligado com a gente. Uma ótima noite, obrigado pelo carinho. Quem mais por aqui? Vamos lá para Parobé. Fala, Ciro Velho.
1: Boa noite.
0: Opa.
1: É o Ciro, hein? Bota para nós ali o Lobo Mal pro Parobé, o Vanildo. O Lobo Mal já tá miando. O cabelo, toda a grana do mundo agora aí, tá? É as nossas amigas aí que estão sempre na escuta. Quando tiver o Lobo Mal, vai um vestido azul pras gurias. Feito, fica bem.
0: Deixa pra nós, quem mais por aqui, ó? Adriana, em Caxias do Sul. Boa noite, Cistro Bala, estou te ouvindo. Escolha Maregal de banda. Quem mais? Jéssica, bairro 15, Igrejinha, ligada com a gente também. Pedro Maregal, escolha da programação. Cristiano e Três Coroas, pra todos os amigos aí em Sander também. Vamos ver quem mais aqui, ó. Rua Alex, velho.
2: Boa noite, Cícero. Opa. Bala, mas de que jeito, homem? É o Alex de Igrejinha. Manda uma música aí dos atuais aí. Rio Azul pro meu pai Anísio, que tá escutando a rádio aí, Namorada Verde.
0: Deixa pra nós, alô, amigos da Morada Verde, grande Anísio. Quem mais por aqui, ó? Solta o áudio do ouvinte.
3: Boa noite, Cícero. Tudo tranquilo?
0: Opa!
3: Eu sou o Afonso aqui da Fazenda dos Quati, aqui em São Francisco de Paula. Quero pedir uma música pro meu amigo italiano, meu amigo Silvio Loss, meu filho Jonathan, minha esposa Jaqueline, minha cunhada Pamela, meu amigo Chico Guedes lá de Gramado. Estamos fazendo um galo aqui, ó, não. Fazendo um molho e uma polenta de boa aí, cara. Pra pensar num troço de boa, cara. E um abraço pra vocês, uma boa noite, tudo é bom aí.
0: Mas que tal, deixa para nós, Darcy. Gurizada, eu volto já, os melhores anunciantes estão aqui. Verdes Campos. 19:40.
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11: São Cícero, com muito prazer comunicando com você. Até às 21 horas eu te faço companhia aqui no Boricho Verdes Campos. Peça a sua música do 54 999 270 979.

Muito bem, nós estamos de volta, dando sequência para você que liga e se liga com a gente. 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Vamos tentar adiantar aqui as participações. Vamos ali pro Piratiria. Alô, gente boa que está ali em frente ao mercado, nossa casa ali no Verucas Bar. A gurizada está lá, mas que tal? Não deu para ver todos ali, mas tem uma turminha boa lá. Tá o Sandro, ainda o Rudi, de folga hoje, Rudi. O Ney, ainda o Josi, o Fábio, o seu Érico e o Pança d'Água, né? Valeu, valeu, gurizada ali no Verucas Bar, no bairro Piratiria. Ligados com a gente, uma ótima noite. Obrigado pelo carinho da audiência aí. Valeu, tudo de bom para vocês. Vamos em frente, dando sequência aqui no Boricho Verdes Campos. 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E tem aniversariante, claro, e a Nara, esposa do Juari. O pessoal está lá, vão comemorar aí com certeza, né? Então, e o Juari recebendo a visita lá do Alexandre do Frango Assado. É onde era o bar do tio João lá no centro. Ainda a Tati, a Emily, a Agatha e o Juari, mas que tal? Faltou o Didico aí pra assar, né, Juari? Então, vamos trazer a música aí pra Nara e pra toda aquela turma. Parabéns, Nara. Felicidade, muitos anos de vida. Eles que vão estar lá, então, animando a festança, ó. Cavaleiros da Vaneira, me façam favor, mas que tal?

0: pro rodeio Gritos de Liberdade. Você conferiu aqui no Bolicho. Que bom ter você com a gente. Como é que tá a sua noite? Saboreando aquele chimarrão da noite, aquele cafezão esperto. Já tá preparando aquela janta em casa? Ou então pra você que tá nos bares, lancherias e restaurantes, você nos hotéis, brigadão pelo carinho da audiência. Aos amigos motoristas, você taxista, motorista aplicativo. Alô, meus amigos caminhoneiros, também os amigos da Brigada Militar, Polícia Civil, Corpo de Bombeiros. Alô, você da Construção Civil, sempre com a gente. Pra você também da Reciclagem, ó, sempre deixando a cidade em ordem. Prazer ter vocês aqui. Simbora com participações, boa noite, se possível. Manda a música Mar Não É Crime, com Sidney Lima. Está oferecendo, então, aí pra Genelci de São Chico. Então, tá certo, obrigado. José Flávio, ligado com a gente. Ótima noite, José Flávio. Quem mais por aqui? Boa noite, eu sou Ademar Gonçalves Costa, de Miraguaia, Santo Antônio da Patrulha. Gostaria de ouvir a música com JM Feliz Aniversário, oferecendo para minha filha Cláudia Maristela, que hoje está de aniversário. Um abraço do velho pai Ademar Gonçalves Costa, de Miraguaia, Santo Antônio da Patrulha. Alô, gente boa, Santo Antônio da Patrulha. Parabéns e para Cláudia, então, né? Vamos ver quem mais por aqui, ó. Ione Afonso de Pareci, boa noite. Cícero no Chimarrão, acompanhando a Verdinha. Roda pra nós curtir aí, Quarto Vizinho. Daqui a pouquinho tem Quarto Vizinho pra vocês aí. Um abraço, tudo de bom, obrigado pelo carinho, Ione Afonso de Pareci. Eu volto já, não saia daí. 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
0: 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Simbora de música, chegando o Peão Carreira e Praense.

os atuais Rio Azul, você conferiu aqui, o Seleção Cearense, você confere, né? Vamos em frente aqui no Boricho Verdes Campos. Vamos lembrando que pelo Campeonato Gaúcho Série A2, comecinho de segundo tempo, 5 minutos, o Aimoré de São Leopoldo vai vencer o Gravatense por 2-0 lá do estádio Cristo Rei em São Leopoldo. Bruna, ligada com a gente. E aí, Cícero Bala, também gostaria de ouvir uma do Sidney Lima oferecida especialmente para minha mãe. Estamos jantando, ligadinho em você. Deixa para nós. Hélio também, sempre curtindo São Francisco de Paula para toda a galera aí do Salto. Simbora desse jeito, Sidney Lima.

0: Musical Brilhação Louco Apaixonado, você conferiu aqui no Boricho Verdes Campos, isso mesmo, até as 9 da noite, muita música roda por aqui. Bora lá atender participações, vamos lá pro Paraná, lá pra Flor da Serra Realeza. Quem está tomando aquele chimarrão da noite é o Darcy e Ivanete, lá da minha irmã Rosane, cunhado Valdino, Nona Lúcia, sobrinha Isadora. Está lá dando aquela bateada, mas daqui a pouco fica até pra janta, por que não? Um abração também lá pro Paulinho, pro Renato Pazarru, pro Chico, pra Lourdes, toda essa turma legal lá em Flor da Serra Realeza, amigo lá do Salão da Andressa também. Valeu, Zane! Falando em Paraná, mas então, esse é lá dos lados de São Jorge do Oeste, mas está querenciado em Igrejinha. Meu amigo Guimarães, lá do bar do Guima. Então, a turma tá grande lá, o Bicaco é o rei da dança, e esse dança. O Queixinho, esse tem cedo também. E o Guimarães, o Gurizada, e o Paulinho velho foi pro trabalho, foi lá, tomou um gole de água mineral sem gás e foi pro trabalho. Valeu, meu amigo Guimarães, obrigado aí por você sempre estar com a gente aqui na Verdes Campos, os amigos lá do 15 de novembro em Igrejinha. Quem mais por aqui? Ó, a Kelly, boa noite, Cícero Bala, estou te ouvindo em Três Coroas, roda uma bem legal para nós, a sua escolha. Tudo isso e muito mais após o intervalo, mas antes tem informações chegando.
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0: A derrota de 3-2 para o Bahia e o resultado de outros jogos na 25ª rodada do Campeonato Brasileiro, combinados com a campanha da equipe no Brasileirão, empurraram o Internacional para a zona de rebaixamento. Colorado volta a campo nesta quinta-feira, dia 3, na Arena, no duelo de volta contra o Grêmio pelas quartas de final da Copa do Brasil.
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26: 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Muito bem, nós estamos de volta. 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

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Vamos de música, chegando musical São Francisco.

0: Show. Amado Batista, aceita o meu coração. Você conferiu aqui no Morning Show, quase chegando ao final. Bora lá, vamos com mais participações, mais pedido do ouvinte. Solta o áudio.
1: Boa noite, Cícero Bala.
0: Boa noite.
1: Eu da Barca Grande. Eu queria uma música ali, a Chão Batido, especialmente para minha cunhada Solange, lá de Três Coroas, o meu mano Jair Mazurana, Gilmar Mazurana, meu irmãozão aqui, o Braulio, a Rejane, tá? Como é que é? E o Luiz Pereira, pra toda a turma aí da rádio aí, meu irmão, manda bala aí, rapaz.
0: Valeu, ótima noite pra vocês. Quem mais por aqui? Ó, Priscila, boa noite, Cícero Bala, estamos te ouvindo aqui, Araricá, escolhe uma legal pra nós, deixa pra mim, daqui a pouquinho a gente traz uma bem legal pra vocês então, tá bom? A Elza, e aí, Cícero Bala, estamos jantando, e minha filha, a Fernanda, sempre ouvimos a Verdinha, escolhe uma legal pra nós, deixa pra mim. Tudo isso e muito mais após o intervalo rapidinho. Oito e quarenta.
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13: Dando continuidade à nossa série 40+, Saúde para a Melhor Fase da Vida, hoje vamos falar um pouco sobre osteoporose, como fortalecer os ossos através da alimentação. Bom, você sabia que a saúde dos seus ossos começa a ser construída todos os dias, especialmente depois dos 40 anos? Com o avanço da idade, principalmente após a menopausa, a perda de massa óssea se acelera. Isso aumenta o risco de osteoporose e fraturas, muitas vezes causada por queda simples. Mas a boa notícia é que a alimentação é uma grande aliada. Alimentos ricos em cálcio, como leite e derivados, quando bem tolerados, além de vegetais verdes escuros, contribuem para a saúde dos seus ossos. A vitamina D também é fundamental, pois ajuda na absorção do cálcio. Em muitos casos, a exposição ao sol e a suplementação orientada fazem parte desse cuidado. Além disso, proteínas e exercícios de força também são essenciais para proteger os seus ossos. Quanto mais cedo você começa esse cuidado, melhor será a sua qualidade de vida lá na frente. Se você já passou dos 40, tem histórico familiar de osteoporose ou quer fortalecer seus ossos, agende uma consulta ou uma avaliação nutricional. Será um prazer receber você na Clínica La Santé. O seu corpo não entende promessas, ele entende escolhas. Eu sou Leila Alves, nutricionista, e espero você no nosso próximo encontro.
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Muito bem, nós estamos de volta. Vamos atendendo aqui as últimas participações de hoje. Olha só, boa noite, Cícero. É a Lisionete. Lisionete Medeiros oferecendo para o Valdair, o Luan, Daiane, música Barquinho de Ouro. Valeu, Lisionete. Valeu, Valdair. Abraço grande, Paraná. Tudo de bom para vocês aí. Ione Afonso Pareci também. Fiquem com Deus que eu vou com ele. Me queiram bem, não custa nada. A gente se encontra amanhã das 18 às 21 com mais um Boliche Verdes Campos. Até lá. Tchau, tchau.

0: Está no ar a Voz do Brasil. 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
1: Olá, boa noite.
2: Boa noite para você que nos acompanha em todo o país.
1: Terça-feira, 1º de setembro de 2026.
2: E vamos aos destaques do dia.
1: Economia brasileira.
2: PIB cresce 0,5% no segundo trimestre do ano.
1: Aumento foi impulsionado pela agropecuária. Márcia Fernandes.
3: O principal crescimento foi impulsionado pelo desempenho da pecuária e da produção de alimentos como café e soja.
2: Mudança no calendário. Começa hoje a escolha do Simples Nacional para o ano que vem.
1: Pequenas empresas têm até 30 de setembro para escolher novo modelo da reforma tributária. Cleide Lopes.
4: Elas poderão optar como irão recolher o imposto sobre bens e serviços e a contribuição sobre bens e serviços.
2: Campanha alerta passageiros sobre consequências de atos de indisciplina em voos e aeroportos.
1: E vamos falar também dos direitos dos viajantes.
2: ANAC Passageiros recebe relatos contra empresas aéreas. Yuri Sherman, gerente da agência, destaca o serviço.
5: É muito importante a gente estimular a utilização da nossa plataforma como uma alternativa mais rápida, mais célere e mais resolutiva até.